0: 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As notícias do governo federal que movimentaram o país no dia de hoje.
1: Olá, boa noite.
2: Boa noite para você que nos acompanha em todo o país.
1: Sexta-feira, 2 de outubro de 2026.
2: Vamos aos destaques do dia.
1: Resgate de dinheiro das casas de apostas online. Mais de R$1.400.000 devem ser retirados até segunda-feira.
2: A partir do dia 6, terça-feira, os sites e aplicativos deixam de operar. Luana Karen.
3: Os recursos que ainda estiverem nas contas vão começar a ser devolvidos aos apostadores pelos próprios bancos que operam as bets.
1: ECA Ambiental garante o direito de crianças e adolescentes ao contato com a natureza.
2: E nas escolas, a educação ambiental vira tema em sala de aula. Pablo Mundinho.
4: A partir de agora, o país conta com uma política nacional de educação ambiental escolar. Isso significa que as redes de ensino da educação básica devem dar conteúdos relacionados à educação ambiental nas salas de aula.
1: Domingo é de eleições.
2: Polícia Rodoviária Federal atua para manter a segurança e garantir o livre deslocamento dos eleitores. Luciana Colares de Holanda.
5: Polícia Rodoviária Federal orienta que é importante buscar informações sobre o trajeto até os locais de votação.
1: Hoje na apresentação da Voz do Brasil, Mariana Jungmann e Luciano Seixas.
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1: Quem tem valores a resgatar de apostas em bets tem até segunda-feira para fazer isso diretamente nos sites ou aplicativos.
2: Com a proibição dos jogos, os sites têm até essa data para permanecerem no ar.
1: Depois, o dinheiro será devolvido com o intermédio dos bancos.
3: Termina na próxima segunda-feira, dia 5, o prazo para que pessoas que tenham saldo em sites de apostas possam resgatar o valor diretamente nas páginas. De acordo com o ministro da Fazenda, Dario Durigan, desde a última sexta-feira, foram resgatados cerca de 30% do valor que estava em posse das empresas de bets. O saldo a retirar ainda soma R$1.400.000. O ministro destacou que, a partir do dia 6, terça-feira, os sites e aplicativos deixam de operar e os recursos que ainda estiverem nas contas vão começar a ser devolvidos aos apostadores pelos próprios bancos que operam as bets.
6: O jeito mais simples e fácil da pessoa pegar o seu dinheiro de volta é entrar no site e retomar o dinheiro até segunda-feira, dia 5, fim do dia. Lembrando que quem não conseguir fazer, por não ter recebido essa mensagem, por ter tido qualquer dificuldade, qualquer impedimento, que esse recurso, como é das pessoas, vai ser devolvido depois pelos próprios bancos que operam para as bets. Entre os dias 9 e 14 de outubro, vão fazer a devolução.
3: Ainda de acordo com o ministro Dario Durigan, foram identificadas 48 contas em casas de apostas com saldo superior a R$500.000. Esses perfis estão passando por uma análise mais detalhada por parte do governo. Já o ministro da Justiça e Segurança Pública, Wellington Silva, afirmou que desde a última sexta-feira, mais de 10 mil sites ilegais de apostas foram identificados e retirados do ar.
7: Do ponto de vista de derrubada de sites, o número de hoje, nós já passamos de 10 mil sites encaminhados para a Anatel para a derrubada. Nós estamos refinando os fluxos e estamos aprofundando cada vez mais a questão da fiscalização.
3: Em outra frente, o Ministério da Saúde iniciou uma campanha nacional de prevenção aos danos das apostas online, com depoimentos e um tutorial que orienta o usuário a realizar um autoteste para identificar possíveis riscos relacionados às apostas.
8: Eu vi que tinha um monte de gente ganhando e achei que comigo ia ser igual. Eu estava apostando sem parar, só para tentar recuperar o que eu tinha perdido. A depressão e a ansiedade estavam tomando conta de mim.
9: O SUS pode te ajudar a sair dessa situação. As apostas online são um problema, causam dependência, te endividam e destroem sua família.
3: De acordo com o resultado obtido no autoteste, são indicadas opções de orientação e cuidado, como o teleatendimento disponível no Meu SUS Digital, a plataforma centralizada de autoexclusão do Ministério da Fazenda e os serviços presenciais disponíveis no SUS. O material da campanha e o autoteste podem ser encontrados na página gov.br/apostasonline. Reportagem Luana Karen.
2: Para registrar denúncias sobre irregularidades ou oferta ilegal de apostas, acesse gov.br/falabr.
1: Lá é possível descrever o caso com informações que possam ajudar na apuração, informando endereços de sites ilegais. Também é possível anexar documentos, imagens e outros arquivos.
2: A denúncia também pode ser registrada de forma anônima. Nesse caso, a pessoa não recebe protocolo nem pode acompanhar o andamento da manifestação.
1: No próximo domingo, milhões de brasileiros vão às urnas para escolher seus representantes no Executivo e no Legislativo.
2: Para garantir o fluxo no trânsito e garantir que todos consigam chegar aos locais de votação, a Polícia Rodoviária Federal estará de prontidão.
1: O trabalho nas ruas será feito de forma integrada com outros órgãos de segurança.
5: Garantir o livre deslocamento dos eleitores até os pontos de votação, manter a segurança e evitar imprevistos a quem vai votar. A Polícia Rodoviária Federal já está trabalhando para isso desde antes das eleições. E o trabalho inclui a integração com outras instituições, tribunais regionais eleitorais, forças de segurança e instituições públicas vão atuar em conjunto no período eleitoral para definir a mobilização em cada local. A diretora de operações da PRF, Nádia Zilotti, explica que todo efetivo estará disponível nos dias de votação.
10: Para este próximo domingo estaremos com todo o efetivo disponível e, além disso, nós temos a publicação de normativos que garantem a fluidez, a segurança viária para o cidadão por meio da restrição de veículos muito longos ou então que estejam transportando cargas muito pesadas.
5: A restrição de tráfego para veículos pesados vale para os dias 4 e 25 de outubro, primeiro e segundo turnos. E a Polícia Rodoviária Federal orienta que os eleitores se planejem antes de ir votar. Além de se certificar de que está com o título de eleitor em mãos, é importante buscar informações sobre o trajeto até os locais de votação. E a diretora de operações faz um alerta também para quem vai pegar a estrada.
10: Observe as normas de trânsito, utilize o cinto de segurança, peça para os demais usuários do veículo também utilizarem o cinto, não fale ao celular, observe os limites de velocidade. Essa e tantas outras normas de trânsito são essenciais, indispensáveis para que você consiga sair da sua residência e retornar em segurança.
5: A PRF mantém o atendimento à população nas unidades operacionais dos 26 estados e do Distrito Federal e pelo telefone 191. Reportagem Luciana Colares de Holanda.
2: E as Forças Armadas também vão apoiar a Justiça Eleitoral para que a votação e a apuração ocorram com segurança nas eleições.
1: A atuação mobiliza mais de 26 mil militares de regiões isoladas da Amazônia a grandes centros urbanos.
2: O Brasil vai sediar a Copa do Mundo Feminina de Futebol em 2027 e os preparativos para o evento já começaram.
1: Para receber profissionais de outros países que atuarão em atividades relacionadas à competição, o Ministério da Justiça e Segurança Pública publicou regras específicas para autorização de residência temporária de imigrantes que vão trabalhar no Mundial.
2: O diretor do Departamento de Migrações do Ministério da Justiça, Vitor Sempel, reforça que a autorização não é definitiva e os pedidos poderão ser analisados em até 10 dias úteis.
11: Essa portaria, ela só regulamenta o caso da autorização de residência temporária, até o encerramento do evento ou até 6 meses após o encerramento do evento. Essa portaria, ela cria quase como um fast track, né? Um procedimento acelerado aqui, né? Então, são 10 dias úteis, uma vez protocolado o processo, que o Ministério da Justiça e Segurança Pública tem para analisar aquele pedido.
1: Os pedidos deverão ser feitos pelo Sistema de Gestão e Controle de Imigração no endereço migrante.mj.gov.br.
2: Mais chuvas no sul e estiagem no centro-oeste e norte do país.
1: É o que o fenômeno El Niño deve provocar no Brasil nos meses de outubro, novembro e dezembro deste ano, de acordo com um boletim divulgado pelo INMET, o Instituto Nacional de Meteorologia.
12: O fenômeno climático El Niño deve ganhar força entre outubro e dezembro, período que marca a transição da primavera para o verão. A meteorologista do IMET, Instituto Nacional de Meteorologia, Tamara Parente, explica que se a previsão se confirmar nos próximos meses, o fenômeno deve atingir intensidade muito forte e poderá ser o mais intenso registrado desde 1950.
13: A gente trabalha, né, como uma previsão, mas é certo que o El Niño pelo menos será na categoria forte, podendo chegar até dezembro na escala muito forte, que seria ali a última escala de intensidade do El Niño.
12: O cenário previsto para o país é marcado por contrastes. A região sul tende a registrar chuvas acima da média, que pode causar enchentes, alagamentos e deslizamentos de terra. Já as áreas do centro e do norte do país podem enfrentar períodos mais secos, com aumento do risco de incêndios. As temperaturas também devem permanecer acima do normal em grande parte do território brasileiro. O ministro da Pesca e Aquicultura, Edipo Araújo, alerta que o El Niño também pode alterar os níveis de chuvas das regiões norte e sul do país e, consequentemente, impactar nas atividades dos trabalhadores que dependem da pesca.
14: Temos uma sala de crise do governo federal com um olhar transversal aos diferentes segmentos econômicos e sociais que envolve o público que irá sentir os efeitos do El Niño este ano. Teve um efeito moderado para alto que deve impactar e contrair muito o ambiente aquático, o que vai impactar diretamente a atividade pesqueira.
12: O El Niño é caracterizado pelo aquecimento anormal e persistente da superfície do Oceano Pacífico na região da linha do Equador. Durante o fenômeno, que normalmente começa a se formar no segundo semestre do ano, as águas ficam pelo menos 0,5 graus Celsius acima da média por um período de no mínimo 6 meses. A Defesa Civil Nacional possui um serviço de alerta sobre riscos de desastre natural. Para receber informações sobre a região onde você está, é só enviar um SMS para 4199 com o número do CEP ou pelo WhatsApp 61-2034-4611. Reportagem Gabriela Noronha.
2: E como o fenômeno climático El Niño pode atingir o agro? Para responder essa questão, o Ministério da Agricultura e Pecuária lançou hoje uma página oficial com informações e orientações sobre o El Niño e seus possíveis impactos na agricultura e na pecuária brasileira.
1: A página pode ser encontrada no site do Ministério da Agricultura, em gov.br/agricultura.
2: E pescadores e pescadoras de todo o país têm até o dia 31 de dezembro para enviar o relatório anual de exercício da atividade pesqueira, o REAP, de 2021 a 2025.
1: O REAP é uma forma de comprovar o exercício do trabalho. Também contribui para manter a licença de pesca ativa no Registro Geral da Atividade Pesqueira, requisito para o seguro defeso.
2: Para deixar tudo regularizado, vá na plataforma Pesque Brasil, do Ministério da Pesca e Aquicultura.
1: Lá informe o que realmente pescou e comercializou, sem deixar informações de fora. Se não tiver pescado em algum período, informe essa situação no relatório.
2: A diretora do Departamento de Registro e Monitoramento da Pesca e Aquicultura, Elielma Ribeiro Borsen, fala da importância do preenchimento do relatório.
15: Para manter seu RGP ativo junto ao MPA, é necessário que você envie o relatório de exercício de sua atividade, o REAP, que pode ser enviado mensalmente ou ao final de cada ano. Fique atentos para não perder o prazo de envio e preencha corretamente com todos os dados de sua pescaria, com todos os dados que são solicitados. Essa informação

0: como ECA ambiental, amplia o Estatuto da Criança e do Adolescente e estabelece diretrizes para garantir o acesso a ambientes saudáveis, como praças, parques e áreas verdes. E a escola tem um papel importante nesse processo. A lei incentiva a educação baseada na natureza e a adaptação dos espaços escolares para ampliar essas experiências. E a partir de agora, o país conta com uma Política Nacional de Educação Ambiental Escolar. Isso significa que as redes de ensino da educação básica devem dar conteúdos relacionados à educação ambiental nas salas de aula. A Coordenadora-Geral de Educação Ambiental para a Diversidade e Sustentabilidade do Ministério da Educação, Viviane Vaze Pedro, explica os objetivos da iniciativa.
1: A iniciativa busca fortalecer a educação ambiental nas escolas e apoiar as redes de ensino em ações de prevenção, mitigação e adaptação às mudanças climáticas.
0: A Política Nacional de Educação Ambiental Escolar prevê ainda apoio às redes de ensino na criação de protocolos de emergência climática e planos de adaptação da infraestrutura escolar, principalmente em regiões mais vulneráveis. Em Brasília, projetos ambientais já fazem parte da rotina de estudantes da rede pública. Na Escola Parque, os alunos participam de atividades que estimulam o cuidado com o espaço coletivo e aproximam as crianças da natureza. É o conhecimento na prática, explica a diretora do colégio, Aline Prota Lana.
2: Poder ter aula no meio da natureza e complementar o currículo de uma forma muito rica, porque aqui eles estão trabalhando só na prática, né? Com todas essas áreas, eles estão trabalhando colocando a mão na massa mesmo, podendo vivenciar tudo isso a partir do contexto que eles já estão inseridos.
0: Na Escola Parque, os alunos aprendem a plantar, cuidar e colher alimentos. O coordenador de meio ambiente da escola, Leonardo Ratano, destaca que essas experiências fazem parte do aprendizado dos estudantes e mostram na prática a importância de preservar o ambiente.
3: Com isso a gente vai aos poucos, né, fazendo essa alfabetização ecológica e criando nas crianças, né, essa importância de preservar o meio ambiente.
0: E o aprendizado não fica só na escola. Arnaldo Alves de Souza, estudante de 11 anos, sabe que pode levar para casa o que aprende nas atividades.
4: Que a gente aprende várias coisas e nós pode fazer isso em casa.
0: O ECA Ambiental prevê a atuação conjunta da União, dos Estados, do Distrito Federal e dos municípios na implementação das medidas. Já a Política Nacional de Educação Ambiental Escolar contará com uma rede de governança para apoiar gestores e redes de ensino na elaboração de protocolos de emergência climática e planos de adaptação das escolas. Reportagem Pablo Mundim.
5: Foi criada uma rede de proteção a profissionais de educação que sofreram violências relacionadas ao exercício da profissão.
6: Agora eles podem contar com serviço de acolhimento, orientação e informação oferecido pelo Observatório Nacional da Violência contra Estudantes, em parceria com o Ministério da Educação.
7: Profissionais da educação que sofreram violência relacionada ao exercício da profissão podem contar com serviço de acolhimento, orientação e informação. A rede de apoio é oferecida pelo Observatório Nacional da Violência contra Estudantes, em parceria com o Ministério da Educação. A iniciativa é realizada por meio de um projeto de extensão da Universidade Federal Fluminense, no Rio de Janeiro. O serviço de acolhimento, orientação e informação aos que sofreram violência como profissionais da educação estão presentes em todas as regiões do país, como explica Erasto Fortes Mendonça, coordenador-geral de políticas educacionais em direitos humanos do MEC.
8: Observatórios regionais sediados em universidades federais nas 5 regiões do país, a rede aproxima o acolhimento das diferentes realidades dos profissionais da educação. O serviço articula apoio pedagógico, orientação jurídica e atenção à saúde mental para educadores que sofrem violência em razão de seu trabalho.
7: O serviço integra o eixo proteção e defesa dos profissionais da educação, da Política Nacional de Educação em Direitos Humanos nas instituições de ensino, a EducaDH. Erasto Fortes destaca a importância de os educadores contarem com essa rede de proteção.
8: Proteger educadoras e educadores contra a violência, a censura e a perseguição é defender o direito à educação e à liberdade de ensinar e de aprender.
7: Entre outras situações, o serviço atende casos de desrespeito à autonomia docente e de exposição indevida de voz ou imagem com acusações contra educadores. O serviço atende casos relacionados à censura a conteúdos escolares ou contra aulas sobre temas como gênero, raça e desigualdade social. Locução: Júlio César de Oliveira. Reportagem: Isaías Godinho.
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5: O Dia Mundial dos Animais.

0: está logo ali, é domingo, 4 de outubro.
1: E quer lugar melhor para lembrar dessa data do que a Transpantaneira? Fazer esse caminho é como estar num safari de verdade, só que bem aqui no Brasil.
0: Ali você dá de cara com jacarés, capivaras, tuiuiús e um monte de aves coloridas que parecem posar para foto.
1: E a grande estrela que todo mundo quer ver de perto é a onça-pintada, que está na lista de espécies ameaçadas.
0: Por isso, o turismo na região precisa ser feito com muita responsabilidade, para proteger e também para proteger a região e todas as espécies que vivem por lá.
2: Imagine percorrer uma estrada em que a qualquer momento o próximo encontro pode estar dentro d'água, no alto de uma árvore ou escondido no meio da vegetação. No Pantanal de Mato Grosso, esse caminho existe. É a estrada Parque Transpantaneira, que liga Poconé a Porto Jofre. São cerca de 145 quilômetros de estrada de terra com 125 pontes. Mas, para quem percorre o trajeto, a estrada é muito mais que um caminho. É uma espécie de observatório a céu aberto. Jacarés, capivaras, tuiuiús e dezenas de espécies de aves fazem parte da paisagem. E não é preciso chegar ao destino para começar o passeio. Muitas vezes, a atração está justamente às margens da estrada. A criadora de conteúdo, Beatriz Venturini, saiu de São Paulo para ter essa experiência.
3: O que a gente sentiu foi mais ou menos como se estivéssemos em um safari, né? Porque a gente andava de carro e não sabia o que esperar na próxima ponte. E a gente sempre se surpreendia, né? O que eu mais gostei, acho que foram os jacarés, pela quantidade. E, assim, vimos mais de 20, assim, na mesma ponte. É um espetáculo ver as onças em Porto Jofre. Foram experiências maravilhosas, né?
2: Ainda trilhas e passeios de barco. E quando o dia termina, o Pantanal ganha outros sons e outros moradores começam a aparecer. Mas não se engane. No caso da observação noturna, onde é possível ver antas, um dos maiores mamíferos do Pantanal, é indispensável apoio especializado. É o que explica o coordenador do Centro Nacional de Pesquisa e Conservação de Mamíferos Carnívoros do ICMBio, Rogério de Paula.
4: Passeios aí viram safaris noturnos, né, que levam as pessoas, os holofotes, né, as grandes lanternas de luzes que vão fazer a focagem nos campos. É isso. Aí é um turismo um pouco mais especializado, menos individualizado.
2: Para quem visita a Transpantaneira, cada quilômetro percorrido revela sons e cenas inesquecíveis. Um dos encontros mais esperados, sem dúvida, é com ela. A onça pintada. Para a enfermeira Rosiane Feitosa, o momento é inesquecível.
5: Eu tive a oportunidade de ver a onça no Pantanal. Foi um daqueles momentos que a gente sabe que vai guardar para sempre na lembrança, no coração. Ver um animal que eu admiro tanto, livre e no seu habitat natural, foi emocionante demais.
2: O felino, símbolo da fauna brasileira, é uma espécie ameaçada de extinção e está entre os animais monitorados pelo ICMBio. O trabalho inclui pesquisa científica e ações de conservação, como ressalta o coordenador do Centro Nacional de Pesquisa e Conservação de Mamíferos Carnívoros, Rogério de Paula.
4: Quando a gente fala do turismo, né, se o turismo ele não é bem controlado, ele pode vir a ser um problema. Então a gente tem hoje ali nessa área de observação das onças pintadas, você tem uma rede de trabalho onde muitos piloteiros ali de lanches, de barcos que vão levar turistas, eles acabam se concentrando quando se encontra uma onça, porque eles comunicam pelo rádio, todo mundo vai lá mostrar para os seus turistas. Então a gente tem instituir diretrizes, qual que é a distância de aproximação, número de pessoas, né, presentes. Isso a gente começou a ver a necessidade de revisar essa política nos últimos anos.
2: E talvez seja justamente essa a maior experiência de quem atravessa a Transpantaneira, perceber que ali a gente não está apenas passando pela natureza, está entrando no território dela, um território onde cada ponte, cada curva e cada som podem anunciar um novo encontro. Com sonorização de Reinaldo dos Santos, reportagem Karine Melo.
1: E na semana que vem vamos trocar a estrada pelo mar e falar de viagens em cruzeiros brasileiros.
0: Para quem gosta de viajar e conhecer lugares novos, o turismo de cruzeiro pode ser uma boa opção.
1: Eles reúnem lazer e a oportunidade de conhecer vários destinos em um só roteiro.
0: A temporada de cruzeiros começa esse mês e estão previstos 8 navios e 187 roteiros, com oferta de mais de 831 mil leitos.
1: Então vem viajar com a gente e viver essa experiência em alto mar.
0: E essas foram as notícias do governo federal.
1: Uma realização da Secretaria de Comunicação Social da Presidência da República.
0: Com produção da empresa Brasil de Comunicação.
1: Fique agora com as notícias do Poder Judiciário e do Congresso Nacional. Boa noite, bom fim de semana.
0: A gente volta segunda-feira. Boa noite.

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2: STF estabelece regras para petições protocoladas em processos já existentes.
3: Advogados devem identificar processos que envolvam assédio eleitoral.
2: Termina prazo para propaganda eleitoral paga na imprensa escrita.
3: Boa noite, eu sou Marcela Luiza.
2: E eu sou Walter Lima.
3: A presidência do Supremo Tribunal Federal publicou nesta sexta-feira uma resolução com o objetivo de organizar e conferir mais transparência ao envio e à distribuição de pedidos apresentados dentro de processos que já estão em andamento.
2: A medida busca assegurar a regra de que os processos devem ser distribuídos de forma aleatória, mediante sorteio entre os ministros.
3: A norma também pretende reforçar o princípio do juiz natural, evitando que novos pedidos fiquem vinculados automaticamente a um relator específico.
2: A resolução entra em vigor na data de sua publicação e vale apenas para as petições protocoladas a partir dessa data.
3: Advogados devem identificar processos que envolvam assédio eleitoral.
2: A norma vai permitir que a Justiça do Trabalho acompanhe os casos. Marla Lacerda.
4: Ações trabalhistas sobre assédio eleitoral devem incluir um identificador específico no cadastro do processo judicial eletrônico, o PJE. A correta identificação vai dar maior visibilidade ao problema, uniformidade ao tratamento desses casos, além de facilitar a atuação da Justiça do Trabalho. Juízes também devem comunicar ao Ministério Público do Trabalho e ao Ministério Público Eleitoral a existência de fatos que possam caracterizar essa prática. A medida vai ajudar no desenvolvimento de ações de prevenção, fiscalização e combate ao assédio eleitoral, fortalecendo a proteção dos trabalhadores.
3: Há 3 dias do primeiro turno das eleições, termina prazo para propaganda eleitoral paga na imprensa escrita.
2: A regra vale para jornais, revistas e tabloides e está prevista na legislação eleitoral. Guilherme Firmino.
5: Termina hoje o prazo para divulgação paga de propaganda eleitoral na imprensa escrita. Jornais, revistas e tabloides também não podem mais reproduzir essas propagandas na internet. A partir de amanhã, será permitida apenas a distribuição de material gráfico, como santinhos, e a realização de caminhadas, carreatas ou passeatas, até às 10 da noite. No domingo, as sessões eleitorais abrem às 8 horas da manhã e vão até às 5 da tarde, no horário de Brasília.
3: STJ mantém a ação de improbidade contra servidor federal após desclassificação da demissão em PAD, processo administrativo disciplinar.
2: A ação civil pública por improbidade foi ajuizada pela União. Fátima Uchoa.
6: Um advogado da União foi demitido por suposto uso de documentos falsos para obter progressão funcional. Em mandado de segurança no STJ, a primeira sessão reconheceu que a conduta seria ilícito administrativo de menor gravidade, que não justificaria a demissão. Então, a União ajuizou a ação por improbidade administrativa com base nos mesmos fatos investigados no PAD, mas o TRF4 rejeitou a petição inicial. Agora, o relator na primeira turma do STJ, ministro Sérgio Colquina, afirmou que a decisão em mandado de segurança não impede ajuizamento ou prosseguimento de ação civil pública por improbidade, pois não foram discutidas a existência dos fatos apurados no PAD, nem a autoria do servidor, mas apenas a proporcionalidade da pena de demissão, que foi afastada.
3: Justiça Federal mantém suspensão de associação indígena suspeita de desvios e apoio a garimpo ilegal no Pará.
2: A decisão acatou um pedido do Ministério Público Federal. Vanessa Pereira.
7: O MPF entrou com a ação após investigações apontarem irregularidades na associação, criada para defender os direitos dos povos caiapó. Entre os problemas estão a falta de prestação de contas, o uso indevido de recursos coletivos e o incentivo ao garimpo ilegal em terra indígena. A decisão mantém o bloqueio dos repasses mensais da Vale para a associação, que agora são depositados em uma conta judicial. O dinheiro fica protegido para a comunidade e poderá ser liberado pela justiça para atender necessidades urgentes da população indígena, como saúde e alimentação.
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3: Uma boa noite.
2: Um bom fim de semana e boas eleições.
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1: Eu sou Humberto Pinheiro e estes são os destaques de hoje do Jornal do Senado, que começa agora. Eleição deste domingo renovará 2/3 da composição do Senado Federal. Projeto prevê adaptação para atendimento de saúde digno a pessoas com obesidade. Senado pode acabar com limites de vagas para mulheres em concursos na área de segurança pública. Boa noite. Nas eleições deste ano, o eleitor vai escolher 6 representantes, em uma sequência que precisa ser observada na urna eletrônica. Para o Senado, serão 2 votos. O eleitor deve escolher 2 candidatos diferentes. Os detalhes com a repórter Yasmin Rodrigues.
2: Em 2026, cada eleitor vai votar 2 vezes para o Senado. Mas antes de chegar aos senadores, o eleitor precisa passar por outras escolhas na urna. E saber a ordem dos cargos e a quantidade de números de cada candidato ajuda a evitar erros na hora da votação. A jornalista do Senado, Esther Monteiro, explica a ordem e quantos dígitos devem ser digitados em cada escolha.
3: Primeiro é a vez do deputado federal, são 4 dígitos. Depois, deputado estadual ou distrital, 5 dígitos. E aí é que chega a vez do senador. São 2 votos, 2 nomes diferentes. E são 3 dígitos. E depois é que você vai votar para governador, 2 dígitos, e para presidente da República, 2 dígitos.
2: Também não é possível votar na legenda para senador. Como a eleição para o Senado é majoritária, o eleitor precisa escolher nominalmente 2 candidatos. Em uma eleição, cada estado e o Distrito Federal escolhem 1 senador, na seguinte, 2. Neste ano, serão renovadas 54 cadeiras, o equivalente a 2/3 da casa, e os 2 votos para senador têm exatamente o mesmo peso.
1: 158 milhões de brasileiros vão às urnas neste domingo. O repórter Márcio Maturana traz mais números desta eleição e recomendações da Justiça Eleitoral.
4: Não se pode entrar na cabine eleitoral com celular ou outro objeto que possa registrar o voto. Esses aparelhos têm que ficar com os mesários, mas o presidente do Tribunal Superior Eleitoral, o ministro Cássio Nunes Marques, recomenda que se levem os números num pedaço de papel.
5: A colinha eleitoral de papel pode e deve ser usada para que eleitoras e eleitores anotem os números dos candidatos e possam votar com calma e certeza.
4: Estão cadastrados 158 milhões de eleitores em 5.571 municípios com mais de 517 mil sessões eleitorais, que se somam a 1.351 sessões eleitorais no exterior. São 13 nomes disputando para presidente, 318 para senador e 7.803 para deputado federal.
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1: 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O Senado vai analisar um projeto de lei que obriga os estabelecimentos que prestam serviços público e privado de saúde a se adaptarem para garantir atendimento digno a pessoas com obesidade. Dados do Ministério da Saúde indicam que, em 2024, a proporção de adultos com obesidade no Distrito Federal e nas capitais de estado superou a marca de 25%. Repórter Alexandre Campos.
8: A ideia do projeto projeto é garantir às pessoas com obesidade o acesso à saúde por meio de equipamentos e mobiliário compatíveis com suas especificidades. Macas, cadeiras de rodas, balanças, aparelhos de aferição de pressão arterial e máquinas usadas no diagnóstico por imagem devem ser dimensionados de modo que possam garantir o pronto atendimento dessa parcela da população. Ao afirmar que essa adaptação nos estabelecimentos garante o acesso aos serviços de saúde, a médica e autora do projeto, senadora doutora Eudócia, do PSDB de Alagoas, citou algumas medidas que podem reduzir o número de casos de obesidade e suas complicações.
9: Conscientizarmos a nossa população que alimentação saudável, balanceada, exercícios físicos e manter a sua rotina de consultas médicas é de suma importância. Obviamente, também fazer o check-up, né, uma vez por ano, ao menos, e na classe infantil é acompanhamento pediátrico.
8: Pelo texto, a assistência às pessoas com obesidade não deverá ser negada ou recusada caso no posto, unidade de saúde ou hospital não haja esse material disponível. A falta de equipamentos adequados também não pode representar qualquer constrangimento, exposição indevida, discriminação ou tratamento indigno.
1: O Senado pode acabar com o limite de vagas para o público feminino em concursos da área de segurança pública. A proposta, já aprovada na Comissão de Segurança Pública e que aguarda votação no plenário, ainda reserva pelo menos 20% das vagas nas polícias e corpos de bombeiros a mulheres. Repórter Bruno Lourenço.
10: O projeto de lei que proíbe a limitação de vagas para mulheres em concursos da área de segurança pública cria ainda a Política Nacional de Valorização das mulheres para o setor. A proposta reserva também pelo menos 20% das vagas nos concursos públicos para as polícias e bombeiros para o público feminino. A relatora na Comissão de Segurança Pública, senadora Damares Alves, do Republicanos do Distrito Federal, defendeu as medidas.
11: O que queremos? Uma política de valorização da mulher lá na Polícia Militar, no Corpo de Bombeiro, na Polícia Civil.
10: A nova política, que será condição para o repasse de verbas do Fundo Nacional do Setor, estabelece igualdade de oportunidades entre mulheres e homens nas carreiras da segurança pública, fim da exclusividade ou preferência dessas atividades para homens, rejeição de práticas, atitudes e crenças discriminatórias e o enfrentamento do assédio e da violência contra mulheres no ambiente de trabalho.
1: Mulheres vítimas de violência doméstica e familiar em situação de vulnerabilidade social e econômica poderão ter acesso ao Auxílio Recomeço. A proposta é análise na Comissão de Assuntos Econômicos, determina que o benefício de até um salário mínimo será pago mensalmente pelo prazo de 6 meses, podendo ser prorrogado. Pelo projeto, o pagamento poderá ser acumulado com outros programas assistenciais. O custeio do auxílio poderá ser feito com verbas da União ou de fundos específicos de proteção às mulheres. Estados, Distrito Federal e municípios também poderão complementar os recursos. Na avaliação do autor da medida, senador Confúcio Moura, do MDB de Rondônia, a dependência financeira pode dificultar o rompimento da situação de violência sofrida pela mulher.
12: Grande parte das mulheres suportam a violência por causa do homem protetor do homem, que é um mantenedor da casa, mas tirando ela dali, levando para proteção, garantindo uma sustentação por 6 meses e capacitando essas mulheres, com certeza a coisa melhora.
1: Com trabalhos técnicos de João Lira, o Jornal do Senado fica por aqui. Acompanhe agora as notícias do Tribunal de Contas da União e da Câmara dos Deputados. Boa noite e bom fim de semana.
13: Minuto do TCU.
14: O Tribunal de Contas da União fiscalizou a execução das obras da BR-230 na Paraíba após reclamações da população sobre as condições da rodovia. A auditoria analisou o trecho de 30 quilômetros. O contrato ultrapassou R$ 560 milhões de reais e a obra avançou apenas 32% em 9 anos. O TCU também identificou risco de paralisação por falta de recursos, problemas ambientais e questões contratuais. Na sessão plenária que analisou o processo, o ministro relator Walton Alencar comentou os impactos da situação.
15: O resultado é uma rodovia em obras há muitos anos, com desvios, insegurança viária e prejuízos à mobilidade e à economia da região.
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18: Discriminação contra pessoas com deficiência nas escolas terá pena maior.
19: Pais de recém-nascidos devem receber treinamento antes da alta hospitalar.
18: Projeto de lei autoriza a instalação de suportes para bicicletas em ônibus.
19: Boa noite. Avança na Câmara a proposta que prevê a instalação de suportes para bicicletas em ônibus. A repórter Silvia Munhato tem mais detalhes.
20: A Comissão de Viação e Transportes da Câmara dos Deputados aprovou o projeto que autoriza a instalação de suportes para o transporte de bicicletas na parte externa ou no interior de ônibus e micro-ônibus. O texto permite a instalação dos suportes nos transportes urbano e rural, cabendo aos estados e municípios definir o percentual mínimo da frota que deve contar com equipamento. A relatora, deputada Leda Borges, do Republicanos de Goiás, explicou que os suportes deverão ser aprovados por órgão ou entidade de metrologia legal, assegurando que a implementação da medida observe critérios de segurança e adequação técnica dos veículos. A proposta que autoriza a instalação de suportes para o transporte de bicicletas na parte externa ou no interior dos ônibus será analisada agora pela Comissão de Constituição e Justiça. Da Rádio Câmara de Brasília, Silvia Munhato.
16: Transportes.
18: Rodrigo de Castro, do União de Minas Gerais, apoia projeto que dispensa até 2032 a cobrança do adicional ao frete para a renovação da Marinha Mercante em transportes destinados às regiões Norte e Nordeste. O benefício vale para operações de cabotagem, navegação fluvial e lacustre.
19: Rodrigo de Castro considera que a prorrogação pode reduzir os custos de transporte nessas regiões, já que o adicional é cobrado sobre o frete marítimo.
18: Gutenberg Reis, do MDB do Rio de Janeiro, apresentou o projeto que autoriza o Instituto Cultural Marinha Mercante a instituir 14 medalhas e ordens honoríficas. A proposta busca valorizar contribuições para áreas como transporte, segurança da navegação e economia do mar.
19: O deputado ressalta a importância estratégica da Marinha Mercante no desenvolvimento econômico, logístico e energético do Brasil. Gutenberg Reis reitera que o reconhecimento de profissionais que contribuem para o crescimento sustentável do setor pode fortalecer a cultura marítima.
16: Economia.
18: A Câmara analisa a proposta de emenda à Constituição que permite que estados e municípios concedam créditos do imposto sobre bens e serviços para doadores e patrocinadores de projetos culturais e esportivos. Na visão de Luiz Fernando Faria, do União de Minas Gerais, a medida preserva o financiamento desses setores após a reforma tributária.
19: O texto estabelece que o Comitê Gestor do IBS vai definir critérios para a liberação dos incentivos sem comprometer a arrecadação dos entes federados. Luiz Fernando Faria ressalta que o apoio tributário à cultura e ao esporte é fundamental para movimentar a economia criativa.
18: Stefano Aguiar, do PSD de Minas Gerais, defende a ampliação da imunidade tributária para entidades esportivas sem fins lucrativos. Proposta sobre o tema em análise na Câmara é que para essas organizações, as instituições de educação e assistência social impedindo a cobrança de impostos sobre patrimônio, renda e serviços.
19: A medida reduz os custos dessas entidades e fortalece atividades esportivas voltadas à inclusão social, à formação de atletas, à educação e à promoção da saúde. Stefano Aguiar explica que a medida alcança organizações ligadas aos movimentos olímpico, paralímpico, clubístico e educacional.
18: A Câmara aprovou e enviou ao Senado o projeto que estabelece diretrizes para a política industrial, tecnológica e de comércio exterior do país. Antônio Doido, do MDB do Pará, apoia a matéria que prevê, entre outros pontos, metas para ampliar a produção, gerar empregos e reduzir desigualdades regionais.
19: Antônio Doido esclarece que o governo federal deverá apresentar essa política ao Congresso no primeiro ano de cada mandato presidencial. A proposta também determina a prestação de contas anual sobre o cumprimento das metas e os resultados das medidas adotadas.
18: Afonso Florence, do PT da Bahia, sugere a criação do Registro Nacional de Beneficiários Finais sob gestão da Receita Federal. A proposta obriga a identificação das pessoas físicas que realmente controlam ou lucram com empresas e fundos de investimento no país.
19: De acordo com Afonso Florence, o objetivo é acabar com o uso de laranjas e empresas de fachada. A medida, na avaliação do parlamentar, integra cadastros públicos para combater a lavagem de dinheiro, a sonegação fiscal e a infiltração do crime organizado na economia.
16: Educação.
18: A Comissão de Educação aprovou uma proposta que prevê punição mais rigorosa para quem discriminar pessoas com deficiência nas escolas. A reportagem é de Agui Pontes.
0: A Comissão de Educação da Câmara dos Deputados aprovou uma proposta que pune com mais rigor atos discriminatórios contra crianças nas escolas públicas e privadas. O projeto da deputada Sâmia Bonfim, do PSOL de São Paulo, prevê multa de 3 a 20 salários mínimos para o profissional envolvido. Segundo a relatora, a deputada Fernanda Melchiona, do PSOL do Rio Grande do Sul, a proposta se concentra principalmente em dar um nome para os tipos de violência e discriminação que uma criança, adulto ou adolescente com deficiência pode sofrer em um ambiente escolar. Eles seriam dificultar a matrícula, impedir ou inviabilizar a permanência na escola, excluir o aluno das atividades de lazer e cultura, negar profissional de apoio capacitado para atendimento da criança ou adolescente, negar adaptação do currículo, isso além das demais formas de discriminação previstas no Estatuto da Pessoa com Deficiência. Práticas de bullying e de abuso de autoridade também seriam punidas, segundo o texto aprovado. Pela Constituição, as escolas públicas ou privadas já são obrigadas a se adaptar às necessidades do estudante. No entanto, segundo Fernanda Melchiona, isso não impediu que famílias enfrentassem entraves para ter e manter acesso à educação para pessoas com deficiência.
21: A gente recebe esse relato de negativa de matrículas, a gente recebe o relato de falta de pessoal capacitado, a gente recebe o relato de exclusão desse aluno nas atividades ou aluna nas atividades de cultura e lazer. Então, esses temas são claramente discriminatórios.
0: Segundo a proposta, outro ato previsto é a obrigatoriedade de formação continuada de professores e de equipes de suporte para receber estudantes com deficiência. A proposta está agora na Comissão de Finanças e Tributação. Deve seguir depois para a Comissão de Constituição e Justiça. Da Rádio Câmara de Brasília, Agui Pontes.
16: Segurança Pública.
19: O projeto de Átila Lira, do PP do Piauí, tipifica como crime o descumprimento de medidas cautelares alternativas à prisão. O texto pune com reclusão de 2 a 5 anos o infrator que, por exemplo, romper a tornozeleira eletrônica ou descumprir horários de recolhimento.
18: Átila Lira argumenta que a legislação atual deixa as forças de segurança sem respaldo para prender em flagrante quem desrespeita ordens judiciais. Ele argumenta que a criação de um crime autônomo garante a prisão imediata e fortalece a eficácia das decisões da justiça.
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16: Saúde.
19: A Câmara analisa projeto que prevê treinamento de primeiros socorros para pais de recém-nascidos antes da alta hospitalar. O objetivo é evitar a morte de crianças, especialmente por engasgo, como informa o repórter Luiz Cláudio Canuto.
2: A Comissão de Saúde da Câmara dos Deputados aprovou o projeto que determina treinamento de primeiros socorros para pais ou responsáveis de recém-nascidos antes da alta hospitalar. O texto inclui no Estatuto da Criança e do Adolescente a obrigatoriedade de hospitais oferecerem orientação e treinamento para isso, com ênfase em manobras para desobstrução das vias aéreas. O texto original da deputada Camila Jara, do PT do Mato Grosso do Sul, obrigava o oferecimento de treinamento antes da alta. A relatora, a deputada Marussa Boldrin, do Republicanos de Goiás, dispensa a obrigação se os pais ou responsáveis tiverem sido capacitados para isso no pré-natal. O deputado Padre João, do PT de Minas Gerais, leu o parecer na Comissão de Saúde no lugar da relatora e afirma que pequenos objetos podem ser fatais.
3: O engasgo, né? Popularmente o engasgo, que é essa obstrução das vias respiratórias, até por aleitamento, sobretudo mamadeira ou bico, ou pequenos alimentos. Os dados que só em 2024 tivemos 300 óbitos de crianças. E olha que com treinamento você salva essa vida. Isso aconteceu comigo recente, numa reunião, uma pessoa adulta, ao alimentar, estava na mesa do refeitório, engasgou com o alimento. Teve um colega que era também devidamente capacitado, salvou a pessoa. Quando ela torna obrigatório, é o momento que os pais estão empolgados com a criança, estão muito propícios a acolher esta formação. E que, de fato, como vimos, salva vida.
2: Há cerca de 300 mortes de crianças com menos de um ano no país em 2024 por engasgo, são dados do Ministério da Saúde. A orientação é uma medida de proteção à vida e à saúde das crianças nos primeiros meses de vida, na opinião da relatora Marussa Boldrin. A proposta que determina treinamento de primeiros socorros para pais ou responsáveis de recém-nascidos antes da alta hospitalar ainda precisa passar pelas comissões de Previdência, Assistência Social, Infância, Adolescência e Família e de Constituição e Justiça. Para virar lei, precisa ser aprovada pela Câmara e pelo Senado. Da Rádio Câmara de Brasília, Luiz Cláudio Canuto.
5: Agricultura.
23: Marcelo Moraes, do PL do Rio Grande do Sul, é contrário à portaria do Ministério da Agricultura que estabelece novas regras para a classificação e comercialização de morangos. Na visão do parlamentar, as exigências aumentam a burocracia e os custos para os produtores.
24: Marcelo Moraes argumenta que as regras podem provocar a rejeição de lotes e prejuízos, principalmente para pequenos e médios produtores. O deputado também alerta para possíveis impactos na oferta de morangos e nos preços ao consumidor.
23: André Abdon, do PP do Amapá, apoia projeto que suspende decreto do governo federal responsável por ampliar a estação ecológica de Taiamã, localizada nos municípios de Cáceres e Poconé, em Mato Grosso. Com a mudança, a unidade de conservação passou a ter cerca de 68 mil hectares.
24: André Abdon considera que a ampliação precisa ser revista diante dos impactos sobre propriedades rurais e atividades de pecuaristas e pescadores. A justificativa do projeto também questiona o processo de consulta pública realizado antes da edição do decreto do Executivo.
5: Previdência.
23: Aline Gurgel, do União do Amapá, defende o projeto que regulamenta a aposentadoria especial dos agentes comunitários de saúde e dos agentes de combate às endemias. A proposta prevê aposentadoria a partir dos 50 anos para mulheres e 52 para homens, com pelo menos 20 anos de atividade na função.
24: O projeto também permite a aposentadoria com 15 anos de atuação como agente, somados a 10 anos de contribuição em outra atividade. Aline Gurgel lembra ainda que a proposta garante que o benefício seja integral e tenha os mesmos reajustes dos salários dos profissionais que estão na ativa.
5: Trabalho.
23: A Comissão de Constituição e Justiça aprovou uma proposta que integra servidores de ex-territórios à União. A repórter Paula Bittar acompanhou a votação.
25: A Comissão de Constituição e Justiça da Câmara aprovou uma proposta que permite que agentes públicos dos ex-territórios do Amapá, de Rondônia e de Roraima optem por receber remuneração da União. A medida alcança servidores da ativa e aposentados. Para ter esse direito, o agente público deverá ter trabalhado no território ou mantido vínculo com a administração pública local até 10 anos após a transformação do território em Estado. A proposta também pode aumentar a remuneração de algumas categorias. categorias como policiais e bombeiros militares. De acordo com o relator na CCJ, deputado Acácio Favacho, do MDB do Amapá, o texto mostra-se compatível com os princípios constitucionais que asseguram segurança jurídica, tratamento isonômico entre servidores públicos e valorização do serviço público.
4: A ampliação do período de enquadramento para os 10 primeiros anos de criação dos estados mostra-se compatível com própria lógica da Constituição de transição administrativa adotada pela União no processo de consolidação federativa dessas unidades federadas.
25: Rondônia foi transformada em estado em 1981. A União pagou a folha salarial local durante 10 anos após essa mudança. Amapá e Roraima foram transformados em estados pela Constituição de 1988. Nesses casos, o período de transição foi de apenas 5 anos. Poderão integrar o quadro em extinção da União servidores públicos federais e municipais e policiais que trabalhavam nos ex-territórios até a transformação em estado. Servidores admitidos pelo Amapá e por Roraima até outubro de 1998, servidores admitidos por Rondônia até dezembro de 1991 e pessoas que mantiveram relação de trabalho efetiva ou não com a administração pública dos ex-territórios, estados ou municípios. O agente público deverá ser enquadrado no cargo ou emprego de origem ou em outro equivalente. Nos casos de desvio de função, o enquadramento poderá ocorrer em cargo equivalente as atividades efetivamente exercidas. Para isso, a pessoa deverá comprovar a escolaridade ou a habilitação exigida à época. O texto também garante o pagamento das gratificações e outros valores relacionados ao cargo ou emprego em que o servidor for enquadrado. Os servidores continuarão trabalhando para os estados ou municípios até serem aproveitados por um órgão federal. Nesse período, o estado ou município não terá custo com essa cessão. A proposta estabelece que soldos adicionais, benefícios, indenizações, vantagens e demais direitos remuneratórios dos policiais e bombeiros militares dos ex-territórios do Amapá, de Roraima e de Rondônia, incorporados ao quadro em extinção da União, não poderão ser inferiores aos pagos aos policiais e bombeiros militares do Distrito Federal. Essa regra vale para militares da ativa, reformados, da reserva remunerada e pensionistas. O deputado Dorinaldo Malafaia, do PDT do Amapá, considerou que a proposta retira servidores de um limbo jurídico.
5: A transição que se fez de território para estado, infelizmente, não cumpriu um papel importante que foi valorizar e acolher esses servidores do ex-território que ficaram no limbo jurídico, que ficaram para trás, que tiveram perdas sociais, econômicas e que, portanto, essa emenda parlamentar, ela possibilita essa correção.
25: A deputada Silvia Cristina, do PP de Rondônia, também defendeu que a PEC faz justiça.
6: Nós não falamos simplesmente de uma questão administrativa ou remuneratória. Nós estamos falando de uma história de reconhecimento e, acima de tudo, de justiça. Nós estamos falando de homens e mulheres, trabalhadores, que trabalharam para uma construção de todos esses estados, que prestaram serviços políticos, justamente durante um período de profunda transformação institucional, quando deixamos de ser território federal e passamos à condição de estado.
25: A análise da admissibilidade pela CCJ é apenas o primeiro passo na Câmara. Agora, a proposta ainda precisa passar por uma comissão especial e pelo plenário em dois turnos de votação. Como veio do Senado, caso não seja modificada pelos deputados, segue então a promulgação. Da Rádio Câmara de Brasília, Paula Bittar.
24: A falta de profissionais qualificados em pequenos municípios motivou a apresentação de projeto de Emidinho Madeira, do PL de Minas Gerais. A proposta permite, em situações excepcionais, que servidores públicos sejam pagos com recursos de parcerias firmadas com organizações da sociedade civil.
7: O projeto exige que não haja conflito de horários entre as atribuições do cargo público e as atividades desempenhadas no âmbito da parceria. Emidinho Madeira avalia que a proibição atual dificulta a execução de serviços de saúde, educação e assistência em cidades com pouca mão de obra especializada.
24: A formalização e o incentivo à garimpagem artesanal no Médio Jequitinhonha, em Minas Gerais, é o objetivo de projeto de Gilberto Abramo, do Republicanos. A ideia é priorizar os donos de terras e as cooperativas da região na hora de pedir a autorização para garimpar em terrenos pequenos de até 15 hectares.
23: Gilberto Abramo entende que desburocratizar a regularização é essencial para movimentar a economia e tirar trabalhadores da informalidade. Segundo ele, a medida exige respeito às questões ambientais, promovendo a recuperação de terrenos degradados e o uso de técnicas mais sustentáveis.
24: Termina agora o Jornal Câmara dos Deputados, produzido pela Rádio Câmara, com trabalhos técnicos de Wellington Teles e apresentação de Val Monteiro e Luciana Vieira. Uma boa noite para você.
23: A Voz do Brasil volta na segunda-feira. Boa noite e bom fim de semana.
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5: E aí, cheguei, tá começando mais um programa Revirando o Baú aqui pela sua melhor sintonia. Enfim, sextou, uhul, coisa boa demais, né? Chegou o final de semana e a gente vai relembrar aqui só as melhores do passado, dos anos 80, 90 e 2000, no segmento pop e pop rock. Eu sou Bia Ipsen e nós ficaremos juntos a partir de agora por uma hora e bora de flashback.

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4: Já estamos de volta com o nosso segundo bloco do Revirando o Baú aqui pela sua melhor rádio, trazendo pra você aquelas músicas aí pra você relembrar, né? Umas que de repente você tem um CD, discão, fita cassete na sua casa, né? Nós relembramos por aqui. Então bora com mais músicas.
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1: Fechando o nosso segundo bloco de hoje aqui do Revirando o Baú, continue na sintonia.
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1: Já voltamos com o nosso último bloco de hoje, sexta-feira, trazendo só as melhores do passado. O melhor do flashback você confere por aqui, anos 80, 90 e 2000, no segmento pop e pop rock. Bora então com mais músicas?
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1: Fechando o nosso Revirando o Baú desta sexta-feira, só com as melhores pra você. Agora o Bia Ipsen vou indo nessa. Muito obrigada pela sua companhia, pela sua audiência. Você que vai estar em casa, vai estar trabalhando, não esquece de ligar o rádio não, tá bom? Valeu, fique com Deus, beijão, tchau, tchau.
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Meus amigos, se nesse momento algum de vocês me perguntasse onde estão os meus passos, eu não saberia dizer. 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

tranquilamente, entre a inquietude e a pressa, lembrando-se de que há sempre paz no silêncio. Tanto quanto possível, sem humilhar-se, viva em harmonia com todos os que o cercam. Fale a sua verdade mansa e claramente e ouça dos outros, mesmo a dos insensatos e ignorantes. Eles também têm sua própria história. Evite as pessoas agressivas e transtornadas. Elas afligem o nosso espírito. Se você se comparar com os outros, você se tornará presunçoso e magoado, pois haverá sempre alguém inferior e alguém superior a você.

Viva intensamente o que já pôde realizar. Mantenha-se interessado em seu trabalho, ainda que humilde. Ele é o que de real existe ao longo de todo o tempo. Seja cauteloso nos negócios, porque o mundo está cheio de astúcias. Mas não caia na descrença. A virtude existirá sempre. Muita gente luta por altos ideais. E em toda parte, a vida está cheia de heroísmo. Seja você mesmo. Principalmente, não simule afeição, nem seja descrente do amor. Porque mesmo diante de tanta aridez e desencanto, ele é tão perene quanto a relva. Aceite com carinho o conselho dos mais velhos, mas também seja compreensivo aos impulsos inovadores da juventude. Alimente a força do espírito, que o protegerá no infortúnio inesperado. Mas não se desespere com perigos imaginários. Muitos temores nascem do cansaço e da solidão. E a despeito de uma disciplina rigorosa, seja gentil para consigo mesmo.

Portanto, esteja em paz com Deus, como quer que você o conceba. E quaisquer que sejam seus trabalhos e aspirações na fatigante jornada pela vida, mantenha-se em paz com sua própria alma. Acima da falsidade, dos desencantos e agruras, o mundo ainda é bonito. Seja prudente. Faça tudo para ser feliz.

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1: Manhã de sábado, 3 de outubro de 2026, 5 horas e 7 minutos. É o sertanejo bom demais chegando no seu rádio para este finalzão de semana, nessa manhã gostosa. Bom dia Taquaritinga, bom dia região do Gaúcho Velho, para você de verde, para você de longe, minha gente, 93,7, te acordando, né, nesta manhã gostosa. Ajeitando a tuia, já o Maia Soscar já se encontra por cá também. Bom dia, Maia Soscar.
2: Ia mesmo, né?
1: Vamos fazer um café, vamos prosear com o povão. Maia Soscar, que a galera tá de pé já.
3: Bom dia, tio Gaúcho.
1: Bom dia, Marilinha. Bom dia pro povão, pra galera tá preparando aquele café forte, Maia.
2: Bom dia.
1: Ai, que beleza, tá vendo, rapaz? Chique demais da conta, são 5 horas e 8 minutos, minha gente. 5:08, faz barulho, Marilinha, que a galera do leite tá tirando leite, os leiteiros da madrugada, o Ceratão lá na Bariri, um abração pra você, Ceratão, velho, o pessoal na região de Taquaritinga toda aí, o Sanibori também tirando leite, um abraço pra você. Fechou a porteira, Sanibori, lá? Já recolheu a bezerrada? Rapaz, você também, 80 e tantos bezerros também, Deus o livre, hein? Seu Toninho Gibertoni por lá tirando leite também, um abração lá pro Ilho Capataz, lá do seu Toninho Gibertoni, também já tá por lá no Pega, ei, fartura, gente bonita demais. O Sabugo velho lá também na Ariranha, já tá... Oh, tá na tremedeira, velho, tremedeira. É muita rama também, né, Sabugo velho? Não é fácil não, né, tio Oscar? Chega sexta-feira passada, você sai ver de hoje pra amanhã, né, rapaz? Como é que fica pra tirar o leite amanhã no domingo? Oh, meu Deus do
2: céu. Ia mesmo, né?
1: O Nain, Taquaritinga, toda a galera, os leiteiros da madrugada aí, já estão aí no Pega, seus caras aí. Até o Benzão tá tirando leite também agora, rapaz. Vai estar numa... Nossa, rapaz, os balotas, o Benzão é o que mais acorda mais cedo. Ele acorda 3 horas da manhã pra tirar leite. Santo Deus, Marquinho do Goqueiro já tá acordado lá no Novo Horizonte. Um abraço, bom dia, 5:09, a dona Josefina e o seu Benício lá em Avaí. Vamos atender o pavão, maestro? Ajeita tu aqui. Vamos do lado de cá, o Faustão aqui chega primeiro, vambora, bom dia!
4: Bom dia, bom dia, bom dia, Gaúcho, você tá bom, meu irmão? Firme e forte no golpe aí. Gaúcho, vamos tocar hoje Empreitada Perigosa.
1: Meu Deus do céu.
4: Toca aí pra nós escutar. Manda pra todo mundo que estiver ouvindo no canal. E tá na canal, tá de bem da, com a vida. Bom final de semana a todo mundo.
1: Bom dia, bom dia. O Foto também já tá acordado lá na Vila Esperança, Foto. Ih, Cabuca Rojas, velho. Um abraço lá pra ele também por lá. O Tião lá na Bonchar também já tá de pé também, seus caras lá. Toca um Rick Reno pra nós na escorte do Vagalume, parceiro, velho. Quero ver, quero ver. Dona Edmeia já ajeitou o café aí pro Marquinhos, não acordou o homem ainda. Meu Deus do céu, onde já se viu, rapaz? É 5 horas e 10 minutos e o homem não acordou ainda, tio.
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1: Por isso, na Santa Anestina, Dora Marli, por lá de rádio ligado, antenado com a gente, mas seus caras, ó, vai ter que tomar aquele produto lá com o velho Tim, toma, hein, seus caras. Santo Deus organiza. O mineiro já tá acordado de Araraquara, mineiro, velho, tá na ranchada, mineiro, fartura. O Julião também tá tirando leite também lá na Bonte Azul Paulista, o povão aí, antenado. O Trinca já acordou também lá na América Brasileira, rapaz, do céu, ó, o Reginaldo de Santa Adélia, bom dia, bom dia. Vamos fazer barulho, Marilinho. Tio Oscar foi acender o fogão lá. 5:10, caminhoneiros pela estrada da vida, um super forte pra vocês, a galera do Puxo do Palito Doce, um abraço lá pro Reginaldo também, lá da Usina Colombo, o pessoal por lá. E a galera que tá na ranchada em mais um fim de semana, meu povo. Vamos embora de moda, velho.
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horas e 11 minutos, o povão tá na beira da tua e já ajeitando aquele cafezão forte, minha gente. Ah, já coração, manhã de sabadão, aditivado já no seu rádio, de bem com a vida, com a canal FMOS. Vamos pegar essa moda aqui, Oscar, pega aqui, ó, dá um tapinha na vitrola que eu vou lá pra minha terrinha quando ela toca, gaitiano, pensamento viaja, meu povo. Alô, Reginaldo, na minha terra querida, Santa Fé do Sul. Com aquela dessa eu chego na escorta do vagalume, parceiro.

0: Uma vez errada, velho. Nossa, olha aí que pancada na porteira, benzão. Toma cuidado aí, o rádio. Se quebrar o rádio, rapaz do céu. 5h19, minha gente, empreitada perigosa. Vamos levantar, minha gente, vamos acordar, minha gente. O Ben TV canta no Vale do Jacarandá.
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0: 5h19, Evandro Sala por Lara, bom certo, já de rádio ligado, Vandão, velho, um abraço pra você, bom dia, bom dia. Um abraço também, Maestro Oscar Lara, bom certo, o Sarsão já tá acordado, foi pescar, né? Alguma coisa acontecendo pra acordar cedo assim desse jeito, é pescaria, certeza, velho. É o Vará, né? O Vará tá facinho pra pegar. Um abraço lá pro Daniel também, lá na Santa Mônica, seu Paulo, Dona Vilma. Já ajeitou o café aí, seu Paulo? Já ajeitou, Dona Vilma, aquele bolo de fubá em cima da mesa. Barbaridade, aquele bolão de café, seu Oscar. Cafézão quadro naquele Equador, lá tem mais ou menos 38 anos, mais ou menos. Rapaz, o que é isso? É uma fartura, velho.
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0: O mineiro tá na ranchada, hein, mineiro, velho? Ah, já. Vamos conhecer o São João Batista pra prosear aqui, só aqui. São João pede umas modas ajeitadas pra nós aqui do lado de cá. Bom dia!
2: Bom dia, Gaúcho. Bom dia, só os caras aqui, São João Jardim, São Batistão. Deixa eu tocar também o Brasil Caboclo.
0: O Brasil Caboclo.
2: Um bom sábado, pessoal.
0: Caboclo.
2: Você, só os caras.
0: Bora.
2: Fica com Deus. Bom dia.
0: Bom dia,
2: um
0: bom
2: abraço.
0: Dia. Outro pro senhor.
1: 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São
0: Vai ajeitando a tua, amanhã só sai, só ajeita, barbaridade, a dona Mercedes na Nova América também por lá, já vai acordando, preparando aquele café forte, aquele pão caseiro caipirão, rapaz, isso daqui é tipo pão que é modelão, hein, rapaz do céu, nós não foi lá pegar o frango do Zequinha, só sai, rapaz, aquele frango lá deve estar mais ou menos na altura, aquele boi do Chiquinho lá, que ganhou no barrito lá, só sai, nossa. Tanta madrugada, o Joãozinho Capataz tá cuidando dele lá, rapaz do céu, o Joãozinho já rolou o paeiro já aí, velho.
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0: lá em Paeiro, um abraço lá pro rei Lazinho, lá na Batão também, andando com a gente, ajeitando aquele cafezão naquela xícara sem ar, você também, tá Sousa, aquele trincão no meio lá, tem 48 anos naquela xícara, santa madrugada também. Rapaz do céu, lá pro Tchão Mortário, lá pro Fio também, um abração, e lá pra Val, o pessoal do supermercado Mortário por lá também já tá de pé, amanhã às 5h21, é marca o relógio da Canaã FM. Bora aqui, Laércio Pirassol, bom dia, bom dia.
3: É, bom dia, Gaúcho, Laércio Santander. Gostaria de ouvir a música, é do Sérgio Lupinho, Sertão Bendito, ou Sertão Bonito, né?
0: Sertão querido,
3: vamos embora. Agradecer meu irmão Luiz, meu irmão Toninho, meu sobrinho Luto, meu sobrinho Marco, meu irmão Vanilde, meu amigo Dorival, para todos meus amigos pedreiros, para todos caminhoneiros, para minha amiga Helena, Maria Domingos, João Domingos, para minha amiga Alessandra, meu amigo Tonho, meu amigo Fabiano lá em Tapinas, para todos vocês aí da rádio, para todos os seus ouvintes, todo dia tem Deus Gaúcho, um bom dia, um bom programa, Deus abençoe, meu amigo.
0: Com certeza, todos os dias tem Deus na nossa jornada, na nossa caminhada, eu acordar e mais um dia, sabe, dona Inês? Abrir os olhos e colocar os pés no chão. É a misericórdia do Senhor sobre nossas vidas, minha gente bonita, minha gente amada. Vambora! O chacoalhadão da charrete, mas Oscar, é o fim de semana que chega. Vambora nessa pegada, tio Oscar, vai. Ajeita o tornilho, seu Oscar. Julião, velho. O Alexandre também, o Alexandre de Itaquaretinga, bom dia.
4: Bom dia, Gaúcho.
0: Bom dia.
4: Mais um dia, né, Gaúchão?
0: Com certeza.
4: A graça de Deus.

0: Joguinho Sanfoneiro também, lá na minha querida Cidadão Horizonte, o Marcão Funileiro vai acordando por lá também. Dona Edméia, o Marquinho não levanta, pega o balde de água, Dona Edméia, pega o balde de água, que é isso? Um abraço lá pro Urso na Santa Destina, a Dona Marli também alterado com a gente, Urso velho, vambora do lado de cá, lá pro Copo Cheio, um abração lá pro Cuique Família. Aqui, manhã, seus caras, chega o fim de semana, a memória vai enchendo o pendrive, seus caras, organiza. Falcão e família também na Santa Regina, vamos ajeitar o telhado aqui, já coração, vambora. Carol do Guincho, Araraquara, Dona Leonice, preparando aquele café forte, quero ver, maestro. A galera nas estradas da vida, os caminhoneiros, alternado com a gente, e o café, seus caras, como é que tá? Não é pra mim não, seus caras. Ajeitar o fogão de leia aí, tio Oscar. Organiza lá de cá, Dona Aparecida aqui, seus caras. Prozinha comigo aqui, lá de cá.
1: Bom dia, Gaúcho. Ô, Gaúcho, eu vou pedir uma música.
0: Bom dia.
1: Já o Reni, ausência. Vou oferecer pra você, sua família, sua mãe, de Mirtaço, da nossa Cida do Poço Tropical, Miguelzinho Esperantista, da nossa Josatina lá de Havaí, a Marli Balan, a Luzineta de São Sebastião, a Carmen Tigre Vila Neto, Terezinha Consul, meu primo Luigi Bertone, todos vocês da rádio, todos os ouvintes. Alô, Gaúcho, bom dia.
0: Bom dia, bom dia. Oi, a moda no carreador da saudade, manhã, seus caras aí, 5h24, minha gente, 5h24, Japorim, Jabuticabal, lá pro Luiz Chester, também um abraço pra vocês aí, vambora, minha gente. O velho Matioli também, a Dona Rosa Matioli já ajeitou o café aí, velho. Um abração a você.
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0: Ei, menino, velho, já ajeitou o seletinho, menino, velho. Já preparou o seleta, vambora. 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
0: Cima da pinta, amanhã, seus caras, o Lia, lá em Marapuama, Lia, velho, um abraço pro senhor, como é que tá o teado aí, tudo bem com a família, um abraço pra você, Lia, lá pro Bentão, também de Marapuama, os demais por lá, Tatuzinho em Marapuama, pega o descer, que subir na contrabão, Tatuzinho, vambora, quero ver.
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0: Um abraço lá pro Luquinha, também lá na Bão, Tia Azul Paulista, o Julião, lá, amanhã, seus caras, ajeita, lá pro Nardim, também lá, velho. Gerardinho Benzedor, antenado com a gente por lá também, 5h25. O relógio informa a hora certa, é manhã de sabadão, meu povão. Pega essa aqui, tio Oscar, dá um tapinha na vitrola aí, para lá, ajeitar esse fogão lá, só fazer um café, pelo amor de Deus, me ajuda aí, você nem o paiir também, né, filho de Deus também, vai.
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0: Amanhecer da minha terra, vem surgindo um clarão, meu povão, esse é o Brasil Caboclo, esse é o meu sertão, vambora. Quero ver, ó.
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0: negócio, olha, rapaz do céu. Benzão falou pra mim que tomou um coice, rapaz, tirando leite. Nossa, meu Deus, que esticou o braço lá no fundo, lá, seu Oscar, lá. Meu Deus do céu, rapaz. Pegou duas logo de uma vez. Do lado de cá, vambora, 5h33, viajei.
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0: Um abraço lá pro Neizinho Espada, lá na minha querida cidade americana, Neizinho. Um abraço pra você, firme na traia, jeito tem.

0: Firma o golpe, peito velho apaixonado, vai troteando o coração. Do lado de cá, Sersão, vem pra prosear comigo, Sersão, bom dia.
1: Bom dia, Galchão, beleza?
0: Boa.
1: Danilão. Pescar com o Sersão.
0: Ah,
1: o Sersão tá louco pra pescar, vai lá em Colômbia dar uma passeada lá.
0: Eu adivinhei.
1: Vê se nós catamos uns... umas peixadas lá.
0: Nossa.
1: Aí o meu pai, Sersão, manda uma alô pra nós aí na rádio aí.
0: Eu sei.
1: Valeu. Tchau, obrigado.
0: Eu sei qual que é o peixão que vocês vão catar. Meu Deus do céu. Ai, senhor.
2: E é mesmo, né?
0: O que o senhor entra no meio da conversa, Oscar? O senhor não sabe nada, rapaz. O que, o Sersão?
3: Gente boa, rapaz.
0: Ah, para com essa puxação de saco, Oscar. Pelo amor de Deus, velho. 5h34, já os caras estão indo pescar, velho. O senhor vê que essa puxação de saco aí começa não, velho.
3: Gente do céu.
0: Começa não, que não vai se entender no fim de semana, hein? Falsidade. Quero saber se o senhor vai, seu Oscar.
3: Eu vou.
0: Vai descarregar o caminhão de limão lá com o Pedrinho da Costa?
3: Não vou. Meu caminho.
0: Diga a dona Luzinete que aí quer falar aí, seus caras, que tá aí tanto falando com o senhor no zap aí. Pergunta aí o que ela quer aí, pelo amor de Deus. Sorte aí, seus caras, vambora.
4: Bom dia, me diga uma coisa, vocês têm alface?
0: Tem, dona Luzinete.
4: Quanto tá o maço?
0: Olha.
4: Eu queria repolho da uapé de galinha.
0: Tá tendo de todas elas agora, viu, dona Luzinete? R$22,90, mais entrega do tuk-tuk mais 18. Tio Oscar vai e já tira aquele retratão bonitão, senhor vai, tio?
3: Tô.
0: Ganhou um abacaxi de brinde, nossa. Dona Alzira Pereira do bairro Zecap, antenado com a gente, um forte abraço pra todo o pessoal do bairro da Cachoeirinha, antenado com a gente por lá também, vai só os caras aí, lá na Barrabança, um forte abraço, povão, vai acordando por lá na Guariroba também, a família Martinelli por lá, os homens da Goiabada lá, tio Oscar, um abraço também lá pro o velho Bid, quando toca uma moda dessa e fala assim, ai que bom. Abraço lá pro velho Twin, também antenado com a gente, é os menininhos lá de Guarroba, só os caras aí. É o trio Parada Dura, é o velho Twin, o velho Lebre, o velho Bid. Ai, que beleza. Fartura, riqueza de vida, meu povão. 5h36, e a gente, o Pelé Rocha também lá na Guariroba, o povão que vai acordar, tem um menino que passa lá pra comprar abacaxi de Guariroba, mas que gente boníssima demais. Aliás, todo mundo é gente boa, graças a Deus, gente só tem amizade com gente boa, né, tio Oscar? Haja coração, organizando aí um abraço pra todo o pessoal que passa por lá também. É, pra conhecer o tio Oscar lá, né? O tio Oscar tá numa empreitada perigosa ontem, seu Oscar. Até carpino sortava. Meu Deus do céu, rapaz do céu. Olha.
3: Gente do céu.
0: Lá pro João, o Joãozinho também, seu Oscar. Lá da fazenda, lá da. Aqui, seu Oscar. Lá do Chiquinho da Califórnia, lá, seu Oscar. Lá do seu Chicão, lá na Nova América, rapaz. Ele, a esposa dele também, que passou por lá ontem, o João. Eu não recordo o nome da esposa, sei se é Silvia. E agora, seu Oscar? Vai que nem fala errado, vai. Manda abraço lá pra. O que, seu Oscar?
3: Gente boa, rapaz.
0: É lógico. Vamos lá de cá, tio Oscar, aqui. Vamos lá de cá, aqui, ó. O Baixinho já acordou lá na barrinha. O Baixinho já tá acordado por lá. O velho burrão já enrolou o paeirão, tenho certeza, velho. Já ajeitou o paeirão, velho burrão? Isso, a radião ligada no fundão da querência. O cafezão tá pronto já, rapaz. Deus, já ajeita, vambora. Tarde. O Falsinho já acordou lá na Itaju também. Um abração na Poça Rosa também. Os artistas já começam a acordar, velho. O Tozetão na São Lourenço do Turvo. Um abraço pra você, Tozetão de Velho. O Julião, vamos prosseguir. Julião aí já tirou leite, vambora. Bom dia.
5: Bom dia, Gaitiro. Julião de Monte Azul.
0: Quero ver.
5: Hoje vamos de terra tombada, né?
0: Terra tombada.
5: O chuvisqueiro desse tá dando uma terrinha tombada, que cheio de terra molhada, hein?
0: Isso,
5: e o milho velho brotando.
0: Rapaz.
5: Vamos mandar pro Carlão do Guincho, nosso Lenda Negra. Gerardinho Mezedor. Dona Cida do Posto Tropical. E todos os Monte Azulenses estão ouvindo aí, ó.
0: Tá beleza.
5: É bastante gente, graças a Deus. A todos os ouvintes, com meu irmão Zezão.
0: Zezão?
5: Zezão, famoso Zezão doido.
0: Uai, que beleza.
5: Também tá curtindo, sei lá, de manhã cedo.
0: Fica, abraço, Zezão.
5: Obrigado.
0: Bora, velho. Seus caras, contagir no 3000, mas é o seguinte, cuidado, hein? Vai ter radar, seus caras aí. Pega o modão pra cá preta lá, vai, seus caras. Pega o modão pra cá preta.

0: abraço lá pro Furacão também, tá sempre alterado com a gente, Furacão, velho. Mineiro, dá uma projeada comigo, mineiro, velho. Ajeita o teado aí. Ah, já coração aqui, tá na ranchada, mineiro, velho. Acabou com fartura, vambora.
1: Bom dia, bom dia, bom dia, bom dia, Gaiteiro.
0: Bom dia, quero ver, quero ver.
1: Vamos, acabou, cafezinho seleta já saiu aqui na ranchada, hein?
0: Vai, beleza, aqui.
1: Só que eu conto o cacique que o pai já aí caçando e pescando aí. Nossa. Merece pro chapéu preto aí, mais o Cezinha, Oituninha. Os amigos lá em Turbinha, Roxinha, o Edvaldo fazendo da Barra, o Rodeio do Bar, o seu Afonso, o Mané e demais amigos de Araraquara. Falou, Gaiteiro, boa programação, que Deus abençoe, um voto final de semana e vamos que vamos.
0: Vambora, parceiro.
1: Ô, Gaiteiro, manda pro Santo Santana, o Marquinho Coqueiro também e o Wilson lá na Santa Ernestina.
0: Tá beleza, você fala o Santo Santana ou o SS?
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0: Motor 2.2, seus Carlos, ventania.
2: 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Amada querida.
0: Cada acelerada é um copo, seus Carlos. Organiza, Roberto Meirinho. Paixão da minha vida.

0: Halloween, jogando a minha gente, 5h47, sertanejo bom demais, tá aí o Milagre da Santa. Um abraço lá pro Neizinho Espada, lá na Americana também, Neizinho, Neizinho, aqui pegou a dengue mesmo, só se organiza, véio, pegou estranho, desarrumado, meu Deus do céu, rapaz, do céu, os caras já passou por isso, né, velho?
1: Ia mesmo, né?
0: Ó, chega a doer até a bola dos olhos, velho.
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0: Santa madrugada.
1: Gente do céu.
0: E é proibido do chá verde, hein, proibido o chá verde, uns par de dia, viu, gatinho, velho?
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0: 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Viveiro de Muda, São Sebastião, 16997135532, acabou aí, parceiro, um abraço pra você, vambora, Viveiro de Muda, São Sebastião, Maia Soscar, tapinha na vitrola. É o sertanejo bom demais, no seu rádio 93,7. Bom dia, índio guapa, apaixonado.
3: Lauchão, bom dia, tá bom? Foi semana pra nós, o laçador de cachorro, hein?
0: Rapaz.
3: Mandar o pessoal da Santa Fé aqui. Pessoal da... Pessoal do Salim, Madu, Valera. Mandar pro Adãozinho, tá na pegada, já cedo.
0: Já, rapaz.
3: Mandar pro Emílio Rio Pessoa, onde o corpo da barriga. Galera imensa aí, Marilinha. Já tá acordado, cuidado. Que é bom dia, Marilinha.
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3: Tá com a ressaca,
0: o Guaril.
3: Falou,
0: Gauchão,
3: vamos pra cima,
0: tchau,
3: obrigado.
0: Não vai, não vai, fica aqui. Meu Deus do céu, a dona Helena também hoje não apareceu na tuia. O que tá acontecendo? Amanhã só os caras do lado de cá, rapaz do céu aqui, bom dia.
5: Ô, Gauchão, bom dia. Que é a Tiquinha Doce do Posto Tropical.
0: Tudo bem?
5: Ô, Gaúcho, você vai pedir uma música, hein?
0: Quero ver.
5: Pela porta da cozinha.
0: Meu Deus.
5: Quero oferecer ela pro seu Pedro lá de Urupema, pro Tiãozinho da Mandioca, pro Luiz Papelaria, pro Samuel motorista e pra todos aí que estão vindo. Dona Cília, foco com você.
0: Certo.
6: Gaúcho, bom dia. Tudo bem, Gaúcho?
0: Opa.
6: Então tá, meu filho. Já tomou teu cafezinho?
0: Ainda não, não tá pronto.
6: Então tá bom. Nossa. Gaúcho, manda um abraço bem forte mesmo pra Dona Maria Tasco, seu Demir, pra Dona Cida do Salgado. Ela já tá fazendo salgado, viu, Gaúcho?
0: Já? Nossa.
6: Pra Dona Josefina, pra tua mãezinha e seus filhos queridos. Pro Miguelzinho, pra Nega de Fernandópolis, pro Sandro Santana, pro Chapéu Preto,
0: olha,
6: o seu Barriga também.
0: Seu Barriga?
6: E pro velho Cachoeira. Oh. E o filho dele, o Paulinho. Ô, tchê.
0: Oi!
6: Seu Duda de Agulha com a dona Lucinda. E o Geraldinho Benzedor, gaúcho.
0: Nossa, que fartura.
6: Pessoa especial. Daqui uns dias eu tô chegando lá, gaúcho.
0: Isso. Vai com jardineira.
6: O Bernardo e pros frentistas. E também pro povão, né, gaúcho?
0: Povão?
6: Da Guaritinga, povão da Vila São Sebastião, pros pedreiros.
1: Sim, é mesmo, né?
6: Pros borracheiros, pro povo do sítio.
0: Sim.
6: E pra você, gaúcho. Que Deus te abençoa muito, muito, muito. Que você vende bastante abacaxi, viu, meu filho? Você merece, tá? Fica com Deus. Tchau.
0: Um abraço. E se amar. 5h52, Maestro Oscar. O velho Cachoeira já tá na tuia também, já preparou o café, maestro. O Mazinho também já tá mandando abração lá pro Tim, lá pro Maurão da Marmoraria. Tá acordado também, seu Zé Bodec, Zé Bodec, Pedrinho da Costa. O Robertinho lá de Bontear, também Robertinho Carlos, abraço, Robertinho, tá na hora aí da gente começar o barulho, Robertinho, um abraço pra você. Vem comigo, quero ver, quero ver. 5h53. O canarinho. Radião ligado, cabocão sertanejo na ranchada, no sítio, na chácara, fazenda, o homem do campo, o homem do agronegócio que acelera sua picape, mora dessa, maestro. Os leiteiros da madrugada, o radião pendurado no curral.
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0: Seu Claudecir lá de Guapiar, um abraço pra você, parceiro, vai lá na minha querida cidade de Pungaí, tá o Jair Coveiro também antenado com a gente. Tá o Pérez por lá também, tá o Caião Bicho, a galera que tá na ranchada por lá, preparando aquele café pra cortar ressaca, ué.
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0: bem. Você viu, seu Jair, passou longe lá, pegou a lancha, velho, vazou, meu. Nossa, rapaz, é o Caio Bete junto também, meu senhor amado. Dona Jussara, a rainha das baterias. O Leozinho também, nossa, pegou o Raio Lucão, seu Jair, pegou, ai, meu Deus.
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0: E o cabocão sertanejo agora acende o paeiro, parceiro, é, cruza a perna, aquele coadorzão de pano de 38 anos, mais ou menos, fazendo aquele cafezão, aquela fumacinha vai ter subindo, invadindo a cozinha na véia assim, o paredão enfumaçado, véio, carne de bicho batido, pendurado, já passa o canivetão, véio, ali no gombão de linguiça, véio. A fumaça corcoveia no chabiné da saudade, trazendo com certeza, haja coração, saudade de alguém. Caçando e pescando. Olha o paeirão, velho, ó.

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1: Seis horas e um minuto. Hora santa, hora sagrada, sabe? Da gente pararmos o instante, deixar o paeiro de lado, retirar o chapéu, levar os pensamentos aos altos céus, aonde se encontra o capataz de nossas vidas, e dizer pra você, meu amigo, que todos os dias tem Deus na nossa jornada, na nossa caminhada, sabe? E ao acordar em mais uma manhã, ao abrir os olhos, colocar os pés no chão, é o show da vida que ele nos entrega. É viver intensamente, um dia após o outro, com a tua graça, Senhor. Obrigado pela saúde que nos entrega toda hora, todo instante, sabe? Então pare e pense, somente agradeça, sabe, meu amigo de perto, meu amigo de longe, meu patrão, chefe de família? Fale com Deus e somente agradeça por estarmos aqui, de passagem, deste aprendizado nesta vida, nessa estrada da vida. Fale com Deus e agradeça. Nesse dia maravilhoso que ele te entrega para você, para sua família, é mais um fim de semana em que estamos aqui sorrindo, falando, dando bom dia para tanta gente bonita, quanta gente amável. Então agradeça. Fale com Deus. Você já conversou com Deus hoje? Olha, as paredes dos hospitais tem muito mais oração que dentro das próprias igrejas. E você está aí, às vezes, pensando, poxa vida, a minha vida tá numa correria, tá difícil demais. Mas olha, coloque tudo no altar do Senhor, entregue com certeza as tuas ansiedades no altar do Senhor, pois ele é a rosa de Sarão. Jesus Cristo, ele é a estrela da manhã. Aquele que te guarda não dorme, o poderoso de Israel. Viva intensamente um dia após o outro, sabe, minha gente? Sabe por que eu digo tudo isso? Porque quantos e tantos hoje não tiveram a oportunidade de dizer bom dia a Deus? Pois todos os dias tem Deus na nossa jornada, nesta caminhada, sabe? Então agradeço pela sua canseira, pelo seu cansaço, até mesmo pelas suas dificuldades. Se tiver que passar, vai passar. Se tiver que passar pela aprovação, vai passar. Mas não se esqueça que toda a poeira se assenta quando você conversa com Deus, quando você coloca a tua ansiedade no altar do Senhor. Diga para ele cuidar do seu coração, da sua mente, da sua emoção. Viva intensamente. Vá pro seu trabalho, sabe? Vá sorrindo, vá cantando, vá pra empresa em que você trabalha e agradeça por ela, ore por ela. Fale com Deus. Todos os dias, toda hora, todo instante, o pensamento ligado lá em cima no capataz de nossas vidas. Quem é ele? Nosso Senhor Jesus Cristo. Pois é ele que nos acorda todas as manhãs e diga, vá em frente. Você vai passar. Você vai passar pela tempestade, mas eu vou estar contigo, pois todos os dias tem Deus. Então não se esqueça, agradeça, agradeça pelos temporais, pelos vendavais, porque depois da tempestade vem a bonança. Corra, lute em busca dos seus sonhos, mas viva intensamente. E não se esqueça de principalmente ser feliz. Ser feliz. Sorria, cante, converse com Deus, mas entregue tudo, tudo no altar do Senhor, pois ele é o consumador da nossa fé. E todos os dias tem Deus na nossa jornada. Eu volto daqui a pouco no seu rádio, de bem com a vida. Pense nisso.

muito bom começar o dia falando com Deus na oração que fortalece a nossa fé. Em nome do Pai que me ama, em nome do Filho que sofreu comigo e do Espírito Santo que me ilumina. Obrigado, Senhor, por mais um dia que me concedeis a graça de abrir os olhos e viver. Acompanhai-me com vossa luz, com vosso amor. Dai-me força e resignação para suportar minhas dores e minhas dificuldades. Que eu saiba ser, acima de tudo, bom e compreensivo com as pessoas que vivem comigo. Livrai-me do desânimo, da impaciência e de todo mal, e que eu chegue ao fim deste dia fortalecido na fé, com o coração agradecido e cheio de paz.

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0: Bom demais, já tá aí 6 horas e 18 minutos. É o Sertanejo Bom Demais na sua 93,7. Acordando Taquaritinga e toda a região. O Alizete já tá por lá de rádio ligado. Ajeita a tuia de Oscar Barões aí, antenado com a gente também. O Baitão Radiador em Taquaritinga. Baitão, um abraço lá pro Tulhão também. Nós vamos até às 8 da manhã nessa pegada. Amanhã, Oscar, conta giro no 3000.
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0: Um abraço, meu amigo Marcão Casagrande, Larajá, vou te acabar por lá, já não pega também. Um abraço pra você, o Reginaldo Fino também vai cuidar da criação também lá, só as caras ajeita.
1: Não seja.
0: Você tá lembrado, só os caras, quando você cuia laranja, velho? Cuia lira, né, só os caras?
2: Ia mesmo, né?
0: E cuia e carregava, né, só os caras? Carregava aqueles Mercedão, aqueles 11-11 lá, só os caras.
2: Gente do céu!
0: Você lembra da mãe daquele caminhão, rapaz? A carroceria é pequenininha, era uma caixinha de força, rapaz. A cabina daquele tamanho, aquele volantão branco, só os caras, pegava na barriga do senhor assim. Rapaz,
2: ia mesmo, né?
0: Aqueles 11-11, os primeirinhos lá, seus caras. Nossa, rapaz do céu. O Zé Carlos Feitosa tá comentando aqui, rapaz. Diz que parou na beira da estrada, viu um 11-11 lá estacionado. Tirou até retrato do 11-11. Falou, pá, tendo saudade, gaúcho.
1: Estou cansado.
0: Olha quem tá acordado também, que dirigiu muito o 11-11. O Zé do Bolo. O Zé do Bolo, borracheiro. Rapaz do céu. E, ô Zé, você lembra? Carregava. Aí nem o motorista queria tocar pra frente. Ele falava, toca lá o carregador. Toca lá, rapaz do céu, vai pra acabar Goiás, aquele trem, aquele volante pegava até na barriga da gente, tão grande assim, se abraçava ele assim, esticava o braço lá em cima, não garrava naquele trem, velho.
1: Sei querido.
0: Santa madrugada, 6:20, minha gente, um abraço, Zé do Mundo da Borracharia, antenado com a gente.
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0: Luiz na Santa Regina, Buladinha Rádio Ligado. 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

0: chicote.
1: E pega lá na chicona da Arce Quebrada. Não, a Chica não vai trocar, não. A Chica é tradição. Organiza, para. Organiza. O Bentivi canta no galho do jacarandá, meu povão. Bora do lado de cá, pra você comigo.
2: Bom dia, Gaúcho, tudo bem?
1: Bom dia.
2: Na hora de Jabuticabal.
1: Diga.
2: Gaúcho,
1: oi.
2: Se tiver aí com o Dudu que dá o van, a massa falida. Um abraço, Gaúcho. Todos os dias tem Deus. Fala pro seu Oscar.
1: É.
2: Tá um chuvisqueiro, mas um chuvisqueiro leve. Dá pra abrir valeta hoje. Se ele quiser, nós passamos aí. Umas valetas aí de uns 30, 40 centímetros. Profundidade. Uns 100 metros de comprimento.
1: Num voo. Ah, seus caras, hoje tá fresco o dia, né? É isso, dá pra encarar assim, velho.
3: Isso é uma vergonha.
1: Ah, mas o Pedrinho da Costa falou que o senhor tem que descarregar o limão, seus caras. O senhor tem que ver pra onde o senhor vai, vai.
3: Num voo.
1: Alô, Jão, um abraço pra você lá na estância, lá da fazenda, lá, seus caras, do Chiquinho. Um abraço pra você, Jão, pra esposa. Vambora, bom dia.
4: Nossa Senhora.
1: Lizete, bom dia. Nicação, velho. Dá aquela bronzeada pro povão, Nicação, velho. Eu de cá, você de lá.
5: Boiadeiro, bom dia, boiadeiro, bom dia, bom dia.
1: Bom dia, boiadeiro.
5: Um ótimo e abençoado sábado aí pra todos nós, né? Pra você, pros seus ouvintes, né? Pra todos
6: bom
5: os ouvintes
6: dia.
5: Da Canal 1 aí, pra sua família.
6: É.
5: Que Deus abençoe. Todos os dias tem Deus, né? Aquilo que você sempre fala, todos os dias tem Deus. Manda pra nós aí. Meu pai, Tião do Carro, mais o Pagodinho. Quero oferecer pro meu grande amigo Baixinho, que não perde o programa seu, lá na cidade de Barrinha. E para todos os ouvintes. Até mais, boiadeiro. Fica com Deus. Tamo por cá, Nova Europa, é o que liga, hein?
1: Vambora, gadeiro, velho. Chapéu preto, já chega no fundão da tuia, amanhã só os caras daqui de pão daquele jeitão elegante, como ele fazia no rodeião, boiadeiro, velho. Vambora, chapéu preto.
7: Eu joguei o chapéu preto, velho. Vou mandar um abraço aí pro Bótica do Rodrigo aí.
1: É.
7: Manda lá pro Cachoeira.
1: Olha.
7: Manda pra Dona Negra, do Posto Pical, pra toda a equipe lá, tá bom, Gauchão? Manda lá pra Guarapo Mineiro. Manda pro Fortuninha.
1: Sumiu, hein?
7: Manda pra todos os vídeos que é ligado aí, tá bom?
1: É.
7: Manda pra Nia de Monte Alto aí. Manda pro pessoal de Monte Alto, Surupema, Vila Negra, Barra Mansa. Pra todos os vídeos aí, tá bom? Se puder rodar uma moda pra nós aí, roda aí com Chitãozinho Chororó, Terra Tombada. Pra oferecer pra todo o pessoal que mexe com terra aí, tá bom? Tchau, obrigado, chapéu preto, velho.
1: Um abraço. Chega demais, vambora amanhã, 6h26. É hora de modão, maestro. Ele vai pintar um paeirão ali, seus caras, no fundão da querência agora ali. O senhor já enrolou um paeirão pra nós, aí vamos dividir isso em dois aí pra nós ajeitar. Vamos prosear lá, seus caras. Vamos falar das coisas da vida, maestro.
8: Ia mesmo, né?
1: E você, parceiro, prosseia aí que nós vai descansar o gogó. Vambora. Toca, dá um tapinha na vitrola, tio Oscar, aí, ó, deste pão aí, ó.
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0: Bom demais pra gente aí, Terra Tombada, 6 horas e 35 minutos no sertanejo, bom demais. Ajeita tu e o Euridão da farmácia, acordou por lá, o padeiro tá passando aí, Euridão, tá na seringueira aí, velho. Um abraço pessoal do Jardim São Sebastião, Andrade com a gente por lá também, tá, Soscar, firme na traia, vambora. 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Manhã gostosa na sua alvorada sertaneja, sabadão, 3 de outubro de 2026. Um abraço lá pro Dinda Troiano, antenado com a Geda, meu Dinda lá da Constrói, o Renato. Alô, Renato, um abraço pra você. Manda abração também lá pro o Eric, também lá pro Jabá, seus caras. Estão lá na estância lá, estão lá na fazenda lá, seus caras. Rapaz, já estão olhando lá os 3 mil cabeças de gado lá, mas é do vizinho do outro lado lá, seus caras. Organiza aqui. E antes de ontem eles compraram 600 cabeças de galizé, seus caras. Meu senhor amado, rapaz, já estão por lá agora, estão cuidando. Já pensou aquele monte de galizé cantando agora?
1: Ia mesmo, né?
0: Santo madrugada, hein? E aquele verdinete, ele começa às 3 horas da manhã, velho.
1: Gente do céu!
0: Ai, do céu! Jabá, velho, lá pro Eric, vambora! Alô, você!
2: Bom dia, Gaúcho. É Ivone de Bitigue, tudo bem com você?
0: Graças
2: tudo a bem, Deus. Tudo bem, Gaúcho. O Gaúcho toca pra mim com o Tião Carreiro e Pardinho, um pagode 99.
0: 99.
2: Vai pra todo que ouve seu programa, pra você e pra todo nós, tá?
0: Certo.
2: Bom dia, bom programa. Tchau, Gaúcho.
0: Um abraço, bom dia. Um abraço lá pro Vardão de Bitinga também, o Leandrinho da Bitinga também. Quem que? O Carlos Henrique, um abraço pra você, parceiro, velho. Rapaz, o que é isso aí? Olha, meu Deus do céu. Que é isso, velho? Do lado de cá.
3: Alô, Gaúcho, bom dia. É o Henrique de Matão. Bora colocar o costelão passar.
0: Eu tô vendo aí, rapaz, que proeza, hein? Sendo que sou. Vai prosseguindo comigo aqui, alô, você, bom dia.
4: Bom dia, Gauchão, bom dia. Ô, Gauchão.
0: Oi.
4: Oi, Palmares Paulista. Manda um modão do Rick Renner aí pra nós aí. Quer um na ponta da agulha aí. Endereço aqui pra galera do turno da noite, do dia. Dá pra ver alocações lá. Todos meus amigos aí, vocês da rádio. Lá pro a mala acabada do Tim Cadela. Alô, Gauchão.
0: Bora, bom dia, índio guapo. Agora, Rodolfão, vem pra prosear.
5: Ô, Gauchão, companheiro, você tá bom, cara? Ei, bom dia.
0: Bom dia.
5: Aqui é o Rodolfão na cidade de Dumont, como é que tá o barracão, velho, sombrado aí, Gauchão? Gauchão, se possível, manda pra nós aí hoje o pulo do gato, companheiro.
0: Pulo do gato?
5: Tamo até na denuncia aqui. Vai pra vocês aí da rádio, pro seu Oscar, esse mal acabado aí.
0: Rapaz.
5: Manda lá pro São lá de Santa Inês, do outro lado do Brasil lá. O velho Adão, sou cachoeira. Manda aqui pra Dumont aqui também. O cavalo tá na ranchada dele lá. A equipe toca porco. E pros demais aí que já estão treinados, não sei. Positivo, meu amigo. Estamos da cidade do Brejo aqui também, hein? Firma na traga, Gauchão.
0: Vambora.
5: Vai, cachorro.
0: Ui, ai. Seis e 39 já, vambora, Luciano, abraço, bom dia, bom dia. Abençoado dia pra você também, vambora lá de cá, amanhã, Oscar. Aqui, tio Oscar, aqui, quem que é aqui, tio Oscar, vambora, ajeitando o teatro lá de cá, vambora aqui, alô, você.
6: Ô, Gaúcho, bom dia, Ivone, isso aqui é Santa Nestina.
0: Oi, Ivone.
6: Ô, Gaúcho, toca aí pra mim, Fio de Cabelo, com Satanzinho Chororó. Endereço para meus filhos aqui em Santa Nestina, para minha prima Neuza lá em Limeira, que ela assiste os programas aqui, para minha prima Iraci lá em São Carlos, para toda a sua família, para Eliana, para dona Maria Mãe de Silvana, para todos que estiver escutando o rádio, para todos e todas, um abraço e um bom dia.
0: Tá, beleza, bom dia. Bom dia, um abração lá também pro pessoal lá da Fazenda Santa Rosa, agora só os caras enterados com a gente, vambora. Ó, o padeiro bazando, parceiro, ó, pão, olê. Alô, Tinho, um abraço pra você, a galera de joelho dobrada bem acelerando na boleia, enterado com a gente, para-brisa, nosso destino, parceiro. Ter amor pra viver. Seu expedito adonativo, lá na boa sorte, enterado com a gente, por lá, amanhã só os caras já, moda no baral da charrete, mas só os caras, vambora. O tio Faria lá na Bontier da Bela Lute, tio. Um abraço você, 6h41. Tadeu Salo, Evandro Sala do Comercial Sala. Vambora pro Pega, parceiro. Sorda na banguela, Soscar. Sorda na banguela, vai, né? Ai, sai da frente, nós né? Tá sem freio, parceiro. Ai, meu Deus.

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2: Galo Índio canta, minha gente. 6h49, a galera do leite. Ajeita a tuia, seu para Dona Vilma na Santa Mônica. E Daniel Berger, vamos lá. A bezerrada ruminando, gente. O que é isso? O Bezão acabou de tirar o leite. 6h49, hora de eu trazer o recado da Prolar Móveis no coração de Itaguaritinga. 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Um abraço lá pro Velho Bentivi, antenado com a gente, Velho Bentivi, obrigado de coração pelo carinho, vambora amanhã. 6h51, povão que vai acordando aí, Maestro Oscar Raja, coração Roberto Perninha, funileiro, abraço você, vambora. Eu pego. Ó, o Fortuninha também acordando agora, também é pra acabar o Goiás. Santa madrugada, hein, seus caras. O Bentivi já cantou no galho do Jacarandá, parceiro. 6h51, é manhã de sabadão, olha quem que vem pra prosear, Maestro Oscar. Olha, olha. Olha que ressaca, rapaz do céu. Como é que vocês aguentam? Eu tenho que apanhar o nome seu também lá pro Gerardinho. Tem que levar na jardineira, seus caras. Vai pegar 4 jardineiras, seus caras. 3 de gente lá pra ir e mais uma só pra levar recadinho pro Gerardinho fazer oração, meu Deus.
3: Permite. Ih, Marinha.
2: Olha.
3: Ô, Gaúcho, toca um modão pra nós aí, piano bonito. Aí, um modão bom pra nós aí, por
2: tá
3: favor.
2: Tá rachando o leite?
3: Tá cheiro, todo mundo tá coliquinho pra você, Gaúcho. Pra todo mundo, tudo aí, meus amigos do quadro. E mandar lá na cura da igrejinha lá, o cara tá ficando, irmão, se plantando um lá, cartinho. Sei lá, hein, Gaúcho, o Gaúcho tá ventando demais, hein?
2: Tá ventando.
3: Cura da igrejinha lá.
2: É, tô sabendo.
3: Não tá acontecendo lá, não, hein?
2: Tô sabendo.
3: Lá, tô assombrado lá, hein?
2: Será?
3: Os caras entram dentro, não consegue achar a porta da casa à noite, rapaz.
2: Meu Deus.
3: O que que tá acontecendo lá, hein? Eu ia lá pra uma oração, Gaúcho.
2: Vai ter que fazer.
3: E Gaúcho. E tem abacaxizinho doce aí?
2: Doce,
3: como mel?
2: É doce.
3: Uma cupinha, Gaúcho. Tá bom dia. Sabadão, hein, Gaúcho. Bom dia. Sou os caras, como é nome de bloquinho, hein? Quer o café pro tio, Marianinha, na tuya?
2: Meu Deus do céu, você viu que situação, tio Oscar?
4: Você não conhece eu nem eu, você já passou da hora de você ter bloqueado. E eu vou bloquear você aqui também.
2: Pai do céu. Muita rama, seu Oscar.
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2: 6h53, maestro. Ah, já coração. Rapaz, tem que pôr o nome dele na oração, seu Oscar.
7: Oh, Jesus.
2: tá muito vento lá, seu Oscar. O Cassinho Bernardo da Curva da Igrejinha, plantação de canelinha, chá de bordo, meu Deus do céu. O senhor vai trazer pra barraca também, seu Oscar?
5: Ai, meu Deus, é doído.
2: Rapaz, meu Deus do céu, o que que é isso? O que que barulho lá, seu Oscar? O quê?
5: Pelo amor de Deus.
2: Ele disse que tem até assombração lá, seus caras, no barracão lá da curva da igrejinha lá, o Cassio. Cepolina tá por lá, tá bem, o Cepolina? O chacoedão da charrete, velho. Vambora, Farcão, velho, lá na Ibateu, entrando com a gente. Ajeita o café pra dona Adriana, Farcão, velho.
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2: 6h53, minha gente, vamos levantar, vamos acordar. Já coração é o sertanejo bom demais. Bom dia, Ana Rosa, prosseia comigo.
8: Bom dia, Zaúcho. Bom dia, Oscar. Que nada, Francisco Romano. Eu queria pedir uma música com o Zezé de Camargo e Luciano. Por amor, me deixou ir.
2: Ah, não deixo.
8: Ofereço, né, pro meu colega, o Pedrinho, lá de Jusemba, pra minha filha Alessandra, meu filho Alec, menor atriz, a minha prima Dineia Laurita, e pra minha irmã Leite Maria, pra minha mãe Maria de Jesus, pra minha irmã Cícera Verão, com meu cunhado Batião, minha colega, né, a Irene, que é enfermeira Santa Casa, a Tata do Queijo, o Araújo, a Tatá, a Dona Cida, o Patinha, a esposa dela, a Maria Domingo, o Criono, a Marina, e pra todo mundo que estiver ouvindo, pra vocês aí da rádio. Tchau, obrigado.
2: Um abraço, bom dia, minha gente. 6h54. Nasce bordão lá pro seu paro, dona Vilma, lá na Santa Mônica, lá pro Daniel Berrantino. É o toque do berrante, Daniel. Um abraço pra você. Ah, já coração pra toda a galera em Taguaritinga, antenado com a gente. Amanhã, seus cachorros. Manda um abração também lá pro Thiago Detrac, também lá pro Dudu, funileiro, Dudu Car. Um abraço, funaria, pintura, borracharia também, mecânica em geral. Por lá, um abraço lá no alto da Serra, maestro Oscar. Alô, Thiago Detrac, um abraço pra você, Dudu. Vambora. Chacoalhadão da charrete, mas só os caras. Mete marcha, mas só os caras. Vambora. Tá pro Zé do Bulo, tá bem antenado com a gente na borracharia, Zé do Bulo. E o Maico lá na São Lourenço Tour. Vambora, ajeitando a tuia, mas.
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2: Quero ver, amanhã só os caras. O Marquinho lá no Mato Grosso do Sul, na Mirassol do Oeste. Tá bem, um zumba rapesada, tá bem, um abraço pra você lá na Mirassol do Oeste. O povão lá na divisa da Bolívia, por lá, amanhã só os caras antenados com a gente.
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2: Bodão vai pra galera sertaneja. Esse berranteiro aqui é o Daniel, lá do sítio Santa Mônica. Presta atenção no toque do berrante, meu povão. Preparando aquele café da manhã pra ir pro seu trabalho. Tenham todos um excelente dia de sabadão. É um programa feito pra todas as famílias. Pra você, meu patrão, chefe de família, nas estradas da vida, de joelho dobrado atrás do para-brisa. O Madão é mais ou menos assim. Quero ver, maestro. Toca o berrante, Daniel. Repigo berrante, seu mundo. Esse é meu Brasil. Quero ver.

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1: Aí o Madão, o Rick mais o René, vai às casas de caboclo. O Cezinha gosta demais desse Madão também. Um abraço, bom dia pra toda a galera que vai acordando agora com a gente, viu? Sou meu cara das botinas também. Um abraço, bom dia. Baixinho lá em Barrinha, antenado com a gente. Ih, baixinho, velho, um abraço pra você.
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1: Seu João lá na Fazenda Estiva também, lá pro Marrão também, lá pro Marcão Medeiros. Um abraço pra toda a galera por lá. 7:07. Os meninos lá de Guariroba, olha só, os caras, o trio Parada Dura por lá, velho.
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1: O velho Bídio, o velho Twin, são os caras e o velho Lebre, santa madrugada, é o trio Parada Dura por lá, na Guariroba, 7:07. 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Ajeita a tuia, tio. 7:09, manhã de sabadão, 3 de outubro de 2026. Do lado de cá, você prossegue aí, eu te escuto, alô você.
3: Bom dia, meu amigo Gaúcho, tranquilo, Gaúcho?
1: Bom dia, bom dia.
3: Abração pra você, Gaúcho, um ótimo sábado pra você aí, beleza, irmão? Nós. Manda música aqui pra nós, Jorge Lindinho, que tá falando aqui de Bitinga.
1: De Bitinga.
3: Manda música aqui pra nós aqui na firma Comfort Pet em Bitinga aqui.
1: Certo.
3: Oferecer pro Sérgio, oferecer pro Matheus, pro Gabriel. É... pra Dani, pra Débora, pra Vanessa, especialmente pra vocês aí, Gaúcho. Todo mundo aí tá com a Caritinga aí, beleza, Gaúcho?
1: Tá chique.
3: Um abraço. Fica com Deus aí. Tchau, tchau.
1: Tchau, tchau.
3: Falou, Gaúcho.
1: Um abraço.
3: Marilinha, tem café aí, Marilinha?
1: Tem. Com
3: seus caras, mano, acabado.
1: Ixi, vai bloquear você.
3: Um falou, Gaúcho. Um ótimo final de semana pra você, irmão. Boa. Falou.
4: Peraí que eu vou ver, peraí.
3: E pro Matheus, pro Gabriel, pra Serlene. É. Todo mundo aqui, viu, Gaúcho? Bom final de semana pra você aí, irmão. Alô, Gaúchão. Tchau.
1: Tchau, tchau. Tio Oscar, Marilinha, pega o café lá.
4: Pode.
1: Pode. Cuidado de queimar a mãozinha lá, Marilinha. Meu Deus do céu.
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1: O bullying tá quente, seu Oscar. Tá em cima do fogão de lenha. Nossa, é tudo... Isso é a doação de um bullying também, né, seu Oscar? Tá tudo amassado esse nosso aí. Tem... quantos anos tem isso aí, mais, seu Oscar? O quê? Rapaz do céu. 48?
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1: É novo, seus caras.
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1: Do lado de cá, do lado de cá, bom dia.
7: Oi, bom dia, Galchamba, dessas caras marindas. A pombinha branca voltou.
1: Quero ver, quero ver.
7: Linda. Ela dá pra todos da minha família. Vai lá pro meu irmão Antônio da Santa Rosa, pra todas as minhas irmãs, pra todos os ouvintes. Aí pra Aninha, do Cito São Luís, pra mãe dela, pra Ana Rosa, família, Dona Josefina, Maria Domingos de Santa Adélia. E pra você e família, Deus te abençoe, um bom dia.
1: Bom dia, feliz sabadão, me achei!
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1: Dona Alzira Pereira do bairro Checap já fez aquele cafezão, mas seus caros, sou Benício, a dona Josefina em Havaí, o Jair Castanheira em Taquaritinga, abraço lá pessoal lá do Posto Tropical, lá pra dona Cida, o Bernardes, frentista, sempre antenado com a gente, maestro. 7:11, eu trago o recado do Feola Supermercado pra você. 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
1: Seu Toninho Gibertoni gosta demais da programação. O Capataz também, o William tá por lá antenado com a gente. Mas é 7:13.
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1: Vamos de moda, Marcelo Oscar, vamos de moda. Japonês, Jabucabal, um abraço pra você, Maria Cis. Bom dia, lá pro Gilbertinho da Consultec. O Babão que já tá na beira da tuia, Marcelo Oscar. Aí, alô, Vavá, um abraço pra você, Leandro Fidelis. Um abraço, seu Vitório Bedana. Ajeita tuia, tio Oscar, ali Marinho, Novo Horizonte, adelado com a gente. Marquinho do Coqueiro, um abraço pra você, Marquinho. Pega a macaúva, Marcelo.

0: seu Zé Boteco, abração, Maurão, velho. Quero ver mais. O chacoalhadão da charrete, meu povão, até às 8 da manhã, na Rádio Simbalo, parceiro, véi, rombo.
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0: Vem te me canta no galho do jacarandá, meu povão. Vamos levantar, minha gente, amanhã de sabadão, aditivado no seu rádio, 93,7.
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0: Quero ver.
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0: Saudade de alguém, mas eu não sei se hoje ela vem mais.
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0: Olha lá, o Marquinho do Coqueiro falou: já trabalhei também com 11-11 Massarique. Santo Deus, Elião Cepolina, abraço você.
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0: Santa madrugada, 7:15, é o sertanejo bom demais no seu rádio, Maestro Oscar. E o Madão é mais ou menos assim, ó.
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0: Ô, Treibão! Quero ver, maestro. Seu Toninho Gibertone, nesta hora, tira o chapéu e ele senta no banquinho que tá tirando leite e o ratão pendurado no curral, parceiro. É desse modelão que era saudade. Ei, barbaridade, ó.
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0: Diga.
1: Bom dia, Galchão. Japonês de Abiscabá. Se tiver na ponta da agulha uma do Dorval e Davi, aí você manda pra nós. Mandar pro Urso Dervec, Urso Santenestino, Dona Negra, Dona Tereza, a Dona Cida do Posto Tropical e Paninha do Cid São Luís lá, seu Angélico. Ai, boneca lá também no Cestari lá. Um abração, fica com Deus, gaúcho.
0: Tá beleza.
1: Bora, seus caras, jogar semente pro chão.
0: Bora, bora, gaitinho.
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0: Pega na tua, seus caras, pega no paiazão, velho, do lado de cá.
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0: A Maria Cis tá bem alterada com a gente. Bom dia, minha gente, bom dia do lado de cá.
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0: Vai ligar, vambora, quero ver, maestro. 6:07:25. Alô, você.
3: Bom dia, gaúcho. Bom dia. Tudo bem com você?
0: Tudo bem.
3: É a dona Carmen. Eu queria pedir uma música Estilingue da Saudade.
0: Certo.
3: E oferecer para os meus familiares, para os meus amigos, para a dona Terezinha, para o Antônio Carlos e a Madalena, minha cunhada de Tabatinga.
0: Certo.
3: Para todos os ouvintes que estiverem ouvindo e gostarem da música. E para vocês aí da rádio.
0: Muito obrigado.
3: Gaúcho, fique com Deus. Tenha um bom dia. Bom. Todo dia tem Deus.
0: Com certeza. Um abraço. Bom dia. Edmilson, prazer comigo, Edmilson.
4: Oxe, é o Vinícius Catanduva. Gostaria muito de ouvir a música do Duque Dalvães, Pinheira. Feliz pra você, seu Oscar, Valentim Cabreira, Aninha do Cid São Luís. Tá na Canal 1, tá de bem com a vida.
0: Abraço.
4: Solta o Bentivir, solta o Bentivir. Quero ver, quero ver, quero ver.
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0: Ah, já coração do lado de cá. Bom dia, Gaúcho Velho, tudo bem? Com certeza, um abraço. É, a equipe da Canal UFM mandou um alôzão aí pra nós aqui. Fernando Prestes, obrigado de coração pelo carinho, maestro Oscar. Um abraço pra toda a galera por lá. Ajeitando a tuia, Oscar. Um abraço pra toda a galera aqui. Tio Leandro Fidelis vem pra prosear. Um abraço pra toda a galera em toda a região, antenado com a gente. Alô, você.
5: Alô, Galchão, bom dia, gaiteiro, velho. Como
0: dia.
5: É que tá aí, parceria? Só ouro?
0: Só.
5: Gaúcho tá com a gente o melhor.
0: Bora, bora.
5: Ô, Galchão, espanto modão pra nós aí, com o Chico Rei Paraná. Primavera, parceria. Excesso aí pra você, parceiro. O maior bebedor de gasolina aí do nosso Taquaritinga, que é o seu Oscar.
0: Tá por cá, tá aqui.
5: Os amigos aqui da usina Colombo, os amigos da usina Bonfim, os ouvintes aí da nossa Taquaritinga, né, meu parceiro?
0: Certo.
5: E pra todo mundo aí, parceiro, tamo junto. Tá na Canal 1, tá super bem com a vida, toca gaiteiro.
0: Vambora, quero ver, quero ver.
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0: Tatiana Silva também lá em Bebedouro. Excelente manhã de sabadão pra vocês também. E de lá pra cá, Maé.
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0: Chama na moda, Maé Sosca, chama na moda. 7:27.
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0: Matão, antenado com a gente, um forte abraço, é só os caras. Lá pro Tio Mortar, alô, tchau, um abraço pra você lá na Matão.

0: Sistema na Moda, quero ver, quero ver. Alô, Vavá, um abraço pra você, bom dia.
1: Bom dia, Galchão, bom dia.
0: Bom dia.
1: Bom dia, seu Oscar.
0: Ai, meu Deus.
1: Seu Oscar, já tá abastecendo o avião de Rusca já pra buscar a Internacional, seu Oscar?
0: Rapaz.
1: Abastece lá, seu Oscar. Ô, Gaúcho, Vavá de Matão.
0: Tá beleza?
1: Se for possível, Gaúcho, toca pra gente aí. O Tião Carreiro Paraíso, mulher modelo. Oferecer lá pro Lore, o Jacaré. Tá curtindo seu programa também. Um abraço, Gauchão, bom final de semana, tchau, tchau.
0: Tchau, tchau, vambora, maestro.
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0: Lourdes, é uma sumida aí que aconteceu com o Lourdes lá, seus caras, bem, rapaz.

0: demais pra gente tá aí, badão de primeiríssima qualidade, os avanços da boa moda sertaneja, seu Zé Boteco por lá de errado ligado, antenado com a gente, alô Maurão 7h38, bom dia.
1: Bom dia Gaúcho, bom dia seu Oscar, bom dia Marilinha.
0: Bom dia.
1: Tudo bem por aí, Gaúcho?
0: Tudo bem, tudo bem.
1: Gaúcho, se for possível hoje, eu gostaria de ouvir Dois Corações e Uma História. Vou oferecer para todo mundo que estiver ouvindo e para bandida, né? Senão o bicho pega.
0: Ai, meu Deus.
1: Um abraço, bom trabalho. Que Deus abençoe sempre. Porque ele está todo dia.
0: Com certeza. Um abraço, seu Vitor Abedano. Vambora, maestro. O senhor tá ocupado, seu Oscar? Tá rindo a lasão aí, seu Oscar Tordilho? Vai com o Tordilho hoje, beleza, velho. Não vai com o avião de rosca?
2: Ia mesmo, né?
0: Não vai não, seu Oscar. É, não, fica veaco, seu Oscar. Não.
3: Não vou.
0: Vai com o Tordilho. Pega a carroça velha lá, seu Oscar. Pega a charrete, a charretinha, seu Oscar.
3: Eu vou.
0: Isso, pega a charretinha. Tordilhão tá pastando aí atrás, seu Oscar da querência da Tuyona, velho. É, pega lá, né? Pelo amor de Deus, se eu perder o senhor, nossa.
3: Isso é uma vergonha.
0: Ai, tio.
4: Cheirinho bom de cafezinho na
0: Olha.
4: Cozinha.
0: Que beleza, minha gente. Rádio ligado na máquina sonora. Te acordando, Taquaritinga. E toda a região.
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0: O que é que o senhor quer falar, tio Oscar? Fala comigo aí.
3: O senhor me arrepia o cangote com essa voz de violoncelo. Solta o bafo na minha...
0: Vai lá, real, Tordilho, vai. Ai, pelo amor de Deus, organiza. Ah, meu Deus, eu não aguento, não, gente. Não, você não pode falar nada de elogiar ele, que ele vem pra cima, ele quer beijar, ele quer abraçar. Tá parecendo um mineirinho lá, trabalha com o tio Pedro da Costa, lá, quando ele encontra a gente, ele vem abraçar a gente. É porque eu te amo, que eu não sei o que tem. Ai, meu senhor. Ah, Biraci, um abraço pra você, falar assim que é melhor, viu, velho? Vamos lá, diga, vambora, bom dia!
5: Oi, Gaúcho, bom dia, aqui quem fala é a Cita do Jardim das Palmeiras, Pindorama. Gaúcho, toca aí pra mim, fazendo favor, Mato Grosso e Matias, ponto de chegada.
0: Oia.
5: Só pra ouvir, tá, Gaúcho? Falou, meu jovem, tem um bom sábado abençoado por Deus, tô ligadinho, hein, Gaúcho? Toca aí, quero ouvir, falou, meu jovem. Tchau, fui. Abração, meu jovem. Tá chovendo. Chove e pinga em nós. Tchau.
0: Riqueza de vida, vambora. Chama, maestro, chama. Ah, já coração, manda esse modão aqui, mas só os caras também vai lá pro Seratão Larabariri, anterado com a gente, Seratão, velho. Um abraço, Luiz Adriano. Ali Marinho, Novo Horizonte, um abraço pra você, Arlindo Barbeira. Vambora, vamos pegar, parceiro, velho. Riqueza de vida, mas só os caras aqui. Abraço, vai corcoviando, vai balançando, raja coração. Que é isso, Ali Marinho? Vai tremulando.
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0: Haja coração.
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0: Cláudio Feitosa de errado ligado, é só ser. Vambora aqui. Vai lá também pro seu Zé Botec, o chimadão, ele gosta demais. Maurão, já tomou aquele café, só reforçado, Maurão. Haja coração. Aí, o Berrantir, dá um tapinha na vitrola aí, vai. Sulino, mais um arrueiro, viajei. Alô, seu Dorvalino do Secap, bom dia! Quatro caminhos, meu povo!

38 anos com você de bem com a vida. Haja coração. 7h49, Márcio. 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Grande abraço a toda a galera por lá do Supermercado Compre Fácil, aqui o Berrantiero. 10 minutos faltando para 8 da manhã. Olha o tio Oscar com o tordilho negro, velho. Cláudio Feitosa, um abraço pro senhor, Cláudio Feitosa, esposa Nilva. Uhul, gaúcho velho, chama o Bruno, o Henrique, o Carlos Henrique, um abraço pra você. Tá bonito, olha o berrandinho lá, seu senhor, olha lá, berrandinho, olha o berrandão lá em cima da mesa. O rótulo amarelo, você já sabe qual é o problema. Rapaz do céu, oi, dona Olívia, bom dia. Pastelzão, é fácil, viu, pastel? Um abraço pra você. Elza Silva, bom dia. Vou de moda, maestro. Vai, berrandeiro, velho. Dá uma de maestro aí, berrandeiro, velho. Dá um tapinha na vitrola.

Bom demais, minha gente, 7h54, tá aí o Espinheira Danada, sertanejo bom demais, trago pra você o recado da borracharia do nosso amigo Zé do Bolo, meu amigo em Taquaritinga, aqui em Taquaritinga e lá em São Lourenço do Turvo, minha gente. 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Vambora, vai, Oscar. É o sertanejo bom demais. Zanibone, abraço pra você, Roberto Bitt, lá na capital em São Paulo, antenado com a gente lá em Guarulhos. Maestro, o merdeiro, vai. Primavera do Amor, Chico Rei, mais o Paraná. Quero ver, quero ver.

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1: Bom demais, Bacheta aí, 8 horas e 3 minutos, acordando Taquaritinga e toda a região. Jobel Neves, um abraço, bom dia, viu, Badung? Zaniboni, acabou de tirar o leite, Zaniboni, um abraço pra você, vambora. Ê, Gagini, velho, que ressaca braba, hein, parceiro, velho? É a ventania demais aí pra essas bandas, velho. Vamos ajeitar aí, Raul e Oscar já tá chegando aqui por cá, vambora aqui do lado de cá, ajeita, manda essa, maestro. Mato Grosso e Matias, ponto de chegada. Saudade de alguém, mas eu não sei se hoje ela vem. Costuma com nós.

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2: Demais, Bagetá, 8:07, 93,7, acordando Taquaritinga, região sertanejo, bom demais, vai ficando por aqui, nesta manhã gostosa de sabadaço. Agora eu vou ver aqui, tio Oscar, aqui que tá tudo normal aqui, o senhor pode me explicar aqui, é o primeiro, o segundo ou o terceiro aqui?
3: Esse aqui é o quarto.
2: Esse aqui?
3: É o último.
2: É isso, Oscar, é aqui,
3: isso.
2: Ó. Aumente o volume.
4: Oi, gaúcho.
2: Bom dia, Malu.
4: Bom dia, você tá bom?
2: Tudo bem contigo?
4: Mas voltou a antiguidade.
2: É, voltou. Eu de cá, você
4: de lá. Graças a Deus, gaúcho.
2: Eu de lá, você de cá.
4: Os quatro funcionando de volta.
2: Até que enfim.
4: Bom dia, meu povo. Bom dia, gaúcho.
2: Bom dia,
4: passou Malu. bem a semana?
2: Trabalhando bastante, né, Malu?
4: Olha, vi foto dos seus abacaxis, gaúcho. Cada um do tamanho de um mini boi, parece um boizinho assim.
2: Essa viagem.
4: O Vanderlei que mandou a foto, mas muito, muito, muito belos abacaxis.
2: Qual Vanderlei?
4: Parabéns. Eu não sei o sobrenome dele. Eu sei que ele vai muito para Matão, não sei se ele mora aqui ou mora em Matão, ou mora em Catanduva. Ele sempre manda vídeo das minhas carretas, que eu, ao mesmo tempo, gaúcho, eu tô aqui. Eu estou nas estradas dirigindo minhas carretas.
2: Ai, meu Deus.
4: É algo que nenhum ser humano consegue fazer, somente eu. Seu Oscar, um beijo. Obrigada por sua gentileza.
2: De charrete, você viu, né?
4: Foi me buscar de charrete hoje.
2: Charrete.
4: Fazia séculos que eu não andava de charrete. E eu adoro. Eu gosto de trem, eu gosto de charrete. Eu gosto de carro de boi. Carro de boi, gaúcho. Carro de boi.
2: Carro de boi.
4: Gaúcho, cadê meu bem-te-vi?
2: Beija-flor.
4: Esse tem que aceitar que ele é um beija-flor também. trabalhando muito, gaúcho.
2: Trabalhando bastante, maluco de bem com a vida.
4: Graças a Deus.
2: A canseira normal, isso aí é normal.
4: Você tava tocando Durval e Davi, gaúcho.
2: Durval e Davi, japonês que pediu, mano.
4: Japonês,
2: Jabuticabal.
4: Eu acho uma das duplas mais fantásticas do mundo sertanejo, são os dois.
2: É.
4: Que vozes, hein, gaúcho?
2: Que vozes. Verdade.
4: Afinadíssimos, eles são maravilhosos. Quer dizer, eram, né, gaúcho? Que só temos um agora. O outro, Papai do Céu, já.
2: Já recolheu também.
4: Recolheu pra cantar no céu. Aliás, no céu tem muita gente boa, hein, gaúcho?
2: Pelo amor de Deus.
4: Tim Maia da vida. Ai, ai, ai.
2: É verdade.
4: É muito, é mesmo, né? Muita gente boa. Seu Oscar, um beijo, bom dia. Manda beijo pro Veinho, pra Rosa Mattioli, pra Angélica, pra família Chiosini de Matão.
2: Adriana.
4: Pra Adriana. Mandaline ou Maregli? As duas, vai.
2: Ligação errada.
4: Ligação
2: errada. Ligação errada. Lady Laura.
4: Ligação errada, essa é boa.
2: Ai, Deus do céu.
4: Ô, Gauchão, e você tá de carro novo? Para não. Proteger os abacaxis?
2: Ah, sim, o trailer, só.
4: Ah, é que chique.
2: Vamos lá.
4: Que daqui a pouco
2: estamos na curva agora, vamos lá.
4: Na curva?
2: É, a curva do abacaxi, viu, gente?
4: A curva do abacaxi.
2: É, a curva do abacaxi.
4: Ah, é?
2: Ou a parada do abacaxi, dando
4: onde fora. Você fica ali na...
2: Na esquina do Galo Pneus ali agora, ali.
4: Ah, tá.
2: É fácil de estacionar, fácil de comprar, barato.
4: Verdade.
2: Barato para comprar.
4: Barato para comprar.
2: 3B.
4: É bom, bonito e barato.
2: 3B, é. É 3B.
4: É abacaxi bom, bonito e barato.
2: Isso. E doce.
4: Maravilhoso. Doce. E doce, que nem... Uau. Muito bom.
2: Ai, senhor amado.
4: Fruta é uma delícia. E amanhã? Isso mesmo.
2: Seu Oscar.
4: Ô, gaúcho, amanhã.
2: Amanhã? Amanhã é o dia.
4: Amanhã, né? Eu já fico pensando hoje.
2: É.
4: Porque eu sempre gostei, gaúcho, desse dia.
2: Você sempre gosta?
4: Sempre gostei, sempre gostei. Por mais que a gente tá, e eu tô também muito desanimada com esse lado. Mas assim, não pode ficar vazio, tem que ter alguém.
2: Tem que ter.
4: Eu tenho super consciência disso, todo mundo tem, enfim. Espero que todo mundo vá votar, ainda que o seu voto seja de protesto. Mas assim, gaúcho, é importante ir, porque muita gente morreu, muita gente deu a vida para que a gente chegasse a esse ponto democrático do país de poder escolher os nossos representantes, com todas as falhas que possa ter ainda, etc, etc, etc. Ainda não avançamos em termos assim civilizatórios, eu acho, gaúcho. Essa eleição foi bem difícil por causa dos não... não um debate dos assuntos, etc e tal, mas enfim, eu sempre acho que, gaúcho, na nossa vida pessoal e na nossa vida comunitária, tem algumas coisas que a gente precisa passar.
2: É.
4: Não tem aquela música que fala que tem certas... tem dores difíceis na vida, tem horas difíceis na vida que você precisa passar, né?
2: É verdade. João Mineiro Marciano.
4: Aí, belíssima essa música.
2: Chique.
4: Muito linda. Então, assim, vamos votar, vamos votar, vamos votar. É um dia muito importante. Eu acho dias sempre históricos, dias de votação, gaúcho. Eu sou encantada com o processo de eleição. Seja aqui, seja no, em outros países. Aqui, porque a gente vive aqui, sabe como que é. Mas assim, gaúcho, eu sou daquelas que, mesmo desencantada com algumas coisas da política...
5: Eu já penso assim, Manu.
4: Eu não perco totalmente a fé, sabe? Não perco, isso aí não. Eu acho muito interessante que tenha.
5: Eu já estou pensando assim, que o patrão podia liberar eu amanhã, né?
4: Não, libera só para votar e vote.
5: Lascou.
4: Não, porque eu já conversei com o patrão e a resposta dele é essa, que eu sou intermediária barra assessora dele.
5: Ficar falando aqui, né? O pessoal
4: vota,
5: aí, né?
4: Não, você vota e depois
5: das notícias,
4: você vem pra cá. Você
5: sente a equipe, tal e coisa.
4: É, tudo bem.
5: Fica à vontade,
4: aí
5: né?
4: Você fica aí.
5: Fica à vontade.
4: Aí você fica
5: no
4: aí.
5: No meio assim, o Zé falava os comerciais, tal e coisa.
4: Ah, é?
5: Tocava um Tchão Carreiro.
4: Oba!
5: Pagode em Brasília.
4: Ah, e toca Durval e Davi.
2: Durval e Davi.
4: Maravilhosos.
2: Valor, eu mandei pra você aí o cardápio lá de hoje da
4: tem marmita.
2: Tem marmita também.
4: Opa.
2: E agora vamos lá nele, Manu.
4: Vamos
2: lá nele, que hoje ele tá de boa.
4: Sim.
2: Hoje ele falou que ele sabe não trabalha mais, né, Manu?
4: Ah, tá certo ele, né, Gabriel?
2: Nosso amigo Gustavo lá da GT.
4: Grande Gu.
2: Abraço. Beijo. Pra toda a galera. Quem tá antenado com a gente, Malu, é o nosso amigo Tiaguinho Detrag também, viu?
4: Abraço pro Tiaguinho.
2: Abraço, Tiago. Abraço lá também na Churrascaria Gaúcha, lá no Santa Adélia.
4: Santa Adélia. Beijo pra todos lá.
2: O Nardim também aí, antenado com a gente. Nardim lá em Monte Azul.
4: Monte Azul Paulista.
2: Bigode Carreteiro na estrada. Marcão Risse.
4: Marcão Risse.
2: Marcão Risse tá na estrada.
4: Figuraça.
2: Oh, tá por cá, Marcão. Onde você tá? Manda pra nós aí.
4: Eu escuto política com o Marcão também. Ele é ligado.
2: O Marcão é
4: ligado.
2: Eu não tenho mais essa paciência.
4: Altos papos, eu e ele. Ele de um lado e eu era do outro lado. Era, porque cansei já também.
2: Cansou da...
4: Cansei. Mas vou votar. Vou votar. Estarei lá. O gaúcho, eu gosto tanto de votar que eu chegava antes de abrir os portões da escola onde eu voto. Aí agora eu vou por volta do meio-dia, que é mais tranquilo, assim, não tem fila, é bem
2: verdade.
4: Mais tranquilo.
2: Amanhã eu vou colocar umas 18 músicas aqui, acho que dá.
4: Sim.
2: Põe a Riozinho Amigo, mais ou menos.
4: É a partir das 8.
2: Tudo moda de.
4: Onde você vota? Que escola?
2: Modesto.
4: É muita gente, cedo?
2: É bastante. Eu vou pôr umas 30 músicas aqui, tipo Riozinho tem 5 minutos.
4: Isso.
2: E vou almoçar, vou votar.
4: Cuidado que a música acaba, hein?
2: Não, mas 30 minutos. Músicas de 5 minutos, você viu?
4: Ah, não,
2: tempo,
4: 30
2: né?
4: De 5. 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
2: Um bom dia pra você, Gustavo. Bom descanso.
4: E
2: bom
4: ontem?
2: Bom fim de semana.
4: Ontem o Santos ganhou.
2: O Santos ganhou ontem, mano?
4: Ganhou de São Paulo.
2: Ai, o tio que gosta, né? Tio do Copacabana, São Paulino.
4: É verdade. É. Seu time perdeu, tio. Desculpa aí, tá? Ai. 2 gols do Gabigol, gaúcho.
2: Gabigol.
4: Enjoado, que menininho.
2: É verdade. Cezinha tá mandando um abração pra nós.
4: Beijão, Malu. Cezinha, querido.
2: A Cleo também, Malu.
4: Obrigada, Cleo. Um abraço, beijo, Cleo. Meu amor. Bom dia.
2: Bom dia aqui. Sou de Matão. Meu chão aí.
4: Bela cidade.
2: É, o Vanderlei, que parou ontem com a Saveiro. Vai comprar abacaxi.
4: Ah, é o Vanderlei, tá.
2: Abraço, Vanderlei.
4: Figuraça.
2: Sérgio Gordinho.
4: É
2: isso aí, verdade. Sérgio do Hortifruti, bom dia.
4: Abraço, Sérgio.
2: Jobel Neves, um abraço pra você. A Vilma Dong também, Malu.
4: Vilma Dong.
2: Sani Boni, um abraço pra você.
4: Abraço, Sani Boni.
2: Aqui, Malu, um abraço aqui pra toda a galera aqui. Aqui, tio Oscar ajeitando. Nós vamos lá no bate-volta, Malu.
4: Bate-volta.
2: É o homem que acelera, Malu.
4: Tem visto o homem?
2: Essa semana eu não vi ele, não, Malu.
4: Não, não.
2: Correria.
4: Vou explicar. É porque ele acelera muito, né?
2: Acelera.
4: Quando passa por nós, já tá no outro quadrante da cidade.
2: Vamos escutar esse áudio aqui, mano. Peraí.
6: Bom dia, Gaúcho. Bom dia, Malu.
4: Bom dia.
6: Um feliz sábado e abençoado para todos vocês aí,
4: amém.
6: Minha linda. Quem fala é Antônio Machado de Marcondésia. Um bom dia para vocês aí.
4: Obrigado. Obrigada, verdade. Bom dia pro senhor também.
2: Chega demais.
4: Marcondésia. Onde fica, Gaúcho?
2: Eu tô tentando lembrar também. Eu não tô lembrado agora, não sei se é pro lado de Rio Preto ali, pra aqueles lados ali.
4: Ah, tá.
2: Eu já vi esse nome.
4: Eu
2: agora,
4: também.
2: Eu tô meio voado, que eu tô desde as 4 da manhã acordado.
4: Ah, você tá meio voado.
2: É. Dona Rosa, quer prosear, Dona Rosa?
4: Matioli?
7: Bom dia, meus amores. Bom dia.
4: Beijo.
7: Bom sábado, bom final de semana. Obrigado. Bom começo de mês.
4: Pra nós.
7: Ô, Malu,
4: você
7: faz um favor, hein? Quando você for viajar de carretona aí, você me chama que eu quero ir junto com você, viu?
4: Eu levo você.
7: Quero conhecer o mundo junto com você.
4: Ai, vamos.
7: Tá bom, querida? Beijo, meu amor. Beijo pra todos vocês. Um beijo pro velho aí, eu não esqueço o nome dele. Tá bom, meu
2: gente
7: amor? Vou mandar um abração pra ele.
4: Obrigada, Rosa.
7: Ah, não lembro agora o nome, caiu a ficha. Seu Oscar.
8: Obrigado.
7: Então,
8: obrigado.
7: Me chamem que eu quero ir.
4: Tá bom, Rosa, vou te levar. Ai, que bonitinho.
8: Obrigado.
4: O seu Oscar. É o seu Oscar fazendo esse somzinho.
2: Subiando, Malu.
8: Onde é que nós vamos parar esse mundo, né?
4: Pois é, seu Oscar. Seu Oscar, a Rosa chamou o senhor de veinho.
2: Veinho.
8: Obrigado.
4: Obrigado, né? Graças a Deus, né, seu Oscar? Quem não chega a ser velhinho é porque partiu antes, né, na mocidade.
2: É verdade.
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4: 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Só verdade. Falta rever o time, né?
9: O time. É, também, né, Malu?
4: Só que se eu fosse Palmeira, eu não ia mudar, não, gaúcho. Porque tá em primeiro lugar é uma coisa, outra coisa tá quase caindo, gaúcho.
9: Ai,
4: nosso time, meu amigo.
2: Um abraço pro time do Copacabana lá, que o time é Samparlina, Malu.
4: É, perdeu ontem pro Santos, amigo. Ah. Ai, Malu, não tava sabendo, então, agora você ficou. Acho que foi 2-0, 2-1, 2-1 o jogo.
2: Beijo lá pra Ivone lá, Malu, mandando um abraço pra você.
4: Abraço, Ivone, beijinho pra você, é queridona.
2: Da Ibitinga.
4: Ibitinga.
2: José Carlos Martins.
4: Abraço.
2: Fala aí, Zé Carlos, o que você quer projetar comigo?
10: Ao Gauchão, bom dia, gaúcho. Zé Pedreiro, Monte Alto, bom dia, Malu.
4: Bom dia.
10: Ótimo sabadão pra nós, gaúcho. Eu tô aqui em Monte Alto, mas tô indo pra aí, gaúcho. Que daqui a pouco mais eu tô pra aí. E diz que os abacaxi estão parecendo uma jaca hoje, gaúcho.
4: Parecendo jaca.
10: Aí sim, hein?
4: Cara, gigante o abacaxi. Sabe aqueles abacaxi graúdo que você bate o olho nele e fala, isso aqui deve ser saboroso, deve ser
2: essa,
4: bom demais.
2: Essa última viagem.
4: Eu sou fã de
2: frutas. Foi pesada mesmo. Foi do abacaxi, 2 quilos pra cima, tá doido. Muito peso.
4: Interessante, né, gaúcho?
2: Muito peso. Aliás,
4: gaúcho, posso emprestar minha carreta pra você trazer tudo isso.
2: É.
4: Minha carreta vai vir sorrindo, assim.
2: Vai.
4: Porque o tanto que ela carrega de peso.
2: O Zé do Bulls vai emprestar o 1111 pra nós, mano.
4: O 1111.
2: O Mercedão, 1111 lá, que cabe 5 mil.
4: No toco, né, gaúcho?
2: No toco, Isso. Maçarico, Zé do Bulls. Um abraço pra você. 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
1: Antes do Trevo aqui, viu, gente? É o Venidão da Canal aqui, viu, gente?
0: Isso, meu, Venidão da Canal.
1: Lá em Simão.
0: Isso. Um abraço pro seu José Botecchio.
1: Sou José Botecchio.
0: Pra você, Maurão.
1: Lá pouquinho também.
0: Pro seu irmão também.
1: Isso.
0: Família de grandes, né, negão? De altos.
1: É, eu não vou.
0: A minha também, é família de altos.
1: Ele mandou um áudio pra mim aqui num particular aqui, eu não posso abrir, porque não sei o que ele falou, então.
0: É, fica, vai fica que difícil. Ele fala besteira, né?
1: Então
0: tá feliz com o Santos dele.
1: Deve estar. Tá,
0: né? Calma, mano.
1: Sua mensagem escrita.
0: Quando maior, você pegar o Corinthians, vai ser outro arraso.
1: Ai, meu Deus! Abraço, Maurão.
0: O gaúcho, eu já não sei quando, né? Porque teve essa parada aí pra data FIFA e tudo mais, mas vai ter Palmeira e Corinthians hoje.
1: Vai.
0: Ai.
1: Vai ter.
0: Não gosto desse enfrentamento. Porque assim, o sofrimento é meio que elevado à décima potência, né?
1: É verdade.
0: Porque a gente não quer perder pra eles não querem perder pra gente.
1: É.
0: Agora sim, só pra provocar, a gente costuma ganhar. Desculpa aí.
1: Ô, Santos Santana, você escutou, né?
0: Não, de repente, Santos Santana, você deve estar falando, a Malu está falando de quantos anos? De 150 anos atrás.
1: Ai, ai, ai.
0: Desculpa aí.
1: Maria Domingos.
0: Malu, beijo, Maria.
1: 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Né?
2: Oi, gaúcho, bom dia, Madu. Bom dia. Um ótimo final de semana para vocês. Amém. Que Deus abençoe muito vocês. Tá bom? Muito obrigado por tudo.
1: Um abraço. Malu, quero mandar um abração lá pro Renato da Constrói.
0: Renato, um abraço.
1: Do Dinda Troiano, Renato lá na loja da Constrói, que vai estar com a gente na canal, viu, Renato? Um abraço pra você.
0: Beijo,
1: de coração pelo carinho. Toda a equipe lá da Constrói em Taquaritinga, Malu.
0: Abraços.
1: O Maurinho da Lanchonete Empório Rossi, Malu, já tá no pega por lá, Malu.
0: Já, né?
1: Já tá no pega por lá.
0: Trabalhando como ninguém.
1: Trabalhando bastante. Ele é a dona Alessandra, mano.
0: O Maurão e a Alessandra, trabalhando como adulto, né?
1: É verdade.
0: Porque quando a gente é mais novinho, o pai da gente, ou o patrão da gente, dá aquele servicinho mais leve, né, Gaúcho?
1: É.
0: Aí você vai crescendo, virando adulto, tem um monte de continha pra pagar.
1: Meu Deus.
0: Aí, meu amigo, tem filhinho pra ter pensãozinha, Gaúcho?
1: Ai, pai, não me lembra. Você tem que me lembrar, Malu.
0: E aí, Gaúcho, tem que trabalhar como adulto, não tem outro jeito.
1: Não vai acabar nunca esse estudo?
0: Eu só ouço o pai reclamando.
1: 13 anos de idade eu fui apanhar laranja, Malu. Meu pai tirou da escola, na quarta série.
0: Tirou da escola? Porque tinha que trabalhar,
1: tinha
0: né?
1: Tinha que trabalhar.
0: Entendi.
1: É. E eu já estou mais de 40 já, praticamente, de contribuição.
0: Olha.
1: É, o ano que vem eu acho que eu vou para aquele lugarzinho lá, pegar aquele cartãozinho pra...
0: Ah, é? É. Você vai, quando você falou, eu vou para aquele lugarzinho lá, eu falei, Jesus, para onde?
1: Naquela fila do banco, mano.
0: Ah, a fila do banco. A fila, é especial a fila, né?
1: É, aquela fila lá.
0: Que eu, show.
1: Eu vou para lá também.
0: Tá eu, certíssimo.
1: Eu acho que eu vou...
0: É, mas vai continuar aqui, né?
1: É, veremos.
0: Não, haverá não, já tá decidido.
1: Veremos.
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1: É, de vez em quando, de sexta, ele põe a música ao vivo lá.
0: É, também, verdade.
1: Um showzinho daquele tipo que ele gosta, baixinho, gostoso.
0: Verdade.
1: É, uma moda de viola.
0: Aí puxa uma modinha, você fala, nossa.
1: Uma roupa nova.
0: Né? Essa música. Ah, roupa nova. Você sabe que hoje o que mais me pedem? Zé Ramalho, Raul Seixas. E Roupa Nova.
1: Roupa Nova.
0: É impressionante, porque o Roupa Nova não tem nada de música nova sendo tocada nas rádios de um modo geral. É tudo música do passado, as dele.
1: É verdade.
0: E o show deles no Rock in Rio foi extremamente elogiado. Diz que eles arrepiaram. É uma banda maravilhosa, né, Gaúcho?
1: É show de bola.
0: Tocam bem, cantam muito bem. E são músicas, Gaúcho, que eles começam a tocar, você lembra, canta junto, porque a letra é fácil e já sabida por todo mundo, né?
1: Gostoso. Não, eu vi, a Maria Domingos já falou pra nós, Malu?
0: Maria Domingos? Não falou aí?
2: Oi, Gaúcho, bom dia, Madu, um ótimo final de semana pra vocês.
0: Amém.
2: Que Deus abençoe muito vocês. Tá bom, muito obrigado por tudo.
1: Abraço, bom dia. Beijo, o Cuca de Palmares, um abraço pra você.
0: Abraço.
1: É, Cuca, eu não posso falar isso aí não, tá bom? Mas
0: tá bravo.
1: Fica o critério dos seis aí. Toca Biafra, Malu.
0: Cuca Biafra, de Palmares. Olha, Biafra.
1: Tá vendo só, Malu?
0: Que coisa.
1: Lembrando a todos que hoje tem sorteio também da marmita.
0: Sorteio da marmita. Da você se inscreve pelo 32527293, você coloca lá seu nominho e fala, quero entrar no sorteio da marmita.
1: Maria das Dores, um abraço, bom dia, Gaúcho, bom dia, Malu.
0: Beijo,
1: bom dia,
0: Maria.
1: Aqui. Tocam César e Paulinho, Francis Lane de Imbaúba. Duas vezes você.
0: Ah, bonita, hein?
1: Ah, já coração, Malu.
0: Duas vezes você. Com a minha dupla maravilhosa, Dorval e Davi. Putz, Gaúcho. É de parar na beira da pista e começar a chorar.
1: Maravilhoso. É verdade. Marcondes, Malu.
0: Marcondes.
1: Perto de Olímpia, bem lembrado.
0: Ah,
1: eu falei
0: de Olímpia,
1: que eu
0: então
1: é
0: pra essa região aqui,
1: que
0: tá.
1: Eu vou lá pra aquelas bandas lá, eu vi essa placa, falei, mas onde que eu vi essa placa?
0: É, Marcondes.
1: Um abraço, pessoal, lá de Marcondes.
0: Marcondes.
1: E a Canaú chega até lá na Divisa de Minas, viu, Malu?
0: Verdade.
1: Chega, pelo menos na Viúva Negra pega até lá.
0: E Frutal você fala, né?
1: É, um pouco pra cá. Agora eu frutar, eu não sei, né? Porque chega lá, a gente desliga, vai fazer outras coisas.
0: Tá.
1: Marina Barros.
3: Bom dia de novo, Gauchão. Bom dia, Malu Monteiro, que chegou no pedaço. Tô ouvindo o bate-papo aí. E amanhã é dia da eleição, né?
0: Isso.
3: Temos que cumprir nossa obrigação.
4: Eu vou nessa.
3: Mas Deus tá no comando, tudo dá certo. Abençoado fim de semana para todos nós. Amém. Deus abençoe a todos.
0: Amém.
1: Um abraço,
0: amém,
1: Marina. Amém. Ô, Malu, você vai lá desse cabocão aqui, ele já passou lá ontem, pegou já meia dúzia de abacaxi.
0: Já.
1: E com o Railucão, Malu.
0: Ah, Railucão.
1: O Railucão, ele falou assim, nós tá indo pro rancho.
0: Ah, é.
1: Eu falei, de novo?
0: O Leozinho tava junto?
1: O Leozinho que passou o cartãozinho lá.
0: É, olha.
5: Não, dá a maquininha aí que é o que paga as contas.
0: Não, eu...
5: Aí ele falou assim, ó, já avisa a Malu.
0: Ai, que bonitinho.
5: Que eu fiz uma surpresa pra dona Jussara.
0: Sério?
5: Eu falei, mas que surpresa você veio pra Jussara? Eu ajeitei o automóvel dos sonhos dela.
0: Ai, que marido prendado.
5: Falei, só que ela não viu, ele é hoje que vai entregar.
0: E a gente já tá falando aqui?
5: É, então.
0: Ou ela já agora, tá sabendo?
5: Não, ela tá sabendo, mas
0: então
5: não viu o carrão ainda.
0: Ah, não viu ainda.
5: Não viu,
0: E quem pagou a conta foi o Leozinho também.
5: O Leozinho que administrou. Mano.
0: Administrou tudo. Leozinho, você é um camarada, além de lindo, maravilhoso, show de bola, da nação, você vai ser um belo administrador.
5: Ele tá ouvindo nós lá no rancho, Malu.
0: Mas ele já dirige, não, né? Muito novinho
5: não,
0: ainda.
5: Não, o Leozinho não, só dirige a lancha lá, Malu.
0: A lancha.
5: A lancha, levou lanche.
0: E o cartão, né? O cartão também.
5: O cartão foi no bolso dele. Olha. Aquela carteirinha internacional, né, Malu?
0: Eu que pago as contas, olha que chique.
5: Quanto que deu o abacaxi aí?
0: Nossa!
5: Falei, passa 50, Leozinho, já está bonzinho.
0: Leozinho, um beijo, meu amor. Saudade de você. Ô, ele deve estar grandão, hein, Gaúcho?
5: Tá.
0: Eu vi o Leozinho na tua festa. E ele já estava assim, quase com 1,75, que é o que eu tenho, né? Só que eu estava de salto na sua festa, Gaúcho. Então eu fiquei um pouco mais alta. Geralmente meus saltos são assim, de 10, de 12, de 11.
5: Falaram qualquer coisa.
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5: Diz que o carrão dela, Malu, tá embrulhado assim.
0: Com aquele lação. Ai, fica bonito, eu acho bonito.
5: Falou, Gauchão, é um maquinão, ela merece.
0: Nossa!
5: Falei, ô, oh, Jesus.
0: Você é um homem.
5: Oscar.
0: Um homem que...
4: meu Deus do céu.
0: Não se encontra em cada esquina, não, maridão desse, hein?
5: Abraço, Pérez, Dora Jussara.
0: Do jeito que ela merece.
5: Do jeito que ela merece.
0: Carro dos sonhos. Estão
5: brindando lá hoje, lá, Malu.
0: Com um laço, Jussara. Ai, que bonito.
5: Um carrão, assim, sabe? Ardão, tal coisa que é automático pra ela dirigir. Ar-condicionado e completaço.
0: Jussara, passa aqui pra tomar um café com a gente.
5: Tela
0: pra gente
5: de todos clean lá, você tá apanhando a canal aí, tuf, olha lá. Já.
0: Nossa, Pérez.
5: Meu Deus.
0: Ou foi o Leozinho que deu pra vovó?
5: O cartão quem passou foi ele.
0: Ah, o Leozinho. Então quem paga a conta que é o importante.
5: Estão brindando lá no rancho hoje lá. E ela tá curiosa pra saber que carro, que tomove que é isso.
0: O endereço, Gaúcho.
5: O endereço, Ernesto Salvano e Malu.
0: No Laranjeiras 2, aí você pega Luiz Micali, Rua Luiz Micali, número 80.
5: Isso, tá lá o Pérez.
0: Número 80, fica lá, Pérez Autoelétrica, com a Jussara e o Leozinho, com o seu Rai Lucão, que esse rapazinho não é bobo nem nada.
5: Verdade.
0: Sabe o time dele, Gaúcho?
5: Ainda não sei, Malu.
0: É o nosso, Gaúcho.
5: É o nosso. Já coração.
0: Essa nação é gigante.
5: Abraço, Pérez, Jussara. Um abraço também. Quem tá de acompanhante lá com eles lá no rancho é o Caio Bitt e a esposa também. Abraço pra toda a galera.
0: Verdade.
5: O Guilherme também, um abraço pra toda a Fabiagem lá. Obrigado de coração. Estão andando de lancha.
0: Certinho. Tem que desligar da tomada mesmo, tem que descansar, tem que fazer o corpo se encontrar com a alma de novo. Porque às vezes você trabalha tanto que o corpo fica meio distanciado da alma. E isso não deve continuar por muito tempo.
5: Eu não sei o que é isso aí.
0: Você não sabe, né? O corpinho tá aqui e a alma não tá aqui.
5: Não sei mais. A estreia chegou em mim e falou assim: eu vou te abandonar, você.
0: Não.
5: Você tá muito cansado, não vou pegar você não. Aí eu dou risada.
0: Cansaço demais, ele provoca muita dor no corpo da gente, pra começo de conversa. A cabeça já não vai, você quer que ela vá pra direita, ela vai pra esquerda, não. Então assim, bagunça todo o nosso relógio, né?
5: Verdade.
0: É melhor descansar.
5: E eu corro atrás daqui.
0: Sabe
5: também,
0: aquela coisa, naquele dia de folga é pra folgar. Entendeu?
5: Você vai forgar na boleia da viúva.
0: Então, e agora?
5: Fala aí, viúva, quero mandar um abração. Ô Rafael, você ajeita o trem aí que eu preciso pedalar, velho. Eu tô sem freio.
0: Ah, tá sem freio?
5: Eu tô sem freio. Carro?
0: Ah, você?
5: Eu tô sem freio. Minha caminhonete tá lá. Ele tá ajeitando.
0: Ela tem freio, né?
5: Ela tem freio, tem um pendrive do Zoom
0: e
5: lá.
0: E o coração, Gaúcho?
5: Tá beleza, mano.
0: Tá batendo bem?
5: Tá tudo em ordem.
0: É assim, mas
5: eu já não me preocupo mais.
0: E o lado romântico, assim?
5: Eu não tenho,
0: tá meio parado,
5: tô,
0: né? Tô meio zerado.
5: Tô tranquilo, mano.
0: Tá tranquilo?
5: Tô tranquilo, tô de boa. O Leizinho Espada tá dodói, mano.
0: Dodói?
5: Eu acho que a dengue catou ele.
0: Ai, Ney.
5: Mas ele tem suporte, né, mano?
0: Diz que dói até o cabelo, na cabeça.
5: Meu Deus. Ele nem falou bom dia hoje.
0: Nossa, enjoado. Bem, todo mundo fala que é bem enjoado, bem enjoado. Bem assim, dói muito, muito, muito.
5: Mas
0: se cuida,
5: o,
0: Ney.
5: O cabelo cacheado tá cuidando dele.
0: E a gente cuida dele também.
5: Isso.
0: Daqui.
5: Um abraço, Ney.
0: Entendeu, cabelo cacheado?
5: Boa. Beijinho, recuperação. Tomara que seja dengue, né? Ele falou que tava sentindo mal ontem, ia fazer o exame, tal coisa. Você falou, ah, se for dengue, beleza, né? Você vai repousar aí, sem chá verde, por uns dias.
0: Isso.
5: E depois você guarda normal, né? Aí depois ele não falou mais nada. Isso aí, lá. Eu vou ligar pra ele depois.
0: Tá.
5: Chique demais.
0: Beijo, Ney. Saúde pra você.
5: Não, vai na marmitaria, não, vamos.
0: Vamos.
5: Prateada, Marco 10, é isso aí mesmo. Perto de Cajubi. Distrito de Cajubi. Um abraço pra você. É, aqui, Malu, vamos ver. Sim. Quem que vai falar com nós aqui. O SS, o Ventania.
0: SS.
5: Vai, Ventania.
4: Bom dia, Gaúcho. Bom dia, Internacional em Maluzita Monteiro. Bom dia, seu Oscar. Bom dia, essa. Ô, seu Oscar, eu tô pra Itaquaritinga aí, vou pegar uns abacaxi com o senhor aí. Tem como o senhor marcar na cardineta aí, fazer um fiado pra mim, depois eu pago?
5: Vem
4: pra
5: ver
4: como diz.
5: Não, parceiro.
6: Não vou.
5: Não.
0: Seu Oscar tá enjoado.
5: Já se inventaram aquele tarde pix que é pra você já andar daí pra cá, já adiantado.
0: Antes de pegar no abacaxi,
5: já manda lá.
0: Já mandar o recibinho.
5: Isso.
0: Interessante esse pix, né, Gabriel?
5: É verdade.
0: Cara, você passa na mesma hora, tá pago.
5: Já era. Estralou o zap zap lá.
0: É,
5: né?
0: já caiu.
5: Tá cadastrada. Ana Rosa, bom dia.
0: Ana Rosa, beijo.
7: Bom dia, Malu.
0: Bom
7: dia, Soscar. Bom dia, Gaúcho. Que é nós, Francisco Romano? Ô, Malu. Põe um flashback aí que hoje eu quero dançar, hein?
0: Olha.
7: Tô velhinha, mas não tô morta, não,
0: isso,
7: viu, Malu?
0: Mesmo.
7: Tchau, obrigado. Fica com Deus.
0: Às vezes ela manda o um videozinho, ela dançando.
5: É pra
0: dançar mesmo.
5: Abraço, Ana Rosa. Obrigado, coração.
0: Tem coisa mais linda que dançar, Gaúcho. Mais gostoso. Não sei, pra quem gosta de dançar. Dançar é... Eu acho dançar maravilhoso. Ai, Malu, não sei dançar. Não importa. Dança do seu jeito.
5: Mexe o ombro, mexe
0: o ombro, dedinho, pezinho. Tenta fazer pra você ver como é bom.
5: Exatamente. Desse tipão mesmo. Nós vamos na marmitaria, Malu?
0: Agora, se você tiver com fome, né, Gaúcho? João Marmitas, claro.
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5: Pessoal lá, o João Betaça, Dona Ju tá por lá e as meninas também, viu? Porém, as o cupom meninas. Pode ser preenchido apenas com o nome da criança.
0: Ah, legal.
5: Se poder comunicar, eu agradeço. Show, Marmita, o cardápio tá aí contigo, Malu.
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0: 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Eu acho a pimenta mara. Ela é bonita, ela é cheirosa e ela é gostosa. Eu queria ter um pouco mais de resistência à pimenta.
5: E eu tenho
0: não
5: pimenta
0: tenho
5: lá
0: muito.
5: Pra vender.
0: Eu acho. Ah, é?
5: Eu tenho pimenta.
0: Legal,
5: lá.
0: Legal, Gaúcho.
5: Tem uns molhos de pimenta lá também.
0: Não.
5: Tem o mele. Mas não é a tumele não, viu, SS?
0: Você está variando, cardápio, meu chão.
5: Vai ter mais.
0: Show.
5: Ah,
0: gostou da interpretação artística, né, cara? É nóis. 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
1: Porque dia das Crianças tá chegando já também aí, né, Malu?
0: É, geralmente dia 12, né, Gaúcho? Yeah. Tô vendo aqui, 12, vai ser numa segunda-feira.
1: Segunda lá.
0: Outubro.
1: Edmilson, um abraço pra você, Edmilson, Catanduva.
0: Um abraço
1: também a dona Cida, que vem pra Prozeama.
6: Oi, Jorge Luiz, legal. Aqui quem fala é a Cidinha.
1: Eu acho que ela mandou errado.
0: Mandou errado.
1: Vamos trotear.
0: Beijo, Cidinha.
1: Quem que é aqui, Malu? Nicásio.
8: Oi, Malu, bom dia. Você, o Galchão já deu um bom dia hoje, né? Já tô acordado aqui desde as 5:15 da manhã, escutando o Galchão. Ô, Malu, você falou um ponto muito importante, a democracia. Exatamente isso.
0: Certamente.
8: A gente tem que fazer a nossa, como se diz, fazer o nosso papel, né?
0: Sim.
8: Para poder manter a democracia, porque país que não tem democracia, vou te falar a verdade para você, viu? É brabo. País que tem ditaduras, meu Deus do céu, você não pode falar
0: nada.
8: Bom,
0: nada,
8: você sabe muito bem disso, né?
0: Sim, sim.
8: Você tocou em um ponto muito importante. Então amanhã, galera, vamos que vamos lá votar, independente da sua escolha, não importa. O que importa é você fazer o seu papel.
0: Verdade.
8: Malu, faz tempo que eu não bato um papo aí, viu? Você sabe que eu adoro o seu programa. Manda pra nós aí, na hora de você começar a tocar as músicas aí, ou do Braiada Heber, ou aquela Stocker New. Manda boa demais, meus 18 anos, Malu.
0: Você viu que o Nicas falou? Meu 18 anos, já seu Oscar.
1: Faz tempo também, tio. Abraço, bom dia.
0: Abraço, obrigado.
9: Oi, Gaúcho. Marcondes é distrito de Monte Azul Paulista. Beleza?
1: Por isso que eu passo por aí ouvir. Olha o Maurão aqui no áudio com nós.
0: Maurão?
1: É o Maurão.
0: Da Marmoraria?
1: Acho que é o Mauro lá.
10: Ô, Malu, bom dia. Você e o Gauchão aí. 2-1 pro Peixão. 2 gols do Gabi. Tamo chegando.
0: É o meu Santel.
10: Avisa o Zé Pedreiro aí que pode vir buscar. Eu comprei o abacaxi do gaiteiro aí, além de grande, um mel, tá? Um mel.
0: Que delícia.
1: Obrigado, Barão, um abraço
0: pra
1: você.
0: Ele tem uma cara linda, o abacaxi. É do tamanho desse quadro aqui na nossa frente.
1: Vamos ver se nós voltamos na mesma pegada segunda-feira, né, Barão?
0: É nóis, né,
1: hoje. Olha lá, todo mundo falando de Marcondes, ó. Perdeu o Olímpio também.
0: Será que tem duas, então?
1: Não, é a mesma,
0: né?
1: É isso aí mesmo.
0: Tá.
1: É ali, aquela região ali.
0: Entendi.
1: O Chapéu Preto, é o Paulo Reis, lá de Novo Horizonte, que mandou
0: Chapéu
1: aí.
0: Chapéu Preto.
1: Chapéu Preto.
11: Bom dia, Gaúcho. Bom dia, Mário Monteiro.
0: Bom dia.
11: Mandar um abraço aí pro Seja aí, que tá no canal FM. Manda um abraço pro pessoal que tá com o rádio ligado aí. Ô, Mário, se puder tocar uma moda aí pra nós.
0: Sim.
11: Toca um fast break aí pra nós aí, do Roberto Carlos aí.
0: Opa, sim.
11: Aquela música lá que fala, a rotina lá, uma coisa assim.
1: Tá.
11: Bota um modão pra nós aí, tá bom? Tchau, obrigado, Chapéu Preto, velho.
0: Obrigado. Vamos descer, Oscar.
1: Tem uns amigos meus, maluco, que comprou 600 cabeças de galizé, maluco.
0: Olha.
1: É o Eric e o Jabá. Estão lá na estância, na Washington Luiz, lá, maluco. E estão aí no gado também, lá.
0: Olha.
1: É o gado do vizinho.
0: Estão olhando o gado do vizinho que tá muito bonito.
1: Você vai acabar o Goiás também. Você ficou tão sério, mano.
0: Não, porque eu falei, nossa, o cara trabalha, né? É um monte de galinha, é um monte de boi. Tá. É, tá olhando boi. Ô, boiada bonita.
1: Comprou 600 galizé.
0: Olha, aí solta do terreiro.
1: Solta do terreiro. Então olhando o gado.
0: E olha o gado.
1: Do vizinho.
0: Olha, gado bonito. Esse daqui tá bonito também.
1: Um abraço, Chaba. Um abraço pro Eric.
0: Pra figura, essa, é daqui a figurinha, Gaúcho?
1: É, trabalha lá na Constrói. Um abraço pra todos.
0: Abraço pra ele. Bom trabalho, viu, olhando o boi aí.
1: É, abraço.
0: Boiada boa, bonita.
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1: E o Isaías tá por lá, viu?
0: Isaías tá por lá.
1: Tá por lá.
0: Isaías, toda a Fabiaja, toda a equipe dele.
1: Toda a equipe tá por lá já. Aliás, valeu, um abração lá pro Leandrinho Pinceta, lá da Jurupema, o rei das pimentas lá, Malu.
0: Leandrinho?
1: Leandro Pinceta, um abraço.
0: Um abraço.
1: Abraço pra galera aí também, eu sou de Matão, um abraço pra meu irmão Maércio e pra que mora aí no Santo Antônio.
0: Santo Antônio.
1: Tá, beleza, mandando também lá do negócio da Marcondésia lá. Abraço. Tá vendo como é que é interessante? O pessoal, ele não participa direto, né?
0: É.
1: Porque tá parecendo um nome de gente diferente.
0: Diferente. Né?
1: Gazeta, um abraço pra você, Valdir Gazeta.
0: Abraço, Val.
1: Ivanício, um abraço pra você. Obrigado de coração pelo carinho. Bom sabadão pra você também. Ivanício tá cuidando lá das flores, ó. Olha lá.
0: Opa.
1: Chique demais, olha lá. Cuidando da horta, das flores, sei lá.
0: Olha.
1: Tá com a enxadona na mão lá, mano.
0: Tá.
1: E o Oscar já ouviu e falou, o quê?
0: Inchada? É. Tô fora.
1: Meu Deus do céu. Não vou.
0: Calma, seu Oscar.
1: A Edna aqui quer participar do sorteio, mano.
0: Ah, muito tá bom.
1: Edna. Marcinha Casari, bom dia.
0: Beijo, Marcinha.
1: Roupa Nova, grupo mais afinado que eu conheço, é verdade.
0: Marcinha Casari.
1: Isso.
0: Deu Titio Santos ontem.
1: É, Marcinha, bom dia. Tem muita gente ali, Marinho, um abraço pra você.
0: Sabe aquela pindaíba do nosso time que não paga marmita, não paga conta de luz, não paga conta de água, não paga jogador que sai, que entra, etc. Uma coisa, né, Gaúcha? Brasileiro conhece bem essa história. O São Paulo tá numa situação difícil também, Gaúcha.
1: Verdade. Lá em São Paulo, um abraço pro tio do Copacabana.
0: Tem jogador que saiu de lá, Gaúcho, só nós dois aqui conversando. Jogador que saiu há 150 anos e ainda não recebeu.
1: Nem fala isso no ar.
0: Vamos falar baixinho, né? Nem só fala. Nós escuta aqui.
1: Ana Micali, bom dia.
0: Beijo, Ana.
1: Daqui pra cima o pessoal quer participar do sorteio, Malu. Vamos passar na Braquera. Tem 4 no Pega lá, vamos agradecer os nossos baluartes.
0: 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O Isaías está por lá e toda a equipe. Abraços. É, Jô Marmitas, né? Agradecendo Jô também. Marmitas. Alô, Carol, Taira, Aninha, Jô e João, Jardim Santo Antônio, 997-561-21. Você pode pedir sua marmita através desse número. Abraços também para o Pérez, para a Jussara e para o Leozinho, de Pérez Autoelétrica. É. Telefone 16997-827003. Lanchonete Empório Rossi, Cândido Rodrigues, 996-307915 ou através do 981-394406. Agradecendo ao Maurão, de Marmoraria Pérola, feliz da vida com a vitória do Santão ontem. 997-845925 é o contato. Tem também o nosso amigo Flavinho da Bate Volta Gaúcho.
1: O Flávio.
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1: Chamou, chegou.
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1: Um abraço, Gustavão. Um abraço para todos os nossos colaboradores.
0: Verdade.
1: Um abraço lá pro Renato da Constrói, que vai chegar com a gente na canal semana que vem. Aliás, bom dia, vou Renato. Mandar um abração também lá pro Marcelo Garbim, lá da UEM. É, terra da Nagem. Alô, Marcelo, um abraço pra você, viu, Marcelo?
0: Abraço, Marcelo.
1: Abraço também lá pro Trinca também, Malu. Lá em,
0: Trinca,
1: em,
0: figura.
1: Né? Em América Brasilense. O Carlão do Guincho, Araraquara, Dona Leonice, da Rádio Bagé. Malu, ela. Tem quatro no pente lá.
0: Quatro no
1: só
0: pente.
1: Só fera, Malu.
0: Ai, ai, ai, só Chico fera. Rei Paraná.
1: A primeira foi pedida e a segunda.
0: Ah, ixi, duas pedidas?
1: É, Malu.
0: Aí tem que ir pro sorteio, né, Gaúcho?
1: É, sorteio, Malu. Eu fechar os olhos, vou clicar aqui e vou vazar, Malu.
0: Então tá bom.
1: Você vai até meio-dia, né?
0: Até meio-dia.
1: Eu vou estar te ouvindo.
0: Obrigado, Gaúcho.
1: Isso.
0: Você tá no abacaxi?
1: Na curva do abacaxi.
0: Na curva do abacaxi.
1: É, tô na curva, viu, gente? Aí da subida da Secap
0: agora.
1: Curva
0: do abacaxi. É,
1: curva do abacaxi. Tá parado do abacaxi, tanto faz. Boa. Passo por lá, vai lá e prosear. E eu tô numa correria que hoje eu tenho que levar umas coisas pra lá, Malu.
0: Ah, é?
1: Tô. Mas na verdade. O Rafael Rocha, um abraço pra você lá de Rafael.
0: Abraço,
1: bombas,
0: Rafa.
1: Bombas injetoras, um abraço. É, meu Deus do céu, só manda papel pra mim de cobrança, mano.
0: Ah, é?
1: Olha lá, tá mandando. É mais uma coisinha que
0: é,
1: precisa.
0: É mais um trocinho pra pagar. É,
1: senhor amado.
0: Oh, é, vida adulta é assim, galera.
1: Liga pro Pérez, rapaz, vê se o Pérez ajeita esse Pix aí. Você já tá incluído tudo. Já vai alguma coisa.
0: Vai alguma coisa. Boa. Boa, boa, boa.
1: Ai, senhor amado, quem não tem canoa, Malu atravessa o corganado.
0: Corganado.
1: De lá pra cá, Malu. Essa moda é chique demais da rota.
0: Uau.
1: Beijo no coração, bom trabalho.
0: Beijo, bom trabalho pra você também na
1: agora,
0: curva.
1: E amanhã você vai fazer.
0: Gaúcho está na curva.
1: Jus, é, tô na curva, tô na curva.
0: E amanhã é dia de votação, vambora.
1: Dia de votação.
0: Vambora, que muita gente.
1: Amanhã o 07 vai participar, eu acho
0: vai.
1: Que
0: vai. O Zé, acho que o Jonas também, né? As, é. Duas, as duas rádios aqui.
1: As
0: canal
1: duas.
0: E a cidade.
1: Tudo embolado aqui?
0: Tudo embolado, que é tudo mesmo grupo.
1: Então, eu tô falando pra você, maluco, que podia ficar tudo aqui eles.
0: É, já traz Jonas pra cá, Clovinho pra cá, todo mundo,
1: é,
0: né?
1: É, fica falando, né? O Clóvis, o Dário Curso, né?
0: Verdade.
1: Dá uma forca pro tio, né? Não custa nada, meu diretor.
0: É todo esse coloque o seu, é pra você ter a folga, né? Boa.
12: Você tá despedido.
0: Calma, seu senhor.
1: Vai com calma, o patrãozinho?
0: É, calma.
1: Escuta essa moda,
0: ah,
1: nossa.
0: Ah, linda.
1: Tchau, gente.
0: Tchau, Gaúcho.

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muito bom dia, 9:27. Ótima manhã de sábado. Estamos por aqui para te fazer companhia até o meio-dia. 9:28. 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Aqui a programação do Good Times até o meio-dia, neste 3 de outubro de 2026, com céu parcialmente encoberto, céu parcialmente nublado, temperaturas entre 19 e 27 graus, hein? Agora com Bonnie Game.

9h37 com o Cleiton e Clezir, antigos sucessos aqui no Good Times, deu pra ti. Deixa eu anunciar aqui que a ganhadora da marmita, da Jô Marmitas, foi a Dalva de Lima. Alô, Dalva de Lima, foi a ganhadora da marmita lá da Jô Marmitas. A Malu teve que se ausentar, estamos aí, né? Para cobrir o horário da Malu até o meio-dia aqui na canal neste sabadão. Teve que se ausentar e estamos aí para cobrir o horário até o meio-dia, tá bom? Minha querida Michele do Jardim Escalize, tudo bem com você? Como é que tá aí o sabadão, fim de semana? 9h38, já nos seus recebidos, nos seus preparativos, minha querida Michele, bom dia. Lá pro Matoso de, que tá na sintonia, não é Matoso? Como está? Um abração pra minha amiga Maria Tasso, bom fim de semana, sabadou, hein? Sabadou com céu parcialmente nublado, já chuviscou agora de manhã, a mínima 19 e a máxima de 27 graus, viu gente? O sol pode aparecer, mas tem previsão de chuva rápida durante o dia e também durante a noite. 9h39.

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1: O nosso companheiro aqui é o Marcos Morcelli hoje. 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
1: Muito bem, obrigado Marquinhos, obrigado Clarinha do Ipiranga. 9:42. Olha, hoje é o dia do cirurgião dentista, hein?

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3: 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Olha, 9:44 aqui na canal, hein, gente? Você acompanhando aí a programação do Go Times, canal 1 deste sabadão, hein? Olha, ontem no Morumbi, o São Paulo perdeu para o Santos, hein? São Paulo 1, Santos 2 pelo Campeonato Brasileiro, ontem às 8 da noite. Que coisa feia pro São Paulo, hein? Olha, hoje tem Atlético Mineiro e Bragantino às 18:30 pelo Campeonato Brasileiro. Scorpions.

0: tocando pra vocês, Cidade Negra com Girassol 953. Olha, ontem, São Paulo 1, Santos 2 pelo Campeonato Brasileiro, viu? E hoje tem às 18h30 Atlético Mineiro e Bragantino, gente. Ai, a minha amiga Cléo está de bem com a vida na programação aqui do Gold Times, o Zé Antônio de Lima também, a Tatiane, bom fim de semana para você, Tati, e a Sidoca, já choveu por aí, né, Cidinha Rocha?
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0: A 9:55. A Pracidinha Rocha de Agulha. Pessoal aí de Cândido Rodrigues, a

e a Love Pit. Ô Love Pit! Survival 9:55 no Good Times.

0: Yahoo, mordida de amor, agora 10 horas e 2 minutos na canal, hein? Olha, a seleção brasileira encerra a data FIFA neste sábado às 11 da manhã. Daqui a pouco às 11 da manhã, horário de Brasília em Calcutá, hein? É, a seleção brasileira enfrenta a Índia neste sábado, daqui a pouco às 11 horas da manhã, a hora de Brasília, em Calcutá, no último compromisso da equipe nesta data FIFA. E a partida será transmitida pela TV aberta, né? E vamos ver aí então a seleção brasileira, né? Como vai se sair nesta partida de logo mais às 11 da manhã. 10 horas e 3 minutos agora.
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2: Muito bem, estamos de volta agora 10 horas da manhã, 6 minutos, lá pro Jorge da Silva, que tá recebendo os parabéns da mamãe Rita, dos irmãos Lúcia, Michele, Aparecida, Geraldo e Odair, hein? Alô, Jorge da Silva. Ô, Pete Love, que houve com o Sampa ontem, querida? Situação, hein? Olha, o David tá ouvindo a gente. Olá, David, obrigado pela companhia. A Cidinha Rocha já curtiu aí o Yahoo, né, Cidinha Rocha? E olha, já choveu agora de manhã aí e agora tá um solzinho bem preguiçoso por aqui, viu? Vamos de roupa nova. Olha o sapato velho na programação aqui do Good Times.

0: em Mato Grosso e por debaixo dos panos em 10 horas e 18 minutos. Alô Dulcineia Belarmino, tá na sintonia, tá ligada na programação da Canal. Olha, atualizando aqui o pessoal do WhatsApp, é Dulcineia Belarmino, Ali Marim, de Novo Horizonte. Bom dia, Ali Marim, alô cidade de Novo Horizonte. Pessoal aí da Só Trator, deixa eu mandar um abração pro Coxinete, pessoal lá de Matão ouvindo a gente, né? Pro Fábio também na sintonia. Já são 10 horas da manhã, 19 minutos. E olha, o Santos mostrou poder de reação, afastou o risco e alimenta sonho da vaga na Libertadores, viu? O Santos mostrou poder de reação para vencer o São Paulo ontem por 2-1 na última sexta-feira, sexta no Morumbis, em jogo atrasado, né? Este jogo era atrasado da 21ª rodada do Campeonato Brasileiro. O resultado leva o time aos 41 pontos, né? Ou seja, o Santos aos 41 pontos, mantém vivo o sonho de conquista de uma vaga para Comebol Libertadores no ano que vem, gente. Agora o time está 5 pontos atrás do Bahia, que ocupa a 5ª colocação na tabela. 10 horas e 20 minutos. 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

0: 10h32, Lenny Kravitz. Gold Times, canal 1.
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0: Bom dia, Canal 1. Informando aí o horário da votação, né? Amanhã, das 8 até as 17 horas. Das 8 da manhã até as 5 horas da tarde, 10 horas e 35 minutos aqui na canal. Ah, mandar um alôzão pro Coxinete lá de Matão, tá curtindo? Ah, alô, meu amigo Mestre Suplementos, que também tá na escuta. Valeu aí, ó, com a banda Blitz dos anos 80 aqui no Good Times. É Gotripe.

você curtindo a programação do Good Times, canal 1:10:47 com Alphaville Big in Japan. A Marininha Barros está ouvindo a gente, a Conceição Costa tá na sintonia. Bom dia pra vocês.

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5: Muito bem, já são 10:50. Portanto, faltando 10 minutinhos para as 11 da manhã. A Luzia Ferreira tá no trabalho aí, né, Luzia? Tá na faxina. Tá no trabalho, obrigado pela companhia nesta manhã de sábado, agora com o sol preguiçoso por aqui neste momento, né? É, um abração aqui pro Cláudio, o Cláudio é de Ibitinga, o Cláudio, a Malu teve que se ausentar aqui durante a programação e nós estamos aí para cobrir o horário até ao meio-dia, tá bom? Ah, o Cláudio, alô, cidade de Ibitinga, obrigado pela companhia, valeu Cláudio. A Marininha Barro está ligada na programação. Valeu aí, Marininha. E o Matoso também está ouvindo, está na escuta da programação aqui do Cool Times. E ó, lembrando que amanhã o horário de votação é das 8 às 5 horas da tarde, tá? Tem aqui informação sobre a lei seca nas eleições. É o seguinte, pelo menos 9 estados terão proibição na venda da bebida alcoólica no primeiro turno. 9 estados. Terão aí a proibição da venda da bebida alcoólica no primeiro turno das eleições, que acontece amanhã. A restrição, que antes tinha alcance nacional, agora passou a ter alcance segmentado por estados e decidida pelos tribunais regionais. Ou seja, os estados que terão a proibição são o Acre, o Amapá, o Amazonas, o Ceará, o Maranhão, o Mato Grosso, Pará, Piauí e Roraima. Portanto, estes estados serão a proibição aí da venda da bebida alcoólica, ok? 10:51. Cláudio de Ibitinga tá pedindo essa aqui na programação do Gold Times. 10:52.

0: grande Barão Vermelho, hein? 11:03 e Bete Balanço no Gold Time. Daqui a pouquinho eu vou atender o nosso ouvinte lá de Jaboticabal. Alô, Jaboticabal, já já vamos atender vocês aí.
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0: Aí, direto do Carvalho, 11 horas e 7 minutos.

0: pra Conceição Costa que tá ligada, pra Luzia Ferreira também na sintonia. Alô, Jaboticabal.
1: Bom dia, Canal 1 FM. Por gentileza, toca pra nós. Sandra, Maria Madalena, é Ulisses de Jaboticabal. Quero oferecer especial à minha esposa Patrícia, aos meus familiares, a todos os seus ouvintes, que nós tenhamos um excelente final de semana. Tá na Canal 1, tá de bem com a vida.
0: Aí, de bem com a vida. Alô, Jaboticabal. Alô, Ulisses. 11:08.

curtindo Legião 16, 11 e 22. Agora a Darliane curtiu aí também, né, Darliane, o seu pedido, Tarzan Boy. Forte abraço pra você, viu, Darliane? Ah, pro Júlio César Bueno, São Manuel, cidade de São Manuel também. Ótima manhã, ótimo sabadão. E a Roseli Henrique, hein, Roseli? Como é que tá aí o sabadão agora com o sol por aqui, hein? Vamos até o meio-dia aqui na programação do Good Times.

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3: A 11:24.
4: É primavera. 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
3: Ó, primavera pra você curtir aqui o Rádio Táxi. Antigos sucessos, Garota Dourada.

na programação aqui do Globo Times, 11:36, com a Laura Bregman, com Self Control. Estamos acompanhando aqui a seleção brasileira nesta manhã. O jogo começou às 11, né? Já 33 do primeiro tempo. Índia 0, Brasil 1 em 33 do primeiro tempo. Brasil 1, Índia 0. 11:36, estamos acompanhando aqui. Índia e Brasil, tá 1 a 0 para o Brasil, 33 do primeiro tempo. De Black Eyed Peas.

minha amiga Maria Rosa da Estância Verde Flora, curtindo aí o Tim Maia, descobridor dos sete mares, né, Maria Rosa? E Aparecida Napoleão, como está, dona Aparecida Napoleão? Abração aí pra Roseli Henrique, tá na escuta, né, Roseli? Ó, 41 do primeiro tempo, Brasil 2, Índia 0, hein? 41 do primeiro tempo, Brasil 2, Índia 0.

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3: A 11:47.

0: curtindo aí o Ira Envelheço na Cidade. Ó, intervalo de jogo agora, Brasil 2, Índia 0. Tá no intervalo, Brasil 2, Índia 0. Agradecendo você pela companhia, sabadão aí com sol por aqui, né? Neste 3 de outubro de 2026. Seguindo aí, olha, mas podemos ter ainda chuva durante o período, tá? Daqui a pouquinho tem a companhia da Marcelena com você. Olha aí, dona Marcelena. Daqui a pouquinho na programação, tá toda aí a Marcelena. Daqui a pouquinho fala, vai te fazer você ficou, companhia.
1: Você ficou feliz em
0: na Super Tarde 93. Para de onda.
1: Ficou feliz.
0: Para de onda. Feliz. Tá toda, hein, Marcelena?
1: Ei, quais as fofocas de hoje? Hoje eu perdi a fofoca. Ah, não tem fofoca hoje?
0: Tem uma boa aqui, viu?
1: Ah, tem? Me conte. Tem uma... Conte para mim. Olha, gente, ele quer ficar por dentro de tudo. Famosos. Quer ficar por dentro de tudo. A minha mãe não perde uma fofoca. Eu chego lá, ela fala, olha, Delcimar disse hoje, ela gosta de saber da Virgínia, hein? Ela gosta de saber do Vini, hein? Ela gosta de saber da Ana Castela. Você viu o corpinho da Ana agora?
0: Toda bombadona, hein? Toda bombadona, Ana Castela.
1: Só na academia, você acredita? Eu faço academia, não chego lá. E pra mim, comigo não resolve, não acontece nada, gente, só com ela.
0: Eu também, você tava comendo um
1: bolo, hein? Que coisa boa. Delcimar, bom final de semana pra você, vou ficar aqui à tarde. Hoje, né, Malu Monteiro deu uma folgadinha, merecidas, né?
0: Eu vim aqui substituir a Malu Monteiro, teve teve que se ausentar no programa. Amanhã é dia de eleição, das 8 às 17.
1: Exatamente.
0: E nós voltamos na segunda. Bom trabalho para você.
1: Eu volto na segunda aqui também, a partir das 4 da tarde. Férias do nosso amigo Luciano.
0: Ah, é?
1: Opa, todas as segundas. Bom final de semana. Na segunda a gente aqui nos corredores novamente.
0: É isso aí, bom final de semana, bom trabalho. Daqui a pouco tem a programação da Super Tarde 93. Nos encontramos na segunda-feira. Obrigado pela sua companhia com a Vange Leonel, a última da programação do Gold Times, que volta no próximo sábado. Valeu!

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Agora meio-dia e quatro. Boa tarde, boa tarde. Hoje Delcimar fez amanhã, período da manhã, que delícia, hein? Merecidas folgas. Né? Malu Monteiro também precisou se ausentar, afinal de contas, merece uma folga. Mas eu, Marcelena, vou com você até às 16h no Melhor da Música. Você pode participar pelo 3252-7293. Aqui, tá na cara um, tá de bem com a vida, coisa boa, hein? Quero você comigo até as 16h. Vamos conversar, vamos bater aquele papo gostoso. Me fale aí, como está a sua cidade? Aqui, ó, abriu um sol lindo, maravilhoso e super tarde aqui. Cara um FM, tá na cara um, tá de bem com a vida. Bora de músicas. Se eu não te amasse tanto assim... 5:30, boa tarde pra você.

Super Tarde 93 com ele, Jorge Mateus. Se o amor tiver lugar, sempre tem um lugar, né? Quero você comigo até as 4 da tarde. Super Tarde 93, a tarde mais gostosa do seu rádio.

0: Maracanã, tá de bem com a vida. Eu quero saber, e você, tá de bem com a vida nesse final de semana? Eu espero que sim, porque você está na melhor companhia. E eu, Marcelena, vou com você até o meio-dia. Tudo bem, Cidinha? Saudades?
1: Oi.
0: Oi.
1: Boa tarde, Marcelena.
0: Boa tarde, tudo minha bem, linda. Amiga? Tudo.
1: Eu sou a Cidinha Rocha.
0: Me
1: aqui
0: lembro.
1: De Agulha.
0: Opa.
1: Fui fazer uma visita aí na Canal 1, outro dia. E conheci você pessoalmente, tiramos foto, lembra?
0: Opa!
1: Eu vou mandar a foto que eu tirei com você.
0: Ficou
1: Foi um
0: chique,
1: prazer
0: hein?
1: Enorme conhecer você pessoalmente.
0: Ficamos
1: você
0: bonitas.
1: Me mostrou a Rádio Cidade, como funciona. Nossa, foi um prazer enorme. Você é uma pessoa maravilhosa. E adorei conhecer você pessoalmente.
0: Sempre será bem-vinda.
1: Adorei mesmo, muito, muito, muito, minha amiga. Marcelena, gostaria de ouvir a música com Zezé de Camargo e Luciano, Irmão da Lua, Amigo das Estrelas.
0: Já tô providenciando.
1: Ofereço
0: aqui
1: pra você, minha amiga, que adoro muito você também.
0: Beijo pra você.
1: É, pra toda a família Rocha de Cândido Rodrigues e todos que estão curtindo o canal. Tá na canal?
0: Tô tá
1: super
0: de bem
1: com a
0: vida.
1: Beijos, minha linda,
0: beijos.
1: Te adoro.
0: Beijos. Ó, tô providenciando aqui, a gente vai pro break comercial, daqui a pouquinho eu toco sua música, combinado?
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1: Meu boa tarde especial também para Maria Tasso, um abraço enorme para você, um ótimo final de semana. Oi, Cléo, seja bem-vinda. Eu quero saber, e você aí, como está o seu final de semana? Conta para mim. Estou aqui, ó, 3252-7293. Bora de Zezé de Camargo e Luciano?

0: agora é meio de 25, assim a gente não aguenta, Bruno e Marrone. Ai, que vontade. Canal 1.
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0: Na super tarde, chegando ele, o imperador.

0: Super Tarde 93, aumenta o som, porque eu, Márcia Helena, cheguei para te fazer companhia na rádio mais gostosa do seu rádio, hein? Super Tarde 93, tá na Canal 1? Tá de bem com a vida. E você, me ajuda a fazer a programação, bora lá? 32527293, quero ouvir sua voz. E aí, como está seu sábado? Conta pra mim, quais os planos pra hoje?
1: Obrigado, Caldas!
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0: Pra Rosimeira, aqui de Taquaritinga, ela pediu, amo uma

Super Tarde 93, agora, gente, passa tudo muito rápido em rádio, hein? Meio-dia e 36, meu abraço especial. Aqui, olha, Márcia, boa tarde, boa tarde. Quem fala aqui é o Marcos Casim. Eu queria que você tocasse pra mim a música do Rick Renner, filha. Obrigado, uma boa tarde pra você, um ótimo programa. Fique com Deus pra você também. Aqui vocês não pedem, gente, na Super Tarde. Vocês mandam. E outro detalhe, me mande áudio. E aí, me conte como está a sua tarde, quais os planos para o final de semana, porque você vai ficar comigo hoje. Temos aqui, ó, juntinhos até as 16h na programação, que é uma delícia, tocando, aliás, o que você pede. Boa tarde. Vamos de Rick Renner. Meio-dia e 37.

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4: Super Tarde 93, muito prazer. Eu, Marcelena, vou com você até as 4 da tarde. E sua participação pelo 3252-7293. Tá na Canal 1? Tá de

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2: Canal FM, agora 1h03. Eu, Marceleira, vou com você até as 16h. Você está na sintonia certa, sim. Não errou de sintonia. 93,7. Aliás, aqui você pode pedir sua música. Aqui meu abraço especial, a Sueli. Ela fala: boa tarde, Márcia. Feliz sábado para você. Minha netinha adora a Ana Castela. Então eu gostaria de pedir uma música e oferecer a ela. Um ótimo final de semana pra você. Vamos juntos até as 16h aqui, tocando sempre. Bora de alto astral, porque tá na Canaã, tá de bem com a vida.

Cada um agora 1h06. Henrique e Juliano, participação especial de Daniel. Só dá você em minha vida. Só dá vocês em minha vida.

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2: Canal 1 FM agora, 1h14. Participações 32527293. E eu, Márcia Helena, com você até as 4 da tarde. Super Tarde 93. Tá na Canal 1, tá de bem com a vida.

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Tá naquela onda de bem com a vida, agora 2 horas em ponto, eu, Marcelena, vou com você até as 4 da tarde, 3252-7293. É um prazer ter você nessa tarde tão gostosa.

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2: Tá na Canal 1, tá de bem com a vida, agora 2 horas e 18 minutos.
3: Oi, gente!
2: Simone Simara. Participações 3252-7293. E eu, Marcelena, com você até as 4 da tarde.

Canal FM, agora 2 horas e 27 minutos, Super Tarde 93. Muito prazer, eu, Marcelina, com você até as 4 da tarde. Você participando, 16-3252-7293. Bora de músicas!

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Canal 1 Super Tarde 93, mania de você, Rita Lee, daqui a pouquinho eu vou falar com ele, Reginaldo, né, Reginaldo? Pelo nosso WhatsApp, que é o 32527293. Seja muito bem-vindo.

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0: Super Tarde 93, agora 2 horas e 48 minutos e você participando pelo 32527293. E aí quero falar com ele, saudades de você. Como que você está? Tá tudo bem? Tudo em ordem? Como está o dia? Como está o seu sábado? Conte para mim, diga para mim, Reginaldo. Tudo bem?
1: Tarde, Marcos.
0: Boa tarde.
1: Escolhe o modão bom e manda pra mim aqui.
0: Um modão bom?
1: Pra minha mãe Cidinha, pra todo mundo da Canaã, pra todo o povão aqui de Santa Adélia. Um forte abraço, Márcia. A mãe vai prosear.
0: Chama a mãe.
2: Boa tarde, Márcia.
0: Boa tarde.
2: Aqui é Cidinha de Santa Adélia. Eu quero vir com o Amado Batista, ver se volta. Ofereço pra minha irmã Toninha, pro meu cunhado Dorival, pra Ângela, pro Delemar, pro Cláudio Palma, a Tata do Queijo e pra você. Tenha uma boa tarde. Tchau, obrigada.
0: Tchau, obrigada. Ó, Reginaldo, fala pra mãe que eu achei Vê Se Volta com Cleito e Camargo. Pode ser? Pode, né? Um beijo grande. Você participa comigo até as 16h na Super Tarder. Tá na Canaã, tá de bem com a vida. Bora de música, que assim a gente gosta ainda mais.
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0: Super Tarde 93, agora 3 horas em ponto e você participando 32527293. Boa tarde, Eric, tudo bem com você? E aí, como está a sua tarde? O que você está fazendo de bom? Diga para mim!
1: Alô, Canal 1 FM, estamos aqui na Fazenda Eldorado.
0: Coisa boa!
1: Um abraço aqui pro nosso amigo Negão aqui, o Cerso. Toma conta da fazenda aqui, o Sandrinho Serraleiro.
0: Abraço!
1: O Sim, locutor, e aqui é o Eric Pé de Chumba, aqui dentro do Cabal. Manda um abraço pra nós aí.
0: Abraço! Pede
1: aquela música do Zezé de Camargo e Luciano Nova lá, Irmãos da Lua, lá, manda pra nós aí.
0: Então chegou a hora de... Canta, Mirosmar!

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1: Canal 1 Super Tarde 93, agora 3 horas e 12 minutos. Muito prazer, eu, Marcelena, vou com você até as 4 da tarde. Participações 3252-7293.

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0: Super Tarde 93, agora 3 horas e 27 minutos. Coisa boa, hein? Essa tarde tá gostosa, tá boa demais? Vou contar um segredinho pra vocês. Eu abri aqui, gente, uma live no TikTok. Deu um pessoal do Rio de Janeiro, deu um pessoal de São Joaquim da Barra. A gente tá apresentando a rádio, né? Tem alguns que gostam, né, Carlinhos Russi? Aí me ensinaram até a fazer batalha, gente. Coisa... Olha a tecnologia chegando aqui, hein? Aí eu quero falar com quem agora? Oi, Sandro, tudo bem com você? Diga para mim o que você deseja. Tudo bem?
1: Manda uma moda aqui para nós, a Fazenda Eldorado. Tá aqui o Pé de Chumbo.
0: Pé de Chumbo.
1: Celcinho. E o Sandrinho.
0: Sandrinho.
1: E o Sim Locutor. Manda uma moda para nós aqui.
0: Qual?
1: Bruno e Marrone.
2: Sua melhor versão.
1: Sua melhor versão.
0: Bom gosto.
1: Manda uma moda pra nós aqui. Estamos aqui ouvindo Canal 1.
2: De bem com a vida.
1: De bem com a vida.
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0: Agora, gente, já faltando 10 minutos para as 4. O tempo fez isso, ó. Rapidinho. Mas foi bom ter você aqui, hein? Com quem que eu falo agora? Bora pro nosso WhatsApp?
1: Olá, boa tarde, tudo bem? Aqui é o Ilcinho, locutor aqui da Fazenda Eldorado, de Jaboticabal. Tá eu, o Sandro, o Eric e o Celso da Fazenda Eldorado. Queria pedir uma música aí, Casa de Caboclo, com Rick Renner.
0: Pronto, tirou meu emprego.
1: Tá na Canal 1, tá de bem com a vida?
0: Perdi meu emprego agora, e apareceu um locutor aqui, demais da conta. Bora de música! Aqui você não pede, você manda.

Super Tarde 93, agora 4 horas. Foi um prazer ter você aqui. Que coisa boa, eu gosto assim, hein, sabadão. A todos um ótimo final de tarde, né? Uma noite maravilhosa, uma madrugada especial. Um domingo, assim, olha, de muita paz, energias positivas. Chegando por aqui com a comunicação gostosa, esse astral ótimo, Luciano da Luz. Beijo grande. Um ótimo final de semana. Tchau, tchau. Encerrando, né, nossa tarde com Daniel.

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Ah, e, ah, agora sim, né, filha? Não, voltaram os canais aqui, né? Ei, Santo Antônio do Pau Lascado, vou falar uma coisa pra vocês, viu, gente? Antes de começar, nós já temos que espantar os assombração. Jesus amado! Ei, a tarde pra vocês, bora pra cima! Sabadão, pessoal, Luciano da Luz vem chegando pra te fazer companhia até às 7 horas da noite, com muita música bonita, bom demais da conta. Também você não viu que não tem mais a etiqueta aqui? É só ver que não tem mais a etiqueta, né, filho? Você tá doido? Eita, nós, tá bom, tô aqui falando, e baixo o volume, o treino funciona, e vai daqui, vai dali, tá vendo só como é que é? É assim, né, filho? Mas tá bom, tá jóia. Como é que tá o sabadão aí, galera? Bora pra cima, bora participar, 16-3252-7293. Esse é o telefone, esse é o WhatsApp, canal FM, você participando, pedindo a sua música, a gente tocando pra você com o maior carinho, tá bom? Chega de prosa então, bora de moda essa daqui, ó, Texana, Bruno e Barreto.

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0: É, tempo de rodeio, canal 1 FM, bom demais da conta, Luciano da Luz te fazendo companhia até às 7 horas da noite com muita música bonita, viu, filho?

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1: Bom demais da cor. Moda boa, hein, filho? Tem gente pra falar com a gente, vamos ver quem tá por aqui, ó.
2: Tadaninho, boa tarde. E o Reinaldo Piscabal que tá mandando essa mensagem. Como é que você tá aí, Tadaninho? Tudo bem com você? Tadaninho, quero que você toque pra mim que eu tinha um carreiro pardinho, boiada cuiabana. Preste pro Rubão Tangará lá de Monte Alto, pro compadre Ronaldo Adbar, recanto sertanejo de Jabo de Cabal, junto com os demais cachaceiros de plantão, pra dona Tereza, pra toda a minha família, pros meus filhos, pros meus netos, pra minha mãe que te escuta você lá no Corvo Rico, pro Barril, pro Edinho, pro Fio da Motosserra, passando do sítio da Graminha, pro Evandro Sala, e pra todos os seus ouvintes, que você tenha aí uma boa tarde, uma boa noite, fica com Deus, Itália, tá na canal, tá de bem com a vida.
1: Falou, meu amigo, valeu, obrigado, um abraço. Boa tarde, meu amigo, manda um abraço pra nós aí, Celso da Gráfica, Brás Eletricista, Rogério, Vagnão de la Veca, toda essa galera tá lá na beira do corgo, né, Vi? Um abração pra vocês, viu? Tão sintonizado, curtindo, bom demais da conta, vamos ver quem mais aqui, ó.
3: Boa tarde, Taliane, pioneira. Eu quero pedir uma música com Barreirito ou Amanhã. E ofereço a Helena de Santa Adélia, a Cleonice, a Nininha, Márcia Tuta, o Branco, Jovenita, Alcione, Cristiano e para vocês todos.
1: Falou, obrigado, um abraço para você. Alô, Johnny Santos, um abraço, bom demais. Vamos ver quem mais aqui.
4: Olá, Johnny Santos da Luz, a mãe de Canto Rodrigues, você toca Eduardo Costa, o amor do violeiro. Fez pessoas as zicas a Coral, Canto Rodrigues. Fiz pro Zé Monteiro de Cândido Rodrigues, pro Fedo França de Cândido Rodrigues, pro Cafu França de Cândido Rodrigues, Fereço, pra Tomuta Cortinga aí, Fereço pro Brilhão da Máquina, Fereço pro Mugaiardi, pro Bertolo. Falou, bom programa pra você, hein? Uma boa tarde.
1: Alô, meu amigo, valeu, obrigado, um abraço.
5: Alô, cara, um FM! Manda uma moda do Teodoro Sampaio aí pra nós, é legal a mão dessa mulher. Estamos aqui na Fazenda Eldorado, aqui é o Eric que tá falando. Manda um abraço aí pro Sandrinho Serraleiro, o Sérgio que comanda a Fazenda aqui. E o Ursinho Locutor que vai fazer a quermesse da Aparecida hoje. Manda um abraço pra nós aí. Tchau, obrigado, canal 1, tá de bem com a vida.
1: Tchau, obrigado, abraço pra você, boa tarde, estamos no sítio Paraíso em Araraquara, Antônio Donizete, Márcio, Inês, Edna, Silvana, Tomás, Reinaldo, Jailson, Beto e Luísa, manda pra nós meu endereço, César e Paulinho, valeu, abraços, valeu meu amigo, obrigado, um abração pra vocês aí e todo o pessoal sintonizado, curtindo 93,7 Canal FM, chega de prosa, bora de moda, Luciano da Lúcia fazendo companhia até às 7 horas da noite com muita música bonita, essa daqui ó, João Mulato e Douradinho, Flor Taiaçuense.

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0: É tempo de rodeio, canal FM, bom demais da conta, como é que tá aí, meu filho? Sabadão, hein, filho? E amanhã é dia de ir às urnas, né, meu filho? Isso mesmo, então faça suas escolhas, né, deposite o seu voto, mas não deixe de votar.

0: cansado.
1: É, tem mais gente pra falar com a gente, nosso amigo Ulisses. Fala, Ulisses, comércio de pescado São Bento em Jaboticabal.
2: Boa tarde, Luciano da Luz, aqui é Ulisses de Jaboticabal, estamos curtindo a sua programação. Por gentileza, toca pra nós e Jaine, Se Ainda Existe Amor. Quero oferecer pra minha esposa Patrícia, pros meus filhos, pros meus netos, pra todos os seus ouvintes. Um grande abraço, nós tenhamos um excelente final de semana. Tá na Canal 1, tá de bem com a vida.
1: Falou, meu amigo, valeu, obrigado, um abraço a você, a toda a família, todo o pessoal por aí, sintonizado, curtindo. Alô, Luiz Adriano, tá sintonizado, tá curtindo, meu grande abraço, viu, filho, bom demais. Já mandou uma colinha pra nós aqui, ó, o Diego, fala, Diego.
3: Alô, tarde, canal, aqui é o Diego Ladão, vem louco. Alô, pra nós aqui, a galera do Palito Doce, Pose.
1: Pose.
3: Cozinha Maloso. Manda pra todo mundo aqui, a do Seragro. Positiva, galera do Palito Doce. Manda lá pro Calinê Jesus. Toda a galera tá na escuta aí. Tá com qualquer um, Renego Solimões, pra lá aí.
1: Falou, meu amigo, valeu, obrigado. Um abraço pra você e a galera do Palito Doce. Tudo de bom, ótimo finalzão de semana. Tem mais gente, ó.
4: Oi, Italianinho, boa tarde. Aqui é a Regina, queria ouvir Livro da Vida, ofereço pra Sônia, pra Edna, pra Lisete, pra Maria José, e que você tenha uma tarde abençoada.
1: Valeu, Regina, obrigado, um abraço. Ó, Luiz Gagini, fala, Luiz.
5: Obrigado, Luiz. Boa tarde, meu amigo. Que é o Luiz da Cascuíro. Uma música do Rick Henry, bonita pra mim, por favor. Manda pra todo mundo aí, tá ouvindo a Canal 1, pra você, Luciano. Pra todo mundo, meus amigos aqui do tour, do quadro aqui. E pra todo mundo aqui, Mortalha lá em Matão, meu pai tá escutando a Canal 1. Pra nós aqui, que estamos escutando a Canal 1 também. Manda aí pra nós, falou? Falou, Luciano, na noite. Mas acho que põe uma oração pra nós aí. Falou, Luciano. Falou, meu amigo. Só toca Madonna, hein, Luciano. Aí sim, sábado, hein. Falou, Luciano.
1: Sabadô, meu filho, bora pra cima. Fala, Zezão.
6: Boa tarde, Luciano. Povão aí tá fora da antena, hein? Tá fora da torre aí. Mas tá bom.
1: Tá bom, tamo junto.
6: O Zezão de Jaboticabal, queria ouvir uma música com o Teodoro Sampaio. Qualquer uma deles. E eu queria oferecer pro Fio da Motosserra, pra família Casa Grande, aqui pro Dito Rogério, vizinho meu. E para todos que estiver ouvindo aí. E o povão continua fora da antena, viu? Estão desantenados aí. Falou, menino, nem rádio estão escutando, porque tá falando italianinho e é você que tá falando agora. Falou, menino, aquele abraço.
1: Falou, meu amigo, valeu, obrigado. Um abraço para você, tudo de bom também. É, meu filho, é assim. Olha a Rosa aqui, ó.
7: Boa tarde, Luciano da Luz, aqui é nossa Francisco Romano. Eu queria pedir uma música com Mato Grosso e Matias, tentei te esquecer. Eu ofereço, né, pro meu colega o Pedrinho lá de Jurupemba, pra minha filha Alessandra, meu filho Alex, Manoel da Cris, a minha prima de Neia, a Laurita, e pra minha irmã Dertinho Maria, pra minha mãe Maria de Jesus, pra minha irmã Cícia Verão, pro meu cunhado Bastião, minha colega, né, a Irene, que é enfermeira de Santa Casa, a Tata do Queijo, Araújo, a Tatá, a Dona Cida, o Paquinha, a esposa dele, a Maria Domingo, o Criona, a Marina. E pra todo mundo que estiver ouvindo e pra vocês aí, tchau, obrigado, fica com Deus.
1: Tchau, obrigado, fica com Deus, você também, tudo de bom, bom também, né, filho? Eita, nós, manda um abraço pra toda essa galera que tá sintonizada, tá curtindo, bom demais. Chega de prosa, bora de moda, Tião Carreiro e Pardinho, boiada cuiabana.

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0: 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Eu, você, você e eu. 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Luciano da Luz te fazendo companhia até às 7 horas da noite com muita música bonita. Tem gente pra falar com a gente aqui, ó.
2: Boa tarde, Luciano da Luz. Tudo bem? Maria Tocilo Negre.
0: Opa!
2: Ô, Luciano.
0: Oi.
2: Vou pedir uma música. Bruno Marrone, Sozinho na Noite. Desejo meu marido Mirtaço, dona Cida do Porto Tropical, Miguelzinho Espantista, dona Josefina lá de Havaí, Mari Balão, Luiz Gilbertoni, todos vocês da rádio, todos os ouvintes, e para Lucinete da Vila São Sebastião também. Alô, Luciano, uma boa tarde, uma boa noite, fica com Deus, bom fim de semana.
0: Tchau, valeu, abraço. Obrigado igualmente, um abraço, tchau, tchau. Olá, boa tarde, aqui é Daniela de Catanduva, peço a música Viva a Vida com o Milionário José Rico. Ofereço a todos vocês, os ouvintes da Canal 1, principalmente pro meu esposo Mário, um abraço, Canal 1, tá de bem com a vida. Valeu, obrigado, um abraço pra você e pro esposão Mário e a toda a galera aí em Catanduva, sintonizado, curtindo.
3: Ô, Luciano da Luz, boa tarde. E é Reinaldo de Cabal que tá mandando essa mensagem. Como é que você tá, Luciano?
0: Tô bem,
3: você? Você, Luciano.
0: Ui.
3: Quero que você toque pra mim com Tião Carreira e Pardinho, Boiada Cuiabana. Oferece pro Rubão Tangará lá de Monte Alto, pro compadre Ronaldo lá do bairro Recanto Sertanejo de Jaboticabal, junto com os demais cachaceiros de plantão, pra dona Tereza, pra toda a minha família, pros meus filhos, pros meus netos, a minha mãe que escutou-se lá no Corvo Rico, Barril, Poedinho, o fio da motosserra passando do sítio da Graminha, poevando sala aí pra todos os ouvintes que você tem. Uma boa tarde, uma boa noite, fica com Deus, Luciano, tá na canal, tá de bem com a vida.
0: Falou, meu amigo, valeu, obrigado, um abraço, ó, Luquinha, ó, Luquinha. Hoje é dia de azeitona pra organizar a pressão e salame, né, filho, tá certo.
4: Boa tarde, Luciano, companheiro, aqui é o Lucas de Monte Azul, como é que você tá, Luciano?
0: Eu tô
4: Luciano.
0: Bom, oi.
4: Toca um modão aí, é. Boiada Cuiabana, pra Estampinha, Nicola, Tiaraquara, Santo Santana, pra Sorocaba, pro Cezinha, pra Balada, Tata do Queijo, pro Nicola 2, pro Luciano Vidraceiro aqui de Monte Azul, Tião Carreira. Pra você, companheiro. Tomando uma, né, Luciano? Tchau, obrigado.
0: Tchau, obrigado. Abração pra você. Tem mais gente aqui, ó.
5: Ô, Luciano. Vai andar cachorro aqui de matar aqui, ó. Manda um musicão pra toda nós que tá curtindo aqui, ó. Manda uma musicão do nosso amigo italiano aí, ó. Caminhoneiro. Vou fazer pro meu amigo aqui, Sacolinha, meu Gê Leandro. Estamos aqui em casa tomando uma cervejinha, vai ganhar por dentro, pra todo pingaiado lá do bairro Carne Frita, do bairro do Sebindo e do Jorge. Falou, meu amigo, põe a música aí pra nós curtir aí.
0: Falou, meu amigo, valeu, obrigado, um abraço, bom demais da conta, deixa eu ver, tem mais gente aqui, fala Ismael.
6: Ô, Luciano da Luz, boa tarde, meu irmão, você tá bom, é Ismael da cidade de Barrinha, como que você tá, tranquilo?
0: Bem, graças a Deus.
6: Luciano, se possível aí, gostaria de escutar Chitãozinho Xororó, motivo de saudades. Desde já te agradeço, meu irmão. Fica com Deus aí, tudo de bom.
0: Nossa Senhor Jesus Cristo, meu amigo, obrigado.
6: Seu caminho,
0: amém,
6: meu irmão.
0: Nós
6: fica
0: todos.
6: Com Deus, tudo de bom. Fui.
0: Fui. Um abração pra você e toda a galera aí em Barrinha, sintonizado, curtindo. É, boa tarde, meu grande amigo Luciano da Luz, Edson Trevisoli, na Sintonia América Brasiliense. É, gostaria de ouvir, por gentileza, a música Estilingue da Saudade, meu, muito obrigado. Valeu, Edson, obrigado, um abraço a você e a todo o pessoal em América Brasiliense, sintonizado, curtindo. Boa tarde, meu amigo Luciano, é Silvio de Santa Adélia. Toca pra mim, hein? Pra mim, é Minha Vida, Minha Luz. Goiânia e Paranaense, um abraço pra todos, que Deus te abençoe e abençoe nosso caminho. Bora tomar um shampoo gelado, bora, filho. Isso. Aproveitar que é sabadão, né, filho? Amanhã, compromisso, dedinho na tecla, viu, filho? Tá bom? Tá certo? Eita, é amanhã, né, filho? Amanhã nós vamos ficar sabendo, né? Se deu certo, se não deu, né? É, pra alguém vai dar certo e pra alguém vai dar errado. É igual jogo de futebol, um ganha, outro perde, né, filho? É, tá certo. Bom também. Chega de prosa, bora de mão. Da César de Paulinho, meu endereço.

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0: 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É tempo de rodeio, canal 1 FM, bom demais da conta, Luzana Lúcia fazendo companhia até às 7 horas da noite com muita música bonita, tem gente pra falar com a gente.
2: Ô Luciano Luz, boa tarde, é o Cláudio aqui de Santa Adélia.
0: Fala, Cláudio.
2: Manda pra nós aí César e Paulinho, uma maquininha. Ofereço para todos que estiver ouvindo aqui de Santa Adélia, região, e uma boa tarde para vocês aí, viu? Muito obrigado. Agradeço se for atendido aí, viu? Muito obrigado.
0: Alô, meu amigo, valeu, obrigado, um abraço, tudo de bom para você. Eita, moçada. Ó, Maria Campanha, ó.
3: Ô, Luciano, boa tarde, Luciano. Luciano, manda pra nós aqui na buscar de hoje, é cabelo louro. E eu quero mandar pra vocês o Rádio, Dona Negra Fernandop, e também Adriano Guandalino, e o Nicole do Novo Horizonte, Paquinha, Ana Rosa, Francisco Romano também. É o Alemãozinho de Jurupema. Luciano, uma boa tarde, uma boa noite, que Deus te abençoe, Nossa Senhora passa a frente, viu? Você e tua família. Fique com Deus. Nossa Senhora está com nós também. Na canal também com a vida. Tchau, tchau.
0: Valeu, Maria, valeu, obrigado, um abraço pro você, um abraço pro Paquinha, pra toda a família sintonizada, curtindo. É, boa tarde, Luciano, tudo beleza? Estou aqui em São José do Rio Preto, ouvindo a Canaã 1, gostaria de ouvir uma moda de ponteiro e ponteado, sombra em sua vida. Essa é pra cair o para-choque da Belina, como fala o italianinho. Forte abraço, Renato Morinho, de toda a minha família, pra você e todos que estão na escuta. Seu programa é fora de base de banco, como dizia o saudoso Vilganova, só por Deus, e um balaio de santo pra dar uma mão. Valeu, obrigado, meu amigo. Um abração pra você e a toda essa galera em São José do Rio Preto, sintonizado, curtindo, bom demais. Tem gente aqui, ó.
4: Ô, meu companheiro, boa tarde, boa tarde. Aqui é o Reginaldo, mas tá preparando uma terra pra plantar amendoim. Manda uma modão bom pra nós aí do Teodoro e Sampaio aí, fazendo um favor pra nós. Mando pra todo mundo, todos meus companheiros que estão preparando terra com nós aqui. Falou, meu amigo, um abraço.
0: Falou, meu amigo, um abraço.
4: Alô, Luciano. Aqui é o Reginaldo de Apicabal. Se der tempo, toca pra nós aí uma música, um modão bom, do Minas José Rico. Pra nós aí, fazendo favor aí. Mando pra todo mundo aí, pros meus companheiros que tá no preparo do solo aí pra plantar amendoim aí. Falou, um abraço.
0: Falou, meu amigo, valeu, obrigado, um abraço. Boa tarde, amigo Luciano da Luz, abençoado, sabe, pra você, família Luísa de Jaboticabal, fica com Deus, valeu, Luísa, obrigado, um abraço pra você, tudo de bom. Tem mais gente aqui.
5: Alô, Luciano da Luz, boa tarde, aqui quem fala é Jupará de Adranha. Manda um modão pra nós aí, o outro lado da cidade. Aí mandar pra todos os colegas que tá na puxa do palito doce, e mandar pra todos os colegas daqui de Adranha, mandar pra todos meus irmãos, né, o Valcir, o Vanderlei, minha irmã Soninha, a todos. E pra vocês da rádio, e tudo de bom. Fui!
0: Falou, meu amigo, valeu, obrigado, tudo de bom pra você também. Um ótimo sábado, um abençoado finalzão de semana, tem mais gente, fala, Ivo.
6: Boa tarde, Alelinho, tudo bem? É o Ivo de Matão. Muito alegre, qual a música do Milhar Zé Rico? Meu desespero. Aí eu quero agradecer pro Trigo, pro Thiago, pro Menilão, pro Cavalo, pro Paino, pro Careta, pro Cali Júri e para todos os ouvintes. Tchau, obrigado.
0: Tchau, obrigado. Um abração pra vocês. Bom demais da conta. Luciano da Luz fazendo companhia até 7 horas da noite com muita música bonita. Chega de prosa, bora de moda. Milionário José Rico, Livro da Vida.

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0: Ô, Luciano, deixa eu te falar. Luciano, queria ouvir aquela música O Rei da Cana lá. Vou conhecer para os meus amigos aqui de Itaiúva, para todos os cachaceiros aqui de Itaiúva, os meus colegas de Boa Esperança do Sul e para vocês da rádio. Falou, Luciano, tudo de bom, um abraço, fique com Deus, Luciano.
1: Falou, meu amigo, valeu, obrigado, um abraço, tudo de bom pra você também, um ótimo final de semana. Tem mais gente, ó.
2: Luciano, meu nome é João Alves de Melo, tô falando de Monte Azul Paulista. Manda a música Belmonte Amaraí, Lágrima da Alma. Eu quero oferecer para você, para todos da rádio aí. Eu estou ouvindo todos os dias. E para todos Monte Azulense, de Itaquaritinga também, pro Nicola lá, que todo dia liga aí.
1: Alô, meu amigo, valeu, obrigado, um
3: Alô,
1: abraço.
3: Luciano da Luz, você tá bom, boiadeiro?
1: Eu tô bom,
3: É o
1: você?
3: Marcelo aqui de Santa Adélia.
1: Fala, Marcelão.
3: Pedi um modão pra você aí, amigo. Mocoque Paraíso, por ela.
1: Por ela.
3: Quero oferecer essa moda lá pro Marquinho do Brito, pra sua esposa Fabiana, pro Jamil, pra mulher dele, Ariane. Vai especialmente pra minha mulher também, a Dina. E pra todos da Canaum, todos que gostam da moda, falou? Fica com Deus, uma boa programação pra você, tá bom, amigo? Tá na canal, tá ali bem com a vida.
1: Alô, meu amigo, obrigado, um abraço. Fala, Paulinho.
4: Boa tarde, meu jovem garoto Luciano Luiz, tudo bem por aí? Eita, nós, sábado, hein? Olá! Tem pra ninguém, não, hein? É, nem o melhor, nem o pior, simplesmente ele, hein? Luciano da Luz. Ei, menino valente. Então é isso, né? Bora pra cima. Oito, né? Mandar um abraço apertado pra todos nossos amigos, também pro povinho, né? Sabe quem é? JDS, bora pra cima. Sábado.
1: Falou, meu amigo. Um abraço pra você, tudo de bom. Paulinho, e lá pro Paulinho também, Paulinho da Retífica São José, o rei dos motores, viu, Paulinho? Também tá sintonizado, tá curtindo o Paulo Ferreira de Moraes. Um abraço pra você. Quero mandar um abraço também lá pro Zé Esbaldaça. Alô, Zé, um abração pra você, viu, filho? Boa tarde, Luciano. Acabamos de chegar em casa. Estamos na sua audiência, boiadeiro. Um forte abraço. Possível, toca a música Geração do Boiadeiro. Um bom trabalho, que Deus abençoe. Nosso amigo Lucas Espalaúre. Alô, Luquinho. Um abraço pra você, meu filho. Tá sumido, rapaz. Eita. Eita, Lucas. Sumido demais da conta, moço. Prazer em falar contigo, viu? É isso aí. Apareça sempre, viu, filho? Tá bom? Eita. E o Zé tá lá, disse que vai tomar uma só hoje, né, Zé? Só hoje. Amanhã não, né? Tá certo, bom também. Ó, o Luquinha lá de Monte Azul, ó.
5: Ô, Luciano, parece que Monte Azul pra tomar uma. Cadê o Nicola? Já tomou, será?
1: Ah, o Nicola disse que hoje mandou uma mensagem aqui, apagou, sumiu. Hã? Você acha que pode? Eita, rapaz, é fogo, né? Ai, ai, ai, deixa eu ver aqui, mandaram a outra mensagem pra nós aqui. Boa tarde, Luciano, tudo bem? Tô aqui em São José do Rio Preto, tô ouvindo a canal, gostaria de ouvir uma moto, ponteiro, ponteado sombra em sua vida. Mas pra cair o para-choque da Belina, tá danado, como você fala. Forte abraço, Renato Borim, de toda a família, pra você e todos que estão na escuta. Falou, meu amigo, obrigado, viu? Um abração pra você, tudo de bom. Diz que amanhã acaba a farra, Paulinho. Vamos ver, assim a gente espera, né? Assim eu, você e mais algumas pessoas esperamos, né? Que seja, né? Deus te ouça.
6: Ô, Luciano, boa noite, tudo bem? É o Neck de Pirangi, beleza?
1: Beleza.
6: Luciano,
1: Oi.
6: eu ia ver com você se você conseguisse tocar a música pra mim aí de Gilberto Gilmar, O Dono da Casa é Deus, e mandar especialmente aqui pra minha família, meus filhos aqui, e para todos vocês da rádio aí, para todos os ouvintes, e tô sempre acompanhando a tua programação aí. Você não é 10, você não é 100, você é 1000% aí, hein, rapaz? Tô
1: Obrigado.
6: acompanhando aí todos segunda-feira aí. Você tá de parabéns com a tua programação, hein?
1: Valeu,
6: Beleza,
1: velho.
6: Luciano? Um
1: Obrigado.
6: abraço aí,
1: O
6: fica com
1: outro pra
6: Deus.
1: você,
6: Tchau, tchau.
1: dois. Valeu, tchau, tchau. Chega de prosa, bora de mundo. Bora curtir essa daqui, ó, Bruno, mais o Marrone. Sozinho na noite.

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0: É tempo de rodeio, canal FM, bom demais da conta, Luciano da Luz fazendo companhia até às 7 horas da noite, com muita música bonita, tem gente pra falar com a gente.
2: Boa tarde, Luciano da Luz, aqui é o Dom Ferreiro Prado, aqui da Fazenda do Ravazzi, queria pedir uma música aí, o senhor tá bom?
0: Eu tô bom, eu sei. Né?
2: Deu uma música aí do Goiano Paranaense, Poder do Criador, oferecer lá pro cavalo lá do Dumont, Rodolfão, sou Daniel lá de Paraíso, sou Fernando também de Paraíso, sou Antônio Pessoa de Monte Alto, sou Cachoeira Itaquaritinga, meu pai Zé Ferreiro Prado de Monte Alto, Paulinho da Horta aqui no Pindorão, o bar do Jerônimo, o bar do Quequé, o meu tio Juscelino lá em Pindorama, e para toda a galera que estiver sintonizada aí, obrigado, viu? Uma boa tarde, um abraço, bom trabalho. Manda as orações para nós, eu não sabia o que o senhor estava falando aí, mas obrigado, viu? Deus abençoe.
0: Falou, meu amigo, valeu, obrigado, um abraço pra você, tudo de bom, viu? Eita, nós, chique demais. Deixa eu ver. Tem mais gente aqui? Não? Cadê? Eita. Vamos ver aqui. Acho que já foi.
3: Ô, Luciano, boa noite, tudo bem?
0: Bom.
3: Boneque de Pirangi, beleza?
0: Fala, né?
3: Luciano.
0: Oi.
3: Eu ia ver com você se você conseguisse tocar a música pra mim aí de Gilberto Gilmar. O Dono da Casa é Deus. E mandar especialmente aqui para minha família, meus filhos aqui, e para todos vocês da rádio aí, para todos os ouvintes, e tô sempre acompanhando tua programação aí. Você não é 10, você não é 100, você é 1000% aí, hein, rapaz. Tô sempre te acompanhando aí, todos segunda-feira aí. Você tá de parabéns com tua programação, hein?
0: Obrigado, meu amigo.
3: Beleza, Luciano? Um abraço aí.
0: Outro pra você. Valeu. Tchau, tchau. Bom, também. Tem mais gente aqui, ó.
4: Ô, Luciano, boa noite. É boa tarde, hein, né? Final de boa tarde. Olha, eu tô de Matão. Tô aqui com meu irmão Jorge, minha Demélia. Que Matão aqui. Ah, espancando uma aqui, mandou um modão pra nós aí.
5: Tinha um carreiro de pardinho, qualquer um que tiver na rua.
4: Tinha um carreiro de pardinho, qualquer uma que tiver na rua aí. Um abraço.
0: Falou, meu amigo, valeu, obrigado, um abraço pra você, tudo de bom, viu, pra você e toda a família e toda a galera por aí. Chega de prosa, bora de moda. Chico Rocha e João Carvalho, Estilingue da Saudade. Vai lá pra Dona Vilma, vai pro seu Paulo, restaurante Santa Mônica, toda a família Ferreira, meu abraço.

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0: 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Bom demais da conta. Como é que tá o telhado aí, meu filho? Fala comigo, bebê. Sabadão. Rapaz do céu. Esse é o sábado, né, Vi? Esse é o sábado. O sábado que antecede o domingo, né? Que antecede as eleições. É, vai vendo, vi. Vai vendo. É amanhã, vi. É amanhã. Tá certo? Vamos também. Vamos ver aqui. Deixa eu ver aqui, deve ser essa daqui, ó. Vamos também, vamos ver aqui mais aqui, ó. Carlos Augusto Médici, de Guariroba, pediu a música Rick Renner, Mãe. Tá certo. Beleza, meu amigo, um abraço pra você, tudo de bom. Ó o Agnello, fala Agnello.
2: Boa tarde, meu amigo Luciano, aqui quem fala é o Agnello. Ótima tarde a você, todos os ouvintes da Canal FM. Manda um abraço aí pro meu mano Aguinaldo, André Bugatti, Luiz Bugatti, Emerson Vigilante do Ami, minha esposa Rosimeira e meus filhos Guilherme e Thiago, pra todos que estão na sintonia. É isso aí, parceiro, tamo junto. Tá na Canal 1, tá de bem com a vida e solta os modão pra gente ouvir.
0: Ô, meu amigo, valeu, obrigado, um abraço pra você, viu, Vi? Tudo de bom, você, toda a galera em Catanduva, sintonizado, curtindo, né? Bom demais, você tá doido, toda essa galera aí. Meu grande abraço, viu? Bom também. Deixa eu ver aqui. Quem mais pra falar com a gente? Ele aqui. Fala, Faustão.
3: Quem pula pra frente é sapo, que pula pra trás é lebre. O Luciano toca a moda que o povo pede. Ô, Luciano,
0: você oi, tá bom, meu irmão? Eu tô bom, e você?
3: Ô, Lu, toca pra nós aí, cheiro de relva, ver se dá tempo. Um abraço. Bom fim de semana.
0: Dois pra você, velho. Abração pra você. Pra Cristina, pra todo o pessoal aí, viu? Tudo de bom.
4: Luciano, boa tarde, tudo bem? Ô, Luciano, manda uma Milionário Zé Rico, lembrança de um boiadeiro, pro meu filho Lucas Xavier, o Adriano lá de Dumont, conhecido como Por Cavalo, o Rodolfão também, e o todo o pessoal lá da...
0: Eita!
4: Falou, obrigado.
0: Alô, obrigado, sumiu aí.
4: Pro Sandro Santana também, tá? E pro pessoal do grupo Só por Deus. Falou, boa tarde.
0: Alô, meu amigo, valeu, obrigado, abraço. Alô, José Antônio de Lima, um abraço pra você, tá sintonizado, tá curtindo, bom também. Alô, moçada. Manda um abraço lá pro Marcinho Valério também, o Zé Baldasso. Estão lá sintonizados, curtindo, tomando uma gelada, né? Bom demais. Manda um abraço pro Bonitão, também. Alô, Bonitão, um abraço pra você, meu filho. Eita, nós. Chega de prosa, bora de moda. Guilherme Santiago, do outro lado da cidade.

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0: É tempo de rodeio, canal 1 FM, bom dia, mais da conta, tem gente pra falar com a gente, fala meu filho.
2: Bom dia, boa noite, Luciano da Luz. Luciano, aqui é o Valdivino, aqui de Cajubi.
0: Fala, Valdivino.
2: Eu queria ouvir com o Teodoro Sampaio, cabelo molhado. Vai ser pra todos lá de Palmares Paulista, todos de Cajubi, Monte Verde, Paraíso, Embaúba, todos seus ouvintes, Luciano. Boa noite pra você. É a primeira vez que eu tô participando do seu programa. Oh,
0: obrigado, Luciano. Viu, filho? Obrigado pelo carinho, pela companhia, bonito, pela sintonia. Valeu, um abraço pra você, tudo de bom. Manda um abraço pra toda essa galera ligadinha com a gente. A você pelas estradas, muito obrigado pela carona, viu, filho? Eita, nós! Bom demais, né, filho? Sábado, meu filho. E aí, como é que tá o telhado, filho? Preparado pra apertar aquele botão, monte de botão? E amanhã, aquele monte de botão, viu? Um monte de botão, tá certo? Então amanhã começa, que é deputados, né? Federal, estadual, aí é o quê? Senadores, governador e presidente da república, né? Acho que é nessa ordem, né? Vai vendo. Começa com 5 números, né? 5, é isso? 5, 3 e 2, é? Deve ser. Não lembro exatamente agora, mas acredito que sim. Né? Então, ó, amanhã. E você aí não deixe de cumprir o seu dever cívico, né? Independente, faça valer, né, o seu voto. Porque o que acontece? Depois aí não adianta a gente falar, poxa, mas tá ruim, né? Ou tá bom, ou tá ruim, enfim. Então escolha o que você acredita ser o melhor ou o menos ruim e vá lá e deposite o seu voto, tá bom? Chique! Chega de prosa, né, filho? Bora de moda, mandar um abraço pessoal lá no Serjão Loja de Carnes, um abraço pra galera lá, né, no Serjão Loja de Carnes, loja 1 lá no Jardim São Sebastião, loja 2 aqui no centro, um abraço pra essa galera, ó, corre que dá tempo, viu, filho? Sabe por quê? 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Chega de prosa, bora de moda, deixa eu ver aqui. Ah, Alice, oi Alice. Ô, Luciano, agora eu consegui sintonizar a rádio. Você deve tocar com o Bruno Marrone sozinho na noite. Obrigado e um bom final de semana. Se eu não me engano, eu já toquei essa moda, viu, Alice? É. E não faz muito tempo. Toquei às 17 horas 35 minutos. Tá? Tá bom? Mas você pede outra. E de repente dá tempo pra tocar. Aqui, vamos ver o Rodolfão lá do Mão.
3: Ô, Luciano da Luz, você tá bom, meu parceiro? Boa noite. Como é que tá o barracão, velho assombrado, hein, Luciano? É o Rodolfão na cidade de Dumont. Ô, Luciano, manda pra nós, e se possível, companheiro, cadeira vazia com o João Mulato. Vai pra vocês aí da rádio? Manda lá pro São de Santo Ernestino, lá pro velho Cachoeiro, Suadão, ali pra Pradoa, pro Lucas Xavier, o pai dele, e aqui pra Dumont. O cavalo tá lá na ranchada dele lá e aqui toca porco. Positivo, meu amigo, já estamos desse lado do brejo que também não tem nada, hein? Firma na trás, Luciano.
0: Falou, Rodolfão, valeu, obrigado, um abraço, bom demais da conta. Essa galera aqui tá sempre ligadinha com a gente, bom demais, né? É, manda um abraço mais uma vez lá pro nosso amigo lá em Novo Horizonte, o Nicola, né? Que começou a prosear com nós aqui, aí depois desproseou, acho que ele foi dormir, não sei, talvez, quem sabe, né, Nicola? Um abração pra você, viu, filho? Nicola vem falando. Valeu, obrigado, um abraço. Chega de prosa, bora de moda. Cristian, mas o Ralph, é só dizer o preço.

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0: Tempo de rodeio, canal 1 FM, bom demais da conta. Boa noite, Luciano, toca Rei da Cana pra nós aqui no Batente, nesse sábado. Alô, prateado, um abraço pra você, viu, filho? Moçada, chega de prosa, bora de moda essa daqui, ó, Guilherme e Gustavo, nossos amigos Guilherme e Gustavo, moda boa, geração de boiadeiro.

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2: Boa noite, Luciano, boa noite a todos os ouvintes da Canal 1 FM. Estamos aqui na sintonia, na casa do sogrão Odival Pérez, lavando a garganta por dentro, hein? Rapaz, que sabadão maravilhoso, hein? Olha, que noite quente, só líquido, ó, gelado pra hidratar mesmo, hein? Hã? Só aquela água que passarinho não bebe.
1: Vai
2: é
1: mesmo.
2: O verdadeiro chama. Toca pra nós essa moda, é pra arregaçar mesmo, hein, cara? Rachando aluguel, chama. Cê tá doido. Vai pra cima. Falou, meu querido, na dúvida acelera. Tchau, obrigado.
1: Falou, meu amigo Dene, valeu, obrigado, um abraço, boa noite, meu amigo, toca pra nós, Zezé de Camargo e Luciano, vivendo por viver, pra minha mãe Ana Maria e pra todos os caminhoneiros, obrigado, é o Matoso do Gavioli, Catanduva, valeu, Matoso, obrigado, um abraço, bom demais, a vez. É, e eu tô indo nessa, bem, chegando ele, Galchão, com aquela comunicação sensacional, viu, isso mesmo, Luciano da Luz vai ficando por aqui, meu abraço a cada um de vocês, fiquem com Deus, ótimo, maravilhoso final de semana, tá bom? Com as bênçãos de Deus, e é claro, amanhã é dia de cumprir o dever, tá bom? Até mais, valeu, tchau, tchau.

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2: Dezenove horas e quatro minutos, prepare seu coração. Bem, amigos da 93,7, venha para o mundo da Comitiva, canal 1 FM de Bem com a Vida. Tchau! E lá, olá, amigos amantes do rodeio, está começando de novo Comitiva, canal 1 FM aqui 93,7. Para mais de 180 cidades antenadas com a gente, 6 milhões de ouvintes, aos internautas, um forte abraço. Noite de sabadão, 3 de outubro de 2026. Já estamos chegando por cá, meu filho. Só o Curio, a Catinga, o pó da gaita, o pó da rabiola, velho. Procede perto, procede longe. Uma boa noite, igual está a Quaritinga pra todo mundo, meu filho. Você mandando o seu recado pra cá no WhatsApp da Caral. Hora 16 é o 32527293. Eu te cá, você de lá no Hora Zé. Indefinitivamente, eu te faço companhia no seu rádio até as 21 horas. 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Com muito amor, com muito carinho, com a graça de Deus, o arquiteto, dono do universo, para mais uma noite de trabalho, sabe, meu povão? 19 horas e 6 minutos, Maestro Oscar. Relógio da máquina sonora informa, tá tudo ok, tudo pronto pra gente começar. Boa noite.
4: Boa noite, Gaúcho.
2: Nossa, rapaz, você tá o bichão, hein, velho? Rapaz do céu, olha onde é que você vai, seus caras, essa noite?
5: Ia mesmo, né?
2: Não falou nada comigo, não prosseguiu.
5: Gente do céu.
2: Vou entregar o senhor, seus caras. Organiza aqui. Vamos embora de moda, velho. Vamos acelerar, vamos trotear a máquina sonora voando baixinho, parceiro. Essa aqui, ó, do Zoom, mais sub-horário. Depois de muito tempo acordado, esta noite eu dormi um pouquinho, sabe, meu bem? Sonhei com você. Quero ver este modão.

0: Bom demais, minha gente. Aí, 19 horas 11 minutos. Padrão de primeiríssima qualidade aos amantes da boa moda sertaneja, maestro. Sabadão super aditivado no seu rádio 93,7. Vem comigo, quero ver.
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0: Nessa pegada nós vai, Bruno, mais uma Rony. Vambora, quero ver.
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0: A dona Teresa no bairro Recanto Sertanejo, na Jaboticabal. Por lá também os demais, companheiro de copos, antenado com a gente por lá. Ah, já coração. Japonês, um abração pra você, Luiz Chestar, Jaboticabal também. O bairro Recanto Sertanejo, dona Teresa, obrigado de coração pelo carinho. Quero ver, maestro.
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0: Pra dona Teresa e toda a galera por lá vai. O bar do seu Valentinho, tio Oscar, lá também na Novo Horizonte também.
2: E
0: aí, velho,
2: gente do céu.
0: E aí?
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0: Como é que o Valentim faz, o tio Oscar? Organiza pra nós. O tio é o seguinte: quando ele toma uma, seus garras, ele faz assim, ó. Meu Deus. A dona Ju já grita de lá: desceu mais um.
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2: Ua!
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0: abraço, Valentim, lá pro Dioguinho, São Poreiro também, o Marquinho do Coqueiro, Novo Horizonte, Marcão Furileiro, Urubuzinho por lá também, o Super Forte, a toda a galera de Novo Horizonte, maestro. O Irso na Santa Aricina, também a dona Barlia, terado com a gente, um abraço lá pro Copo X, seus caras, quero ver Copo X. Muita gente antenada com a gente, tio Oscar organiza pra nós aí o SS, o Ventania da Cidade Feitiço. Alô, Luquinho, abraço pra você. Ei, Sérgio, velho, né? Vai prosear. Zezinho Catanduva também, vambora, perninha, velho, rajeito, tem a perninha, agora virou pintor de parede e pintor de automóvel também, rapaz do céu. Como é que vai, perninha? Organiza pra nós, rapaz. Carlão do Guincho, Araraquara, um abração da Leonice, vai preparando a merenda por lá. O Trinca já antenado com a gente também. Bem, maestro. A Soninha também aqui em Taquaritinga, antenado com a gente, a dona Alcira Pereira. Eu vou lá pra Ilha Comprida chamar meu amigo Sérgio, velho. Como é que tá o teto aí, parceiro? Fala que eu te escuto.
3: Ô, Galchão, boa noite. Sérgio de Ilha Comprida, hoje o boa noite vai diferente, vai aquele assim que você lembra, ó. Quando a gente começou. Desde lá atrás, essa moçada nova não sabe, não, mas é mais ou menos assim.
0: Quero ver.
3: Boa noite, boa noite, boa noite. Aqui vai um abraço, um abraço, um abraço do Sérgio Ricardo pro meu amigo gaúcho da Canal 1 FM.
0: Muito obrigado, galera.
3: Fica com Deus, com Deus. Com Deus, uma ótima programação, programação, programação. O gaúcho vai lembrar quem que falava assim. E eu vou pedir pra você tocar uma em homenagem aí, velho. Toca aquela de arrancar o toco de dentro do terreiro. Milionário José Rico.
0: Quero ver, aê, quero ver.
3: É, sim, compadre. Boa noite. Boa noite, boa noite, tio do neguinho apaixonado.
0: Zé do Prato, Marchão!
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0: Quero ver, quero ver! Sérgio, velho, foi grande comunicador do rádio. Pode ser ainda, né, Sérgio? Um abraço você lá da Conquista FM. Obrigado pelo carinho, obrigado pela amizade de longe, parceiro. Vai mais uma hora, nós vamos estar de perto, com certeza. Um abraço pra esposa Cristina, também pra dona Cris. Tá na Ilha Comprida, mas só os caras anterados, mas nós foi lá. Um abraço, obrigado de coração pelo carinho, Sérgio. E obrigado pela prosa que nós tivemos hoje, Gatinho, naquela correria toda lá, velho. Mas deu tudo certo, tudo ok.
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0: Pega o A do Zoom pra ir lá, Marcelo Oscar do lado de cá. Vambora. Alô, você.
4: Muito gaúcho, mas o Cantor Rodrigo, você toca Rick Rennie, não tropica, mas não cai.
0: Eu tô sabendo, eu tô sabendo.
4: Ofereço música Zacolaro, ofereço o Tarso da Eletricista, ofereço o Bertolo, ofereço o Gaiardi, ofereço pra quem tá contendo aí.
0: Quero ver, quero ver.
4: Ofereço pro Belão da Máquina, ofereço pro Fredo França, ofereço pro Cafu França, ofereço pro Zé Monteiro. Falou, gaúcho, vou pagar pra você ver se esse programa parece, né? Tô tomando uma, hein? Chama o Bruno aí.
0: Que beleza, vambora.
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0: Vai, maestro, vai, maestro.
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0: Quero ver, Bruno.
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0: Cima da pinta, galera que acelera de joelho dobrado atrás de um para-brisa, um super forte pra você. A noite de sabadão, minha gente, pode abrir mais uma que não vai no pega até as 9 da noite.
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0: Quero ver.
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0: É nóis, parceiro.
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0: Dora Maria, se está bem entrando com a gente, vambora amanhã. Nós tá sem freio, sai da frente, nós tá sem freio, maestro. Organiza, meu amigo Zé Carlos. Passou lá hoje, hein, Zé Carlos? Cabuca Rojada. Um abraço pra você, vambora.
2: Ô, Gauchão, boa noite.
0: Boa noite.
2: José Pedreiro, Monte Alto.
0: Como é que você tá?
2: Ô, Gauchão, toca pra nós com Belmonte, Amara aí.
0: Quero ver.
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0: Vambora.
2: Aí, Gaúcho, eu vou oferecer essa música lá pro seu Wilson e pra dona Marli, da cidade de Santa Ernestina.
0: Quero ver.
2: Também vai pro nosso grande amigo Chapéu Preto aí de Taquaritinga, que tá meio sumido das redes, né, Gaúcho?
0: Tá, mas eu tô
2: e
0: sabendo.
2: E também vai pro Benício, pra Valéria lá do Capão Redondo.
0: É.
2: E vai pra você também, Gaúcho, que transmite alegria pra nós aí, né?
0: Muito obrigado.
2: E pra quem gostar da música, tá na Canaã 1, tá de bem com a vida, um forte abraço do Zé Pedreiro, Monte Alto.
0: Aí, tipo, vou um amigo meu, muito obrigado, minha gente.
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0: Dona Alcira Pereira, um abraço lá pro seu Zé Boteco, também gosta demais da programação, vambora. Deu Cássio, vem lá de Matão, maestro Oscar, vambora, são 20h17, já, maestro, ajeita o teatro, igual chama e toca pra nós, o Madão aí, arrependida, é o João Renes, mas o Renes aí é badão de placa preta, parceiro.
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0: Quero ver. Já chama na tuia, mas só os caras são modão de primeiríssima qualidade, mas antes eu vou mandar o recado aqui, ó.
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0: Segura pra mim, Maia, só segura pra ver.
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0: Antes de eu tocar o zoom aqui, Maia, só os caras, pra toda a galera, aí eu quero mandar aí as minhas as orações pra Maluzinha, nossa companheira de trabalho, que se encontra hospitalizada, mas tá tudo ok, viu, minha gente? Tá tudo ok, tá tudo sob controle. A Maluzinha, essa aí é nota mir. E deve estar curtindo lá pela internet. Malu, um abraço pra você. Se cuida, meu anjo. Se precisar, pode me ligar pra mim. Qualquer hora do dia, da noite, da madrugada. Um abraço pra você. E sai daí logo, pelo amor de Deus. Organiza. Vambora aqui, que seus caras já querem estar com saudade de você, Maluzinha.
1: Já estava preparada.
0: E é deste pão, desse jeitão que a gente vai comandar a programação hoje, mas só se é porque a Malu, ela é alegria no seu rádio. É fantástico. Então, minha gente, as nossas orações, tudo lá, tá certo? Pra Maluzinha hoje, e com certeza que ela precisa se recuperar urgentemente, tá certo? Pra estar com a gente aqui na Canaã 1 FM.
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0: E é desse jeito que nós vai comandar amanhã, só os caras. Mais um! Quero ver!
5: É muita paixão, amigo!
0: Quebra aí a taça da amargura. Atirei meus pedaços ao vento, Sérgio.
5: É isso aí, amigo. É aqui comigo que eu quero ver.
0: E o Neizinho Espada, Neizinho continua se recuperando por lá também. Vambora, amigos. Quero ver.

0: festa. Aí, modão de primeiríssima qualidade, meu bom, Tiabaraí, minha gente. O povão amigo antenado com a gente, vai só os caras ajeitando o teatro, vambora. Ah, já coração, chamando um abração lá pro seu expedito, a dona Diva, lá na Boa Sorte, também lá pro Juarez, a Tati, lá pro Gabrielzinho também, sempre antenado com a gente, lá pro Xincha, né? O Xincha tá sem alvará também, né? São os caras, tá sem alvará, acho que tomaram o celular dele também lá, sei lá. O doutor Fábio Bentarello já tô sabendo também, rapaz, disse que vai sortar só depois da manhã. Ai, senhor amado, rapaz. Agora o Sérgio disse que quer comprar um 11-11, eu não sei que ele ia comprar um 11-11. Apanhar o senhor pra trabalhar, seu Oscar. Apanhar o senhor pra trabalhar, meu Deus do céu. Aquele maçarico, meu Deus do céu.
1: Eu vou.
0: O senhor vai, rapaz. O senhor tá enfrentando qualquer empreitada perigosa. Olha, dá até medo de ficar perto do seu Oscar, rapaz.
2: E é mesmo, né?
0: 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Um abração também lá para dona Rose e também lá pro Tião Mortar. Alô, Tião, um abração para você, fartura. Tá lá na Tuyona. A véia com o radinho ligado, antenado mais nós lá, seus caras, firme na trai. Um abraço pra você, tchauzão. Ajeita o teado aí, vai, seus caras, vambora. 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Um abraço lá pro Fábio, lá pro Thiago, o Luciano tá por lá também agora atendendo a gente também, o Correio, o Michel Teló tá por lá, vai, santa madrugada, vai, lá pro Urias, lá pro Correio, lá pro Henry, o Rony tá lá há 30 anos na Novalto, vai. 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Alô, Fabinho, alô, Zezão, um abraço pra vocês.
3: Outro
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0: Já chama na tua, amanhã só os caras vão embora, quero ver, quero ver. Reconheço que sou velho. Agora do lado de cá, Alice, lá em Novo Horizonte, já vem pra brojear comigo, a noite é gostosa, eu de cá, você de lá.
1: Olá, Gaúcho, boa noite pra você, seu Oscar. Gaúcho, você toca com o Sulino e Marroeiro, o Peão e o Ricaço. Obrigada, um abraço. Um ótimo programa, um bom fim de semana e Deus os abençoe. Da Alice de Novo Horizonte.
0: Abraço, obrigado de coração pelo carinho. Já ajeita lá o S na tua, vê se acha moda.
2: Meu avô era carreiro, o meu pai também já foi.
0: Alice, eu não tô achando a sua moda aqui, né? Vamos caçar aqui na tua aqui, né? Pega lá, vê lá se tem lá, organiza lá de cá. O William também lá de Araraquara, namorado do Sol, gostaria de ouvir o madão aí do Durval, mas o Davi oferece pra minha esposa também, a Luana e o filho Cauê, e a sogra Nilza também, e o sogrão Arlindo por lá, um abraço, pega na tua. Quero ver, quero ver. Em cima da pinta, amanhã só escarvar. Menino de Araraquara, antenado com a gente. Menino, um abraço pra você. Madrugada mal dormida, mas muito bem bebida, amanhã só escarvar. Quero ver. Já chama na moda, amanhã só Oscar vai. Do lado de cá, um abraço lá, meu amigo Chiquinho da Cia de Rodrigo, Califórnia, também antenado com a gente, Chiquinho, vambora, do lado de cá, lá da Califórnia Store também, alô você.
3: Boa noite, Gauchão, companheiro, aqui é o Lucas de Monte Azul, como é que você tá, Gaúcho?
0: Chique,
3: é, Gaúcho?
0: São couro. Tô
3: com o Zé Rico aí, fim de noite.
0: Nossa.
3: Prestabinha, Nicote, Aracora, Santo Santana, Bacalhau, Cezinha, Babalá, Tatu do Queijo, o Nicola 2, o Tchau Carreira aqui de Monte Azul, velho. Luciano de Laceiro. Pra você, Gaúcho. Ei, Gauchão, tá trabalhando demais, companheiro. Pega leve, hein? Toma numa. Cadê o seu Oscar? Tchau.
0: Tá por aqui, seu tio Oscar. É um atrasado que o bichinho da Sorocabana, tio.
4: Ia mesmo, né?
0: Tá só o pó da gaita, seu Oscar. Organiza para nós.
4: Gente do céu.
0: Ai, ai, ai, ai, ai. Aqui no Coqueiro, um abraço pra você aqui, que é essa?
5: Oh, Jesus.
0: Tô sabendo. O senhor Uber Hunter lá naquele fundo da criança, escutei uma barulhada, parece que caiu alguma coisa lá, só os caras fez um barulho trim, trim.
5: Eu tomo o uísque.
0: Olha.
5: Eu só bebo o uísque.
0: Rapaz, mas tá propícia a noite hoje, velho?
5: Pelo amor de Deus.
0: E como é que tá o coração?
5: Ai, meu Deus, é doído.
0: Ai, ai, ai. Manda abraço pra todos os cachaceiros, maestro.
5: Queria mandar um abraço pra todos os conterrâneos e cachaceiros, Guinho.
0: Santa madrugada, quero ver, maestro. Eu vou de moda, minha gente, eu vou de moda. Vou de madão pra vocês. Essa é pra acabar o Goiás, mas só os caras jeito teado. Às vezes a gente corre tanto pela vida. Às vezes a gente corre tanto pela vida que esquecemos das flores à beira do caminho. E numa curva da estrada, a gente não sabe a hora e o dia em que a gente vai parar. Ei. Então, um abraço hoje.
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0: Aperte a mão de alguém hoje que é seu amigo, que é alguém que te, com certeza está na tua vida. Sem pensar, porque o Zé Rico deixou essa moda.
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0: Hoje eu confesso que eu saí da emissora aqui muito preocupado com a minha amiga, companheira de trabalho. Eu fiquei muito preocupado porque a gente vem, sai, vai pro trabalho, se ajeita tudo, vai pra festa, vai pro show, vai pro corre-corre da vida. E em menos de um segundo a gente se encontra em outro mundo. Então, minha gente, corra, corra pela vida, faça tudo que você tem direito, mas, sei lá, é hora de tirar o pé, sabe, minha gente, a verdade é essa.
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1: O Zé Rico, por exemplo, foi uma história dessa. Ele, o Julino César, o Zé Rico, 3 dias depois já não cantava mais. Onde estão? Então, nossa vida é um sopro, é uma passagem por aqui. Então, vamos ser humildes na nossa jornada, na nossa caminhada, porque a gente não vai levar nada aqui, minha gente. Hoje eu confesso que eu fiquei muito preocupado com a Maluzinha, minha amiga, minha companheira de trabalho daqui da Máquina Sonora aqui. Porque a gente chega de sábado aqui, a gente não combina nada, a gente fala de tanta gente bonita, de tanta gente amável, mas daquele jeitão que a família gosta demais. Essa é a Máquina Sonora, minha gente. Então, orações para a Maluzinha se recuperar, para no sábado a gente estar de volta aqui. O Madão é mais ou menos assim. Quero ver, quero ver. Show Reynes, mais o Reni. É modão pra capreta, parceiro.

0: volte mais pra gente aí, nós trupica mais não cai, madão, chique demais a conta pra os avanços da boa moda sertaneja, tio Oscar da jeita. 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Um abraço, amor!
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0: 19:49, você vai proxendo comigo e eu te escuto. Alô, você vai.
2: Boa noite, Gaúcho. Tudo bem?
0: Tudo
2: é o Gulim que tá falando diretamente da cidade de Matão. Estamos aqui em família, tomando uma bem fria e prestigiando a sua programação com carinho da audiência.
0: Muito obrigado.
2: Por favor, toca pra nós a canção de João Paulo e Daniel, Alguém, oferecendo pros meus familiares e meus amigos aqui de Matão e de toda a região e também pro pessoal do grupo Só por Deus, tá bom? Um abraço pra você, tudo de bom, muito obrigado e até a próxima, se Deus quiser.
0: 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Essa é a bruta demais! 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Deixe pão desse modelão, ó. Just living on. Em cima da pinta. Quero ver. Living on love, on time. Um abraço, meu amigo Chiquinho da Cia de Rodrigo, Califórnia. Um abraço lá pro Henrique. 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Living on love. Zumba forte. Um abraço, meu amigo Marquinho, lá na Miração do Oeste, lá pro Zumba Rapesado. Quero ver, maestro. 19:52. Do lado de cá, alô você.
3: Ô Galchão, boa noite, você tá bom, companheiro?
0: Chique.
3: Ô Galchão, o Lucas Xavier de Pedrópolis.
0: Como é que você tá? Ô
3: Galchão.
0: Oi.
3: Quero oferecer uma moda aí, capial. Quero mandar aqui pro meu pai, Gilberto Xavier.
0: Aí é bruta, velho.
3: Quero oferecer também pro Adriano, mais conhecido com o Cavalo do Mão.
0: O Cavalo, velho.
3: Mão. Sandro Santana. Pedrinho da Costa.
0: Pedrinho da Costa.
3: O Trinca.
0: Nossa.
3: E ó, todos do grupo Só Por Deus lá, Véia Cachoeira.
0: Véia Cachoeira.
3: Ô, tchê. Pra todo mundo lá, com certeza que esse povo tá tomando uma hora dessa.
0: Uma? Para,
3: vai. Alô, Galchão. Uma boa noite, ficar com Deus.
0: Você tá elegante.
3: Quero ver,
0: véio.
3: Quero ver,
0: vai, Soscar. Esse pau não é mais aqui, vai, Soscar. Pega na tua. Cadê o Pedrinho da Costa, vai, Soscar? Cadê o Pedrinho da Costa, vai, Soscar? Vai. Impulsiona ele, vai, Soscar, vai. Júlio César também lá no Estado do Paraná, antenado com a gente, Júlio César.
4: Nós semo caipira
0: mesmo. Sema por quê, semo
4: e também porque...
0: O Júnior tá lá no Texas, nos Estados Unidos, Júnior.
4: Semo caipira mesmo.
0: Tá sabendo, Júnior, velho, o seu Oscar agora ajeitou um 11-11.
4: Semo porque
0: semo. Maçarico, velho, daquele de bando que ajeitão pra fazer a recuperação, velho.
5: Ia mesmo, né?
0: Nossa.
4: Mas nós vamos...
0: Quer carregar abacaxi segunda-feira que estreia? Eu não vou não, seus caras, não sei não. O senhor vai, seus caras, organiza, vai no 11-11 no Maçarico, meu Deus do céu. Tem que engatar no tempo, velho.
6: Eu vou.
0: Ai, meu Deus.
4: Acabou na capoeira.
0: O senhor não instalou o som lá pra nós escutar um Zé Rico lá? Se não tiver o som, não vou, seus caras.
4: Caipira mesmo, semo porque semo e também. Porque...
0: Vai, maestro.
4: Demoremos.
0: Tá aqui de pau, que jeito?
4: Semo caipira mesmo.
0: Já coração falou você.
7: Hoje meu nome é João de Melo, tô falando de Monte Azul Paulista.
0: Quero ver.
7: Manda a música pra mim. Manda a música Lourenço Orival, se o meu passado voltasse.
0: Outra aí.
7: Pra você, pro seu Oscar e pra todos que estão ouvindo. Fala pro seu Oscar vir passear pra cá nesse fim de semana.
0: É bom,
4: pode levar sacola.
0: Como é que vai, seu Oscar? Como é que mexe? Mistura, seu Oscar, mistura. Pega uma modona, pega um modão derramado pra galera beber, seu Oscar. Pega um modão do sertanejão pro cabocão, um sertanejão de verdade. Isso, vai lá, vai. O senhor mexe na tuia, mexe. Isso, tio Oscar, daqui a tempo, dona Cidinha Gambanha. Alô, você, vambora.
8: Gaúcho.
0: Boa noite.
8: Boa noite, Gaúcho.
0: Tudo bem? Graças a Deus.
8: Nós aí.
5: Quem disse que te esqueci?
0: Meu senhor amado!
5: É muito linda, né?
0: Jamais esqueço vocês!
5: Adriana Gondalini.
0: É do Zoom, mais milionário.
5: Leandrinho de Bitinho.
0: Quero ver.
5: Paquinha, Ana Rosa. E todos vocês do rádio. E a quem gostar da... Ah, o Limãozinho de Urupema.
0: O Limãozinho.
5: Da música,
0: nossa,
5: né?
0: Meu Deus do céu.
5: Com Deus aí, Deus abençoe você.
0: Um abraço, um zoom é forte.
5: Meu canal tá de bem com a vida. Com Deus.
0: Tudo a ver.
5: Vou mandar pro Paquinha também.
0: Manda pro Paquinha. Manda pro Paquinha, coisa amiga do Paquinha.
4: 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Demoremos, mas chegamos. Nós semos caipira mesmo. Semos porque semos. Também porque queremos. Demoremos,
0: agora.
4: 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Nós semos caipira.
0: Tem uma dama, gente, pra vocês, amigos das Estradas da Vida, de joelho dobrado atrás do para-brisa. Amigos, caminhoneiro, um super forte pra vocês. E você que vai curtir essa noite gostosa, o Zoom diz mais ou menos assim. Vambora, Zoom!
6: 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Zoom! Amigos, agora, pra vocês, mais um modão!
0: Esse modão é pra vocês! Madrugada, noite, madrugada.

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6: Chama na moda, vai, Oscar, são 20 horas e 5 minutos. A noite de sabadão aditivado, minha gente. Ah, Jaguaração, toca do Índio Acesa, 3 de outubro de 2026.
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6: Muita gente refletindo, pensando, analisando, mas Oscar e Noé que tocaram um modão pra vocês, quero ver.
7: Ainda...
6: O Marquinho tá lá na viração do Oeste. Alô, Marquinho, abraço pra você, vambora.
7: Tardes morenas de Mato Grosso, a paz do mundo.
6: Abraço pra você, parceiro, vai, obrigado de coração pelo carinho, vambora.
7: Se bem cuidadas, soltando.
6: A gente é na tuia, Oeste, os caras, a gente é na tuia. Para nós, Juvenil, bem de mim, gosta demais, os madão também, vambora aqui. Do lado de cá, vambora, Reinaldo.
8: Olá, Oeste. Boa noite.
6: Boa noite.
8: E Reinaldo Buscabal que tá mandando essa mensagem. Tá acertado, Oeste.
6: Bom também.
8: Aux, é o que você toca pra mim, com Sérgio Reis, João de Bar. Parece pro Rubão do Tangará lá de Monte Alto, pro compadre Ronaldo lá do bar Recanto Sertanejo de Jabo de Cabal, junto com os demais cachaceiros de plantão. Pra dona Tereza, pra toda a minha família, pros meus filhos, pros meus netos, pra minha mãe que escuta o seu lá no Corgo Rico, o Barril, pro Edinho, o Fio da Motosserra, passando do sítio da Graminha, o Evandro Sala, e para todos os seus ouvintes, que você tem aí uma boa noite. Fica com Deus, gaúcho, tá na canal, tá de bem com a vida.
6: Tudo a ver, nós e vocês, vambora. Abinoel, vem para prossear comigo, alô você.
9: Boa noite, gaúcho. Que é o Abinoel de Pirangi.
6: Certo.
9: Nós queremos escutar a música Peso Dentro do Pé Quente lá com o Tião Carreiro, se poder colocar para nós.
6: Tá, beleza.
9: Então, meu sogro, minha esposa, minha sogra em casa, e nós estamos... Hoje foi a minha folga, ainda não quer curtir essa música aí, tá bom? E ofereci para esses milhões de ouvintes que você tem na Canal 1 FM, que te ouve com teu carinho, valeu? Então, uma boa noite e um bom trabalho, hein?
6: Um abraço pra você, vamos achar aqui amanhã, seus caras. Ajeita a moda, amanhã, seus caras, ajeita a moda.
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6: Pega na tua, seus caras, vem lá no baú, lá, vem no baúzão da tua, olha a vela, rapaz, ai, ai, ai, santa madrugada, rapaz, ai, aqui. 20 horas e 7 minutos, hora de trazer o recado de Jalinho Alto Peças em Taquaritinga. 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Só ajeita a tuia, tio Oscar. Um abraço, Alexandre. Um abraço, tio. Da voz do vento no espelho. A galera de rádio ligado, antenado com a gente. Amanhã, só os caras aí. Começa uma viagem. Cadê o Ventania? Cadê o Ventania? Ventania, velho. Um abraço pra você. Vamos.
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6: Quero ver, maestro.
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6: Vou pegar isso aqui, maestro Oscar. Misturar casuda aqui pra frente e só pra trás, maestro Oscar. Vambora. Ajeita o teatro. A noite de sabadão aditivado. É o povão chorrado ligado na máquina sonora.
10: Quase.
6: E a galera de joelho dobrado, maestro Oscar. Quero ver.
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6: Da minha querida Santa Fé do Sul, lá pro Reginaldo, da professora Tati. Um abraço pro seu parceiro.
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6: Acelera comigo, parceiro. Se os caras querem buscar abacaxi com 11:11 na segunda-feira. Ai, meu Deus do céu. Nem revisão, filho, rapaz do céu. Ai, ai, ai. Vambora aqui, vai, só os caras. Alô, você.
11: Ô, Gaúcho. Boa noite, beleza?
6: Boa noite.
11: Tudo bem? Gaúcho, eu ia ver com você. Você consegue tocar a moda pra mim aí de Gilberto Gilmar, Dono da Casa é Deus.
6: Não tem essa moda.
11: Não sei se você tem ela aí.
6: Não
11: se
6: tem,
11: tivesse, não conseguir tem, pôr ela, eu te agradeço. Eu ia mandar isso pessoalmente aqui pra minha esposa, pros meus filhos aqui, e pra todos vocês da rádio e pra todos os ouvintes aí, beleza?
6: Tá, beleza.
11: Alô, obrigado, Gaúcho.
6: Um abraço. Boa noite,
11: com Deus. Tchau, tchau.
6: Chique.
11: Ô, Gaúcho. Eu te pedi a música aí pra você aí, Gilberto Gilmar, mas se não tiver, não tem problema não. Você joga outro Gilberto Gilmar aí, beleza? É o Alunenk de Pirangi, beleza? Alô, tchau, tchau, obrigado.
6: Já tá na tua, parceiro, vem essa, eu não tenho, mas manda outro. O Trinca tá lá do Cochê também, lá da marca concessionária Volkswagen.
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6: Santa madrugada, quero ver. Alô, Trinco, abraço pra você. Alô, Carlão Gui.
12: Para mim.
6: Sessão na Monte Alto. Tá trazendo peixe, parceiro, velho. É louco, que é isso aí? Esse é camarão, isso aí que você pegou aí? Rapaz do céu. Nossa, nesse preço aí é camarão, parceiro, velho.
12: O quê?
6: Tá mais caro que a picanha lá, você tá doido? Organiza, ô Sessão. Vai pegar o 11 horas, vai de encontro com vocês. Carma, segunda-feira, vai trocar com o abacaxi. Lá de Cacézinho.
13: Oi, Uau. Tá bem?
6: Eu tô.
13: O pai.
6: O pai.
13: A mãe.
6: Quero ver.
13: A tia.
6: Certo.
13: A mãe, o Aú.
6: Muito obrigado.
13: O Ricardo.
6: O Pé.
13: O Enopeco.
6: O Chapéu Preto.
13: A Ixi. O Amilqui.
6: Carol do Guincho.
13: O Aú, que é mamuca.
6: Vou mandar pra você.
13: Oxi. Ei, o Aú. E o Peco, o Aú.
6: Chapéu Preto.
13: E aí? Que é mamuca.
6: Tá bom.
13: É o Cé.
6: Chique.
13: Tá? E o Aú, na rua, o Aú.
6: Você viu na rua, mas você não parou lá pra nós prosear, Cezinha. Toma aguardo com você. Vambora.
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6: Eu vou nessa aqui, amanhã só os caras, 20 horas e 14 minutos. É a comitiva, cara, o FM. Alô, Chumbo São, um abraço pra você, parceiro, vai lá em Pirangi. Manda uma pra nós aqui, vambora. Manda-se mandar lá pro velho Bentivir, que ele gosta demais desse madão também. Pra grandes amigos meus, de perto e de longe, que gosta demais também desse madão, amanhã só os caras aí. Então vai pra você, parceiro, vai. Chegou a desse madão, é essa aqui, ó. Chacoalhadão da Charrete. No estradão de terra, parceiro, poeirão da estrada. Quero ver.

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4: Bom demais, mas só os caras tá aí. Raja, coração, 20 horas e 23 minutos. Comitiva, Caraú FM de Bem com a Vida. Alô, foto também lá no bairro Esperança. 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
4: 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Um abraço lá pro Zé do Bolo também, antenado com a gente. Obrigado de coração pelo carinho. Zé do Bolo carregou muito 11-11 também de laranja em seus cabelos. Meu Deus do céu. Já coração, Zé do Bolo. E pra acabar a Goiás.
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4: Agora, seu Oscar que vai nessa empreitada. Meu Deus do céu. Seu Oscar tá até preocupado, é meu.
6: E é mesmo, né?
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4: 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Um super forte, quero ver, maestro.
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4: 20 horas e 28 minutos, vai ajeitando, maestro Oscar. Os homens de Brasília, vem pra prosear? Vem pra prosear, maestro Oscar. Vai ajeitando aí. Ajeitando aí, maestro Oscar, pra nós aí. Grande abraço pra você, obrigado de coração aí. Haja coração.
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4: Um abraço, obrigado de coração, Jefferson lá de Araraquara, tudo a ver, nós e você.
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4: E a galera para mais de 180 cidades antenado com a gente, obrigado de coração pelo Corinho Jeff, obrigado de coração aí José Antônio de Lima também, um abraço meu amigo Pedro da Panfletagem, Jeff de Cabal, parceiro, vai, raja coração, tá falando assim, vou mandar um pix para abastecer o 1111, ai senhor amado, é capaz de não é isso, os homens chegando aí, os caras, o senhor me avisa aqui, o senhor tem que falar para mim, ajeitar aqui, ai meu Deus do céu, oh, santa madrugada. Ai, tio, ô Júlio, abração pra você. Ah, não dá tempo de colocar áudio mais, Oscar, não dá mais tempo. É, vamos ajeitar aqui pra colocar os homens de Brasília lá pra prosseguir aqui, tio Oscar, aqui, vamos ver aqui. Já começa aí, mas essas caras já vai ajeitando. Trem cosquento aqui. Rapaz do céu, esse trem aqui é complicado de mexer, rapaz. Rapaz, olha aqui. Não é que nós vai aqui, seus caras, vai colocar os homens lá de Brasília aqui. É aqui? Santo Deus, meu Pai eterno. Ai, Senhor amado, aqui. Não, aqui não, tá. Aqui, tio Oscar. Rapaz, o seu trem não vai. Aqui. O trem não vai, galera. Vamos dar um pause aqui, vamos ajeitar que o trem não tá carregando lá. A gente volta, Jazinho.

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0: Bom demais, minha gente aí, voltamos em órbita, vai essas 20h42. 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Um abraço lá pro Fábio, Thiago, também por lá, o Luciano, o Michel Teló também tá por lá para atender você. O Correio, um abração lá pro Rias, lá pro R, lá pro Rony também. 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Alô, família, alô, Zé. Um abraço pra você, vambora, maestro. 20h43, a comitiva Caraú FM de bem com a vida no seu rádio, tio Oscar, ajeita o WhatsApp lá de volta, maestro. Haja coração, põe na tela. 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Alô, Chiquinho, um abraço pra você, tropeiro apaixonado. Ajeita, maestro. Living on love. Quero ver, maestro. That's what you're thinking. Cima da pinta, vambora, 20h46, Marquinhos também lá na beira, só do Oeste antenado com a gente, Marquinhos, lá pro Zoom, barra pesada. Olha quanta gente na beira da tuia. Do lado de calor você.
1: Ô, Gaúcho, boa noite.
0: Boa noite, boa noite.
1: Ô, Gaúcho.
0: Oi.
1: Manda um modão aí pra nós aqui de Fernando Prestes, é o Marquinhos Pedreiro de Fernando Prestes. Nós tá fazendo um churras aqui, aniversário da minha... da minha linda.
0: Olha que beleza.
1: Minha filhona, tá fazendo 14 anos hoje. Manda aí pra ela aí, filha do Rick Renner.
0: Tá chique.
1: Ela tá fazendo 14, mas nós manda já filha de 15 anos, danada não, gaúcho.
0: Vamos
1: lavar o pescoço por dentro aqui.
0: Quero ver.
1: Manda pra Cláudia, o lindo Omar, minha esposa Lucinéia. A Vitória Caroline, que tá fazendo 14 anos. Manda pro Renan, pra Letícia, pro Cristiano, pro Samuel, meu sogro, pra Dita, minha sogra, e pra todo mundo que tiver aqui. Meu filho, Matheus Eduardo também. Falou, meu querido. Tá na cada um, tá de bem com a vida, boiadeiro.
0: Vambora. Haja coração, maestro. Pega na tua, maestro. Os caras ajeitam o teado. Ai, ai, ai. Garantuia, seus caminhos, tudo casota, vambora. Do lado de cá, do lado de cá, amanhã seus caminhos, vai, quero ver, quero ver, quero ver. Alô, você.
2: Boa noite, gaúcho. O gaúcho, aqui é o Valdivino, aqui de Cajubi.
0: Cajubi.
2: Gaúcho, é a primeira vez que estou participando do seu programa.
0: Muito obrigado.
2: E eu queria ouvir a música com Fabrício e Fabiano, Antes Que Você Vá. É, oferecer para todos aí de Palmares Paulista, de Paraíso, Embaúba, Cajubi, todos os seus ouvintes, gaúcho. Hã? A gente não participava, mas estava ouvindo direto o seu programa, gaúcho.
0: Obrigado.
2: Hã? Teu programa é diferenciado, hein? É 10.
0: Muito obrigado.
2: Uma boa noite, gaúcho.
0: Tá na tua, irmão, é só os caras, eu vou de moda. Quero mandar um abraço lá pro Sérgio, lá da Ilha Comprida também, seus caras. Ai, Sérgio, velho, rapaz, gaúcho, velho, você tá falando aí que o seus caras comprou um 11-11. É, meu Deus do céu. No maçarico ainda, Sérgio, no maçarico, rapaz, do céu. Já vai acabar com Goiás, velho. Ai, senhor amado. Olha, seus caras, o Sérgio tem um lá também. O Sérgio tem um lá. Viva. Você não falou essa história pra mim, Sérgio. Rapaz, não entendi negociado, porque eu vou te falar pra você uma coisa, do jeito que tá esse caminhão dos seus caras aí, vai puxar abacaxi, eu vou te falar pra você uma coisa, sai da frente, nós tá sem freio, parceiro, velho.
3: Ia mesmo, né?
0: Sai da frente, nós tá sem freio, seus caras.
3: Gente do céu.
0: Eu vou tocar o modão do Zoom, mas se melhorar, vai prossear, seus caras. Rapaz do céu. Cadê? Quero ver, mas. Cadê? Olha quanta gente na beira da tuia, mas. Que é isso? Eu gostaria de falar o nome de cada um de vocês, meus amigos, mas está na minha mente, no meu subconsciente, Taquaritinga região. Fala aí, Ventania.
4: Já tem um toca-fita instalado no 1111 Mercedão. Segunda-feira vai zar pra Minas Gerais buscar abacaxi.
0: Rapaz, alô, Sérgio, os caras querem que eu vou trabalhar, rapaz, desse arru, trecosquento, quem disse que esqueci? Saudade só faz morada no peito de quem amou, parceiro. Quem não sente saudade nessa vida, talvez nunca amou. 93,7 é a rádio que todo mundo ouve. Um zoom bem forte a vocês.

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1: Demais, acho, agora são ajeito de ado, é só ficar daí, 20:56, colcha de retalho, véi.
2: Não tenho Dodge Ram, mulher não me rodeia, só porque ando de fusquinha, velho, 66.
1: Não... É, Oscar, agora o senhor tá andando de 11, Oscar, véio, organiza a bagaça, viu, pelo amor de Deus, organiza aqui, velho. Cara, essa aqui o Pedrinho da Costa gosta demais, viu, cada cavalo de pau que dá, vem, seus Oscar, FM preto, hein, velho. Santa Madrugada, olha quanta gente na beira tua. Vambora, Rio Preto, chama a gente, parceiro.
3: Olá, gaúcho, uma boa noite. É o Neno São José do Rio Preto.
1: Fala, que
3: chegou um amigo meu aqui de São Carlos. Ele é assíduo do teu programa, o Renato.
1: O Renato?
3: Ele vai mandar uma mensagem pra você e vai pedir uma música pra você aqui.
1: Bora, Renato.
3: Nós estamos ouvindo você aqui no fogão a lenha, fazendo um frango caipira. Ei. Renato, fala pro gaúcho.
4: Fala, gaúcho, meu amigo, tá bom, irmão? Beleza? Renato aqui de São Carlos, tudo bem? Ó, toca a música do Milionário Zé Rico, Minha Prece, em homenagem pra mim e pro meu amigo Neno, aqui de Rio Preto, beleza? Um abraço, fica com Deus aí, irmão, tchau, tchau. Um
1: abraço, enquanto existir o amigo sequer, sozinho não caminharei. Um abraço, meu amigo Trinco, um abraço, meu amigo Neijinho Espada da Americana, recupera, parceiro. Pedrinho da Costa, um abraço pra você, vamos.
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1: Pode chamar na tuia, amanhã só, senhor, pode chamar na tuia. Olha, tem muita gente aí querendo participar, mas eu tenho que encerrar. São 20:58, a pancada é seca, racha coração do lado de cá, maestro. Aqui, vamos ver que o divino traz pra nós aqui, divino, será que é o divino Espírito Santo? Vambora.
6: Boa noite, gaúcho. O gaúcho aqui é o Valdivino aqui de Cajubi.
1: Cajubi.
6: Gaúcho, é a primeira vez que estou participando do seu programa.
1: Certo.
6: E eu queria ouvir a música com Fabrício e Fabiano.
1: Ah, tá beleza, já põe no ar, seus caras, vambora aqui. Ah, já encostei a moda na tuia, na parceiro, vamos ver se dá tempo, vambora.
7: Ô, gaúcho, boa noite, gaúcho, baiano da cachorro aqui de Matão aqui, manda um musicão pra toda a galera que tá curtindo aqui, ó. Que as galera tá no bairro do Sebim, lavando a garganta por dentro, do bairro do Carifita, do bairro do Jóia. O Abacaxi de Santadélio, o João de Arruda.
1: Abacaxi tá aí, rapaz.
7: A camisa 10. Tianão da Cardinho, Vardega da Cardinho, Lemão do Lancho, Pelada do Horto, Cururu Vizinho.
1: Nossa.
7: Baianinho Felipe, Leandro meu Geu, Artildo Bosque, a Rosalina, minha namorada, e pra toda a galera tá curtindo a canal. Falou, meu amigo.
1: Chica demais, um abraço pra todos vocês, Baixinho. São 20:59. É o Gilberto e o Jumais que eu trago pra você, Baixinho. Fome de amor, vambora. A noite tá gostosa demais pra você viver essa vida intensamente, parceiro. Então aproveite, na 93,7 a gente vai com você no seu automóvel, no seu celular
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1: e no seu caminhão.